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4: Agora 9:04, boa noite.
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4: 9:06.
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volta, 9:07. Deixa eu mandar um abraço aqui, ó. Tive com ele há pouco, né, antes de chegar aqui na rádio, o Baianinho é frentista, gente, uma simpatia em pessoa, tá ali na Presidente Vargas trabalhando. Abraço pra você, Baianinho, pra turma toda aí, o Francisco, o Reginaldo, a turma do plantão noturno aí na Presidente Vargas. Um abraço a você, meu amigo, obrigado pela companhia, pela sintonia, ótimo trabalho aí e bom fim de semana, meu irmão, muito obrigado mesmo, tá? Tem mais participações aqui, o UFC tá por aqui, né, Fernandinho? O Fernandinho tá por aqui, abraço pra você, meu irmão, pra família toda, e já pediu aqui, né, Fernando? Manda um abraço pra turma, ligados na melhor, a moda de rancho, ele quer ouvir Liu e Léo, a música Rainha do Paraná. Tá falado, meu amigo, tá registrado. Ótima noite pra você, meu querido amigo Fernandão, sempre com a gente, com toda a família, lá no bairro Santa Edvirgens. Valeu mesmo pela presença aqui mais uma vez. Tem alô também aqui para o Michel, que tá ligado com a gente no bairro Santo Antônio, e também a Edna. Boa noite pra vocês. Essa música que combina com hoje, né? Ah, Bruno e Marrone, feriado nacional? Vamos matar a saudade, hein? Vamos entrar no clima! 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

0: fica fazendo essas promessas e não cumpre, né, sua danada? Matheus e Cauã, com a Mari Fernandes, é o Não Vitalício. O Safadão com Alas em coreano passou por aqui com o Guanabara. Pega o Guanabara e vem. Ainda a Mariana Fagundes diz pra mim. E ainda Bruno e Marrone, essa música combina e muito com a data de hoje, com esse sextou. Feriado nacional, literalmente. É o fim de semana prolongado. Bom demais, né? Bom demais. 7 de setembro tá vindo aí. E o relógio marca 9h20. Daqui a pouquinho, às 10, nosso moda de rancho entra em ação. E a gente vai trazer aquele momento saudade pra você. Aquele momento em que a gente resgata ali a música sertaneja, aquela que toca o seu coração, aquela que é importante pra você, aquela que te faz lembrar de alguém, aquela que te leva pra algum momento especial da sua vida. Seja ele, né? Com a sua família, com seus amigos, com as pessoas que você gosta. É bom isso, né? A música tem disso, de marcar tempos. E não digo do tempo do relógio, mas sim o tempo do momento, de uma época que foi especial para você. É isso. Essa é a essência, né, do nosso modo de rancho, que é te levar para esse momento. Então, ó, participa comigo, manda aí pra gente, faça seu pedido. A turma tá chegando aqui, tá enviando a mensagem. Só tá faltando você. É verdade, só tá faltando você. E eu quero muito que você participe, tá? 99974-0105. 99974-0105. Antes de eu chamar mais uma paradinha aqui, eu quero saber de você. 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Tô torcendo por você, tá? Tô torcendo que você vai se dar bem. Confia! Eu vou pro intervalo aqui rapidinho e já volto às 9h22.
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6: Ó, Pará de Minas neste momento com 22 graus, o céu tá limpo, umidade relativa do ar em 58%, mínima para hoje de 18 graus.
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0: 9h28, coisa boa ter você aqui, tá chegando agora, seja bem-vindo, tá? Obrigado pelo carinho da sua audiência, pela sua companhia, grande abraço, aonde quer que você esteja, tá? Seja você quem for, sinta-se abraçado, obrigado, bem-vindo aqui ao Sonzão da número 1 de Pará de Minas, Espacial FM. Você com a gente conectado, multiplataformas, pela internet, no site JC Notícias, na sua Alexa, então não tem desculpa mais, né? No super aplicativo não tem desculpa, né? Você pode acompanhar a gente de qualquer lugar. Falando nisso, deixa eu mandar abraços e abraços. Adriana, sempre com a gente, né, Adri? Beijo pra você. Tá no Santos Dumont. Boa noite, Adriana. E também a Odete. Sempre, sempre manda aqui um recadinho pra gente. Estão lá nos acompanhando. Tenho mais participações vindo lá do fundão. Essa turma maravilhosa aí no fundão. Essa turma bacana demais aí. Ó, tem até áudio aqui. Deixa eu registrar aqui às 9h28.
1: Boa noite, Anderson. Tudo bem com você?
0: Joia.
1: Lá. Estamos aqui no fundão aqui do Sérgio aqui, curtindo, curtindo seu programa.
0: Obrigado.
1: E queria pedir na moda de Anderson, Chris Ralph.
0: Boa.
1: Manda shampoo. Cheiro de shampoo. Manda pra cheiro nós aí, por favor.
0: Tá falado, meu amigo.
1: Passar aqui, o sucesso é aqui. Vamos junto.
0: Tamo junto.
1: Vamos junto. Tamo junto com vocês.
0: Obrigado, valeu, meus amigos. Aqui, ó. Tem até mais um aqui com o nome da galera, ó.
1: Aí você fala assim, ó. Tá Chilene, Sérgio, Rosana.
0: Sérgio, Rosana.
1: O Tuca.
0: O Tuca.
1: E toda a galera aqui.
0: Ah,
1: valeu. Fico com Deus aí.
0: Com Deus, Deus abençoe. Também. Amém. Vocês também, viu? Aproveitem muito aí. Meu abraço especial pra vocês. Essa turma maravilhosa aí no fundão. Valeu mesmo pela presença de vocês. Que coisa boa saber que vocês estão todo mundo aí sintonizados com a gente nesta noite, tá? E no Modo de Rancho tá registrado aqui o pedido de vocês. Um clássico também sertanejo, né? Um clássico. É, pediram aqui Gabriela Oliveira. Gabriela Oliveira pediu a música Balada Louca e dedica pro Diego. Obrigada. Obrigado. Eu, Gabriela Oliveira, você e também pro Diego. Balada Louca. Abraço para vocês aí. Tem mais alguma participação aqui? Deixa eu registrar aqui, ó. Antes que eu me esqueça, deixa eu abraçar aqui de forma muito especial a minha querida cunhada Cíntia Lima também tá com a gente. Ô, cunha, tamo junto. Tá lá na Vila Ferreira com a gente. Ela, a Luna Aparecida, é Luna Duque. Um grande abraço para vocês. Valeu, cunha, Cíntia, Luna e também a nossa pequena Sofia, a Sossô. Todo mundo com a gente aí. Beijo para vocês, viu? Uma ótima noite. Obrigado pela companhia. Bom fim de semana. É tudo nosso. Obrigado mesmo pelo carinho da audiência de vocês. Tá faltando gente aí, não tá não, cunha? Tá faltando mais gente aí. Cadê o nosso querido Francisco? Cadê também o João, a turma toda aí, um abraço a vocês. O João hoje tá de folga? O que que tá acontecendo com o João? Que ele não tá na área hoje. Um abraço para todos vocês aí, muito obrigado, tá? Gente, são 9h31, eu mais uma vez vou dizer para você, tá? Nosso Moda de Rancho daqui a pouco vai entrar em ação, já estamos preparando tudo e o pessoal, você tá ouvindo aí, né? Estão caprichando na saudade, estão caprichando nas músicas, é para você ouvir no máximo hoje. Hoje você vai arrumar treta aí com seu vizinho. Mas fala pra ele que é só hoje. Só hoje, porque é fim de semana prolongado, né? E você pode se esbaldar aí no fim de semana. Daqui a pouquinho às 10 então, tá bom? 9 horas mais 31 minutos agora. Vamos trazer Diego e Arnaldo com o Zeneto Cristiano. Como é que é o negócio? Ah, é, vai cair água. Essa história é boa, vamos conferir.

0: Ah, é? Você não é? Gustavo Lima com Fosse Vagabundo. Simone Mendes, Beleza Ignorante. Ed Sheeran com Shrivers. Ainda Diego e Arnaldo com Zé Neto e Cristiano Vai Cair Água. Faltando agora 17 minutos para as 10, hein? Você sabe, né? É, sei que você tá contando os minutinhos aí para a gente trazer para você o nosso modo de rancho que vai entrar em ação daqui a pouquinho, hein? É, daqui a pouquinho você vai acompanhar aquele momento nostalgia e saudade para você aqui na programação da sua Espacial FM. É daqui a pouquinho, tá? Se dá tempo de você pedir, lógico que dá. E o que, que você tá arrumando que você mandou até agora aqui no WhatsApp? Manda pra gente. 99974-0105. 99974-0105. Estou aguardando o seu pedido. Estou aguardando a sua mensagem. Eu vou fazer mais um intervalinho rapidinho. E já volto com você com mais sucesso. Aonde? Na número 1 de Pará de Minas. Sai daí não.
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0: Agora são 9h44.
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0: 9h46.

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1: Olha a hora, 9h47.
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De volta com você, 9h48 agora, 9 horas mais 48 minutinhos por aqui no nosso sextou. É, rapaz, já, hein? Você tá preparando aí o seu coraçãozinho pra você matar a saudade? Coisa boa, vamos juntos, tá? Adriana e o Arthur estão com a gente lá no Santo Antônio. Ótima noite pra vocês. O meu amigo Seu Gregório, a Dona Geralda, Seu Gregório Chupi, Chupi, um abraço, Seu Gregório. É, ó, Seu Gregório deve estar descansando, né, Seu Gregório? Tá lá no Marinheiro com a gente. Abraço, meu querido amigo, pra Dona Geralda também, na sintonia. O Seu Edinho também tá lá no Cavalão, né? Tá lá no Cavalão com a gente. Seu Edinho Escolar, meu amigo Seu Edinho, abraço pro senhor, tá? Obrigado pela companhia e pela sintonia. O Ademar Luiz, é isso mesmo, Ademar Luiz tá com a gente, boa noite, curtindo a Espaço FM, seu Ademar, obrigado, tá? Seja bem-vindo, mandou aqui pra gente, sou porteiro aqui da Colorê, ó, bom trabalho, coisa boa, obrigado pela companhia, bom trabalho pro senhor, tá? Espero cumprimentá-lo mais e mais vezes, né, aqui na programação, um grande abraço, ótima noite, bom trabalho, vamos juntos por aqui. Tá legal? E pode pedir sua música também aí, viu, seu Demar? Um grande abraço. Tem alô também aqui para a Gabriela, que tá com a gente. A Gabriela tá com a gente no bairro São José. E também o Vinícius está na sintonia junto com o Arthur. O Vinícius e o Arthur estão ligados com a gente lá no bairro Recanto da Lagoa. Estão lá na tranquilidade, acompanhando. Um abraço para vocês aí, turma. Valeu mesmo, tá? E vou atender para vocês aí o pedido também. Faltando 10 minutos agora para as 10, Guilherme Santiago com a Ana Castela, 12:30.

0: Menos é Mais com Natan pela última vez. Faltando 5 para as 10 agora.
1: Cadê as morenas aí?

0: Ainda tivemos aí Cleiton e Romário com Morena, Menos é Mais e o Natan pela Última Vez. E ainda Guilherme Santiago, Meia Noite e Meia com a Ana Flávia Castela. Fechamos então mais uma hora de conexão. Na volta, cê sabe, é o Moda de Rancho. Pera aí, eu já volto.
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4: Agora 10:02.
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4: Agora 10h04.
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0: Estamos de volta, 10 horas mais 5 minutos. Pode olhar aí que vai começar. Roda a vinheta.
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0: Ah, eu sei que você ama. Quando entra esse beijezinho, roda essa vinheta, é porque tá começando o momento nostalgia. O momento saudade vem pedindo passagem nas ondas da Espacial FM no 105.5. Que maravilha chegar até você. Mais de 50 municípios pelo Centro-Oeste, na região metropolitana de Belo Horizonte. Você no Alto Paranaíba, eu desejo uma ótima noite. Você conectado de canto a canto deste mundão de meu Deus. Simbora matar saudade a partir de agora, aqui nas ondas da Espacial FM. O sucesso é aqui. E como eu faço aqui, ó, vou te mostrar um pouquinho. Um pouquinho do que vem por aqui nos próximos 30 minutos. Olha só. Você lembra dessa? Christian e Ralph, hein?
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0: Mirosmar também?
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0: tá coisa
2: mais banal. E eu chegando.
0: Dá vontade de sair cantando aqui.
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0: Tem mais. Tem moda recente também, viu?
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0: Isso é 2016, hein? Quero
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0: Tem mais.
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0: Segura! Paradadora com o Cristiano Araújo.
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0: E ainda, ó.
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0: Essa aqui machuca, né?
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0: ah, essa aqui machuca.
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0: Pode acionar.

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1: 10 horas 7 minutos. Vamos lá para 1993. Eu quero que você venha comigo aqui. Presta atenção. O sertanejo naquela época era fita cassete. Coração era analógico. E o amor? Bom, o amor já fazia a gente perder o juízo. E foi nesse ano que Christian Ralph lançaram uma moda que provou que tem lembrança que nem banho quente leva embora. Porque quando o amor acaba, a saudade não toma banho, ela fica. E a gente começa assim, com esse clássico da música sertaneja. Cheiro de shampoo espacial, sucesso é aqui. Você...

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0: É, página de amigos, hein? É pesada essa aí, hein? 10 horas mais 26 minutos, 1995. E aí, aonde você tava? Chitãozinho e Chororó. Deixa eu trazer aqui um registro, essa turma maravilhosa com a gente lá no fundão.
1: Boa noite, Anderson.
0: Aqui, ó, deixa eu registrar a turma aqui.
1: Alô, Anderson, meu amigo. Oi, manda um alô pra nós aqui, uma música bem bonita aqui pro fundão. Aqui no sítio do Serjão.
0: Ah, da hora. Estamos
1: aqui com Rogério, Shirlene, Rosana, Tuca. E a galera aqui, turma tudo agarrado aqui, tomando uma gelada. Manda uma moda sertaneja no jeito pra nós aí.
0: Um clássico, hein?
1: Falou? Na moda de rancho.
0: Ah, prepara aí, turma.
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0: essa é antiga, hein? 1969, Liu e Léo, Rainha do Paraná.
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0: É o nosso momento de saudade aqui no Conexão, nas ondas da Espaço FM. Ó, Liu e Léo. Tivemos ainda Página de Amigos com Chitãozinho e Xororó. Bicho Boa e Mulher com o trio Parada Dura. A versão ali original, gente, é de 1983. E essa mais recente, da década ali de 2010. Cadeira de Aço com Zé Neto e Cristiano, 2016. Fomos a 97 com o Zezé. Cada Volta Tem um Recomeço. E também a 1993 com Christian Ralph, Cheiro de Shampoo. Ah, não precisa ficar triste, não. Não precisa ficar triste, que amanhã, sabadão, tem mais, tá? Tem mais. E claro, no capricho pra você matar a saudade com a gente.
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0: Intervalinho, paradinha, eu já volto com a reta final do Conexão no nosso sextou, bebê.
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0: Olha a hora, 10h31 agora.
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1: Ó, tempinho gostoso, 22 graus em Pará de Minas neste momento, umidade relativa do ar de 59%. O céu continua limpo e a mínima para esta noite é de 17 graus.
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0: por aqui com o Conexão. Vamos juntos até às 11, aqui no Sonzão da Sua. Tem abraços e abraços. Vou lá pra Ingaratinga abraçar a tia Cleusa que tá lá com a gente. Beijo pra vocês. Tá ela, tá? A tia Cleusa e também a tia Cleide tá lá com a gente. Beijo, carinhoso pra vocês. Estão aí na tranquilidade, né? É, vocês estão numa vida muito mais ou menos aí, né? Estão tomando aquela gelada, né? Na tranquilidade. Aquela reuniãozinha ali, na boa, batendo aquele papo. Beijo pra vocês. Coisa boa tê-las aqui, viu? Viu, ô Cleide, ó? Beijo carinhoso para a senhora, para a tia Cleusa também. Obrigado pelo carinho, pela companhia. Ô tia Cleusa, é o seguinte, o negócio está complicado para o nosso lado, né? Tá difícil, né? É, rapaz, nós vai ter que desistir desse 2026, né? Tá complicado esse cabuloso. Obrigado pela companhia de vocês, pelo carinho. Um abraço para toda a família, todo o pessoal aí em Igaratinga com a gente, tá? Deixa eu abraçar também aqui a Vera, que tá aqui. Oi, Vera, obrigado. O Ronin também mandou aqui. Ronin, tamo junto sempre, viu? Tamo junto sempre. Curtiu aí a página de amigos. Um abraço para você. Ó, o Ednei lá do Serra Verde mandou aqui, deixa eu ver, ó.
1: Boa noite, Sandro, Ednei.
0: Ó, o Ednei.
1: Tá atrasado, se não der hoje. Segunda semana pra nós aí,
0: com
1: no frio da madrugada, e um alô pra esse pessoal de Pará, de Minas e região.
0: Ah, tamo junto, meu amigo.
1: Espacial FM, sucesso aqui. E pro Titon também, pra Barretola. Barretola, fala a hora pra nós.
0: Essa turma aí tá sempre com a gente. Um abraço pra você, Vidney, tá registrado. Pode ter certeza que vamos trazer pra você, assim, no nosso feriadão de 7 de setembro. Obrigado mesmo aí pela companhia. Gente, são 10h36, agora, ó, você já... Tá no aplicativo? Você já baixou o aplicativo? Você tá sabendo, né? Semana que vem é semana completa mesmo, porque na quarta tem gás de graça, quinta tem churras na faixa e o sextou com um trezentão pra você fazer o que você quiser. Então participa, viu? Maiara e Maraísa, como é que é o negócio?

0: participação do Eduardo Costa. Ainda tivemos aí um remake legal demais, cara, do Thiago Abravanel, Não Quero Dinheiro, Só Quero Amar, Zé Neto e Cristiano, Alô Ambev e ainda Maiara e Maraísa. Vai lá pra você ver o que vai acontecer. Ó, vou fazer aquela paradinha rapidinha e já volto com a nossa última sequência no nosso Sextou aqui no Sonzão da Sua.
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0: 10h48.
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0: Israel e Rodolfo com a Ana Castela.
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0: O Bonzinho, Jorge Matheus, Paradigmas, MC Daniel e a Glória Groove. Nunca mais. E o Gustavo Lima, Cabelo Cor de Ouro, e acabou. Desejo pra você uma ótima noite, um ótimo restinho de sextou, tá? Mas, ó, amanhã nosso encontro tá marcado às 8 da noite, aonde? Obrigado pela sua companhia, pelo seu carinho. Agradeço a Deus a oportunidade e a você, tá? Por ter ficado até agora. Continue com a gente, vem muito mais por aí. Aproveite muito aí o seu fim de semana e até amanhã, se Deus quiser. Abraço, valeu!
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1: 11:02.
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1: Muito prazer estar com você em mais um encontro. Começa agora o Clássicos da MPB. Eu sou Daniela Alcântara e convido você a aproveitar cada canção, cada acorde e cada emoção que só a nossa música popular é capaz de transmitir. O programa de hoje promete demais.

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0: Muito boa essa sequência, não foi? Agora, fazemos uma pausa rapidinha, mas já já eu tô de volta com mais uma música boa. Fica comigo.
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1: Estamos de volta com muito mais música, emoção e sucessos da nossa MPB.

programa de hoje vai ficando por aqui. Obrigado pela sua audiência e pela sua companhia tão especial. No próximo Clássicos da MPB, tem mais emoção e lembranças musicais.

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0: 11:51.
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3: Cassete na área e por aqui eu, Diego Soares, tudo bem aí? Vamos acompanhar agora a nossa viagem musical pelos anos 70, 80, 90 e 2000. Play no cassete. Vamos começando já com Tatu.

0: Europe e a música Carrie, antes Plebe Hood, Até Quando Esperar, e ainda Nexus com By My Side. Intervalinho chegando, o cassete volta já pra você.
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3: 11:30.
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0: Agora tem Titãs, Homem Primata.

0: Nickelback e a música Photograph, antes MC Perla, Eu Vou e ainda The Black Eyed Peas, My Humps. Intervalinho chegando e já já tem mais.
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0: Ed Mota, Manuel, antes Detonautas, Outro Lugar e ainda Ruge, Ragatanga. Intervalo chegando e eu volto já.
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1: Meia-noite 53.
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4: De volta tem Fat Family.

0: Rain com Eminem, com Smack Daddy, antes LS Jack e ainda James Blunt, You're Beautiful. Intervalo chegando, o cassete volta já já pra você com as melhores do passado. Segura aí.
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1: Tem Marcelo D2, vai vendo!
2: Sabe que hoje nós vamos receber aqui a visita do Dr. Marcelo, né? 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Olha o Zé Bodega. 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

0: Maroon 5, She Will Be Loved, antes Biquíni Cavadão, Escuta Aqui, e ainda Vanessa Camargo, Tanta Saudade. Já já depois do intervalo tem muito mais pra você.
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4: 1h34.
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7: Cassete de volta. Vamos dar play aí ao som de Patrícia Coelho. Eu te amo você.

0: Think About, coisa de maluco, aqui fechando a edição do nosso cassete. Antes, Armandinho, Eu Juro, e Luca, Não Sei De Mais Nada. Tivemos também a princesinha do pop, Britney Spears, com Toxic. Fechando então as últimas aqui do nosso cassete. Eu, Diego Soares, volto na edição de amanhã, comandando mais saudade musical. Forte abraço e até amanhã.
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1: 12:16.
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3: Olá, gente. Boa noite. Estamos mais uma vez em seu rádio com o Back in Time. Aqui você vai recordar canções que marcaram épocas. Eu sou Roger Pires e fico com você a partir de agora.
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0: Neste bloco ouvimos no Back in Time, Ivete Sangalo, Quando a Chuva Passar. Bon Jovi, Always. Após o intervalo, a gente retorna com mais uma super seleção. Aguarde aí.
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2: 12:39.

com as canções que fazem parte dos seus melhores momentos. Simone e Chico Buarque e Yolanda.

0: No Back in Time, só as melhores. Ouvimos Pretenders, I'll Stand By You. Tim Maia, O Que Me Importa. Vamos fazer uma pausa para o intervalo e daqui a pouco estaremos de volta com o Back in Time. Back in Time.
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1: 3 e 1.

0: Você ouviu no Back in Time, Tribalistas, Velha Infância. Adriana Calcanhoto, Mentiras. Em instantes, o Back in Time está de volta. Back in Time.
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2: 3:20.

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Kid Abelha, amanhã é 23.

0: Nesse bloco, ouvimos no Back in Time, Milton Carlos, Memórias do Café Nice, Bad English, When I See You Smile. Após o intervalo, a gente retorna com mais uma super seleção. Aguarde aí. 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
0: 3h39. Uma viagem no tempo, recordando os grandes flashbacks das músicas nacional e internacional. Barbara Singer, Yesterday.

0: Aqui no Back in Time tocamos Papas na Língua. Eu sei. Osvaldo Montenegro, Travessuras. O Back in Time faz mais uma pausa. Não saia da sintonia.
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1: 3:58.

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Back in time. Joana e Roupa Nova. Um sonho a dois.

Em seu rádio, tocando os maiores sucessos de todos os tempos. Bob Welch, Sentimental Lady.

Nesse bloco ouvimos no Back in Time, Lulu Santos, Certas Coisas, Roy Orbison, You Got It. E o Back in Time de hoje fica por aqui. Nosso muito obrigado pela sua audiência e companhia. Amanhã a gente se encontra novamente, sempre aqui na sua rádio de todas as noites. Uma excelente noite para você e até amanhã. Tchau.

0: 5 e 1.
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4: 5 e 2.
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0: cada momento, viu? Ah, para começar essa manhã maravilhosa com o pé direito, tem o Viola Brasil para você, trazendo aí o melhor do sertanejo, aquelas modas que tocam o coração e fazem a gente cantar junto também, né? Então prepara o cafezinho aí, aumente o som e venha com a gente, Viola Brasil, sábado, coisa boa, linda, maravilhosa, hein? Espacial FM, levando alegria, muita alegria, aí até você. Então bora começar, porque hoje o dia tá prometendo, viu? É pra cima, é pra frente, é o Viola Brasil que tá começando. Bom dia pra você que tá em casa, bom dia pra você que tá no seu trabalho, bom dia pra você que tá no trânsito, onde quer que você esteja, viu? Mais uma vez, muito obrigado pela sua audiência, muito obrigado pela sua companhia, sua participação aqui no Viola Brasil, que está apenas começando, hein? Ei, coisa boa! Olha, bom dia pra você que tá aí no seu trabalho, né? O pessoal trabalhando agora, né? Meu abraço aí pra todos vocês, viu? Onde quer que você esteja, você que é rondante, porteiro, vigilante, é o pessoal trabalhando aí nos coletivos, né? Motoristas, trocadores, passageiros, pessoal dos Ubers também, já nativo aí, né? O pessoal dos Ubers, os taxistas, minha amiga dona de casa, que tem que acordar cedinho, né? Pra preparar um cafezinho, daqui a pouquinho o marido sai pra trabalhar. São 5 horas, mais 5 minutinhos, 5:05. É o seu Viola Brasil, meu amigo do campo, meu abraço, viu, trabalhador rural, os meus amigos retireiros, alô, um abraço, bom dia pra todo mundo, viu? É os motoristas, né, os caminhoneiros, alô, os caminhoneiros, muitos caminhoneiros aí pelas estradas e ouvindo o programa Viola Brasil, meu abraço, viu, gente? Um abraço a todos os caminhoneiros ligados aqui no programa Viola Brasil. Olha a hora, são 5 horas e 6 minutinhos. Olha, tá valendo sua participação, viu? Tá valendo sua participação pelo 999-740-105. 999-740-105. Pessoal aí já ligando e participando com a gente, né? Muitos áudios chegando, muitos recadinhos, né? Então daqui a pouquinho você participa com a gente aqui no Viola Brasil, tá bom? Tá combinado? Dona Joana também já chegou, como sempre, né? Super animada, né, Dona Joana? Ai, ai, ai. Bom dia! São 5 horas e 6 minutinhos. Viola Brasil, a programação do Ricardo Alexandre. A direção é de Matheus Mendonça e do Ricardo Alexandre. Até às 8, hoje é sábado. Até às 8, você vai comigo!
1: Carlos Leite!
0: E o seu Viola Brasil. E começa bem demais, viu? Começando com Jean e Giovanni, o grande amor da minha vida. Bom dia, bom dia, bom dia!

0: você.
1: Pois é, essa aí foi só pra começar, hein? O Viola Brasil de hoje, Jean Giovanni, o grande amor da minha vida. 5:11, 5:11. Bom dia, viu, gente? Bom dia!
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1: Olha a hora, gente, são 5 horas 15 minutinhos, 5 e 15. É o seu Viola Brasil, o seu programa de todas as manhãs, aqui pela sua Espacial FM. Ei, você, onde quer que você esteja, meu bom dia pra você. A Expedita já tá com a gente lá da fazenda do Olaria, né, Expedita? Abraço pra você, obrigado, viu, pela sua audiência também, sua companhia aqui no programa Viola Brasil. A Expedita preparando aí. Aquele bolo delicioso, aquele café delicioso, hein? A Expedito mandou fotos pra gente. Aquele cafezinho também, aquele bolo maravilhoso, hein? Sempre manda as fotos, né? Ô, dona Joana, mas só vem fotos também, né, dona Joana? Só as fotos é que aparecem, dona Joana. Mas realmente esse bolo aí deve estar delicioso, viu? Aquele café com leite, né? E comer desse bolo aí, nossa, que delícia. Abraço, viu, Expedita? Obrigado, viu, pela sua audiência. Obrigado pela sua participação, né, aqui no programa Viola Brasil. E ela sempre mandando um alô pra todo mundo, né? Pra Solinha, pra Kátia, Aninha, Eduardo, Jesus, Raí, todo o pessoal da Jaguara aí ouvindo a gente. Abraço, viu? Obrigado aí pela audiência e a companhia de vocês também no Viola Brasil. Eliane Nobre, lá em Matheus Leme, o Zé do Bar também ouvindo a gente, né, Zé do Bar? Um abraço. Também música para Aparecida, Jussara, Emanuele, Pelezinho, Magrelo, Ângela Maria, né? Também o Reinaldo, Rodrigo, Dona Carmen, Dejanilo, Antônio, a Penha, lá na Jaguar. Um abraço. E todos vocês também, aí da Fazenda Dolaria, viu? E para todos também da rádio, viu, Carlos? Tá bom, Expedito, obrigado, viu? Obrigado aí pela sua companhia aqui no Viola Brasil. Também ouvindo a gente, o Reinaldo dos Santos. Ei, Reinaldo, já acordou cedinho hoje, hein, Reinaldo? Reinaldo já acorda aí. Já acorda acordando todo mundo, né, Reinaldo? Bom dia.
2: Bom dia, Carlos Leite.
1: Bom dia, tudo bem, Reinaldo?
2: Deixa o doce.
1: Tá na hora, não tá?
2: Temos que levantar, deixa o doce.
1: Pois é, final de semana.
2: Pode, né? Tá deitado aí, porque tem que ralar.
1: Tem que ralar, né?
2: Olha, levanta esse povo aí, ó. Olha esse povo aí, tem que trabalhar. Senão, né? Senão o bicho pega.
1: Senão o bicho pega, né? Se não levantar, o bicho pega.
2: Essa galera aí, que tá ouvindo o programa aí, ó.
1: Beleza.
2: Fica animado aí, ouvindo o programa. Manda um abração aí pro Miguel da Barra aí, pro Expedito, pra Penha. Pra esquecer dele, né? O bigode surubim.
1: Esse você não esquece nunca,
2: Brasil,
1: né?
2: Pra todos vocês na rádio aí. Pra toda essa galera aí. Vamos acordar esse povo aí.
1: Vamos acordar, gente. Olha a hora, hein? Agora já são 5 horas. Mais 18 minutinhos. 5 e 18. Vamos acordar. 5 e 18, né? Hoje é sábado, final de semana. Mas muitas pessoas, né, gente? Muitas pessoas têm que trabalhar hoje. Muitas pessoas trabalham. Então cuidado para você não perder a hora, hein? Já são 5 horas 18 minutinhos, 5 e 18. Reinaldo já acordou, já tá a postos aí, né, Reinaldo? Um abraço, viu? Renato do São Pedro. Ô, Carlos, que Deus abençoe nosso final de semana, nos dando proteção, saúde e paz, né? A Renata lá do São Pedro, ligadinha aqui no programa Viola Brasil, né? Tá com a gente sempre, né, Renata? Um abraço, viu? Obrigado aí pela sua audiência, obrigado pela companhia no Viola Brasil. Ela falou que tá ligadinha até terça-feira, se Deus quiser. Até terça ela ouve o programa todinho, não é isso, Renata? Que às vezes no meio de semana aí não dá para escutar todinho, né? Um abraço, Renata do São Pedro, obrigado pela sua companhia. Jorge Wilton tá com a gente. Alô, Jorge Wilton, abraço para você, viu? Obrigado aí pela sua audiência, obrigado pela sua companhia, sua participação aqui no programa Viola Brasil, né? O Jorge Wilton tá sempre ligado também aqui no programa Viola Brasil. Bom dia, viu? Obrigado também pela sua participação no Viola Brasil. O Valdir, Valdir, ele sempre leva o pessoal lá pra SEDAF, né, Valdir? É motorista aí do ônibus, não é? Um abraço aí pra você, obrigado pela sua companhia. Ele falou que agora tá voltando do show do Eduardo Costa com toda a equipe de segurança. Um abraço aí pra todos vocês, viu, gente? Pessoal que trabalhou lá, então, né, a equipe de segurança aí. E o Valdir, acho que tá trazendo o pessoal de volta, não é isso, Valdir? Abraço para você, viu? Obrigado aí pela audiência, todos vocês aí, né, no ônibus. O Valdir é o motorista e todo o pessoal aí no ônibus com o Valdir, ouvindo o programa Viola Brasil. Bom dia, gente! 5:20. Canta, canta, Siriema. É, vamos acordar esse povo, hein, Siriema? São 5:20. Erlânia, lá do Patafufo, tá ouvindo Viola Brasil. Alô, um abraço, viu? Ah, alô, Erlânia, bom dia.
0: Oi, Carlos, bom dia,
1: bom, bom dia, dia. Bom dia, bom dia,
0: bom dia. Ao sabadão aí, pois com feriado prolongado.
1: Final
0: muito
1: de semana.
0: Essa hora. E vamos que vamos começar nosso dia.
1: É, começando aí no final de semana.
0: Abraço pra você e todos os ouvintes.
1: Obrigado, viu, Erlânia?
0: Um dia feliz é a gente que faz. Vamos fazer desse dia um dia maravilhoso.
1: É isso mesmo. Vamos fazer desse sábado, né? Desse final de semana maravilhoso. E mesmo porque vai ser um final de semana prolongado, né, gente? Para quem pode, hein? Vai ficar, vão ficar aí, o pessoal vai ficar aí 3 dias, né? 3 dias de folga. Ê, dona Joana, hein? É, mas nós não vamos não, né, dona Joana? Nós não vamos ficar não, né? Os 3 dias de folga não. Trabalhar. É, só amanhã que não, né? Mas aí todos os dias estamos aqui, né, com vocês. Ei, coisa boa! Estamos aí com o maior prazer, viu, gente? Porque estar com vocês é um prazer, viu? Um prazer imenso! Mas, Expedita, você tem um recadinho aí pra gente, Expedita? Ela já mandou alô, mas eu acho que ela tem um recadinho. Alô, Expedita!
3: Bom dia, Carlos!
1: Bom dia, bom dia!
3: A cor do povo!
1: Ei, a Siriema aí, ó!
3: Foi! Aparecida, Dejanira, acorda aí o povo, Pelezinho.
1: Ei, aí, vamos acordar, gente.
3: Acorda o Magrelo, o Cowboy também. Sorta a Siriema aí pra eles.
1: Pois é, a Siriema já tá aí acordando todo mundo, viu, Expedita? Expedita não precisa da Siriema, né? Ela acorda cedinho, né, Expedita? Já vai preparando aquele cafezinho. Ei, coisa boa, hein? Agora são 5:22. Antônio Cardoso, hein, Antônio? Bom dia!
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1: 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Olha a Penha lá da Jaguara, já tá com a gente também. Um abraço, viu? Ela não mandou um áudio ainda não, mas ela falou assim... Olha, uma despedida, eu já tô acordada... Não entendi direito, tô acordada há muito tempo, despedida. Ela já está acordada há muito tempo. A Expedito falou pro pessoal e acordando, né? A Penha falou que já está acordada há muito tempo. Bom dia. Ô, Carlos, manda um alô aí para a Elaine, aí o povo de Pitangui, todo o pessoal de Pitangui, Expedito também. Bom dia, bom dia. Ah, ela falou para falar com o Expedito, que já está com a Expedita, que ela já está acordada e está de olho nela. Que é isso, hein? Já está acordada e está de olho em você, Expedita. Essa moçada aí, viu, gente? Um abraço aí para todos vocês, viu? Obrigado aí pela audiência, obrigado pela companhia, viu? Pois é, Penha, a Expedita já acordou, já fez um bolo maravilhoso, mandou fotos para a gente. É, né? Chegou a foto aqui pra gente, um bolo delicioso, viu? Ela acordou bem cedinho. O Pimenta tá com a gente também. O Pimenta tá só temperando, né? O programa Viola Brasil, né, Pimenta? Um abraço pra você, viu? Obrigado aí pela audiência, obrigado pela companhia. Ângela tá com a gente, Ângela Maria, de Sete Lagoas. Ei, Ângela, bom dia!
5: Bom dia! Bom dia, com alegria.
1: Com muita alegria.
5: Tudo bem com você, Carlos Leite?
1: Tudo bem, graças a Deus, e você?
5: Com a dona Joana também, tá tudo bem? Comigo tá tudo bem, Carlos.
1: Então tá bom, então tá ótimo.
5: O Carlos, coloca a minha família, a sua família, a família de todos os ouvintes, a família de todos os caminhoneiros, de todos os padeiros, de todos os pasteleiros.
1: Epa, todo mundo.
5: Todos os ouvintes na oração e na oração
1: do poder. Todo mundo.
5: Eu queria ouvir uma música
1: Qual a música?
5: Mato Grosso e Matias, Na Hora do Adeus.
1: Na Hora do Adeus?
5: Ofereçamos para todos os ouvintes que estão ouvindo o programa, viu, Carlos?
1: Tá bom.
5: Ofereço para todos os locutores, ofereço para todos, todas as minhas amigas, as meninas poderosas. Eu mando para todas as pessoas que mandam um abraço para mim, viu, Carlos?
1: Tá bom. Leitinho. Muitas pessoas, né, Ângela? Manda um abraço para você.
5: Carlos.
1: Oi.
5: Um bom sábado abençoado para todos nós, né, Carlos?
1: Amém, que seja, né? Para todo mundo, né?
5: Foi um prazer conversar com você, Carlos.
1: Prazer foi meu, Ângela.
5: Bom dia, com alegria.
1: Com muita alegria. Obrigado, viu, pela sua audiência. Obrigado aí pela sua companhia aqui no programa Viola Brasil. Olha, muitas pessoas chegando. Daqui a pouquinho, mais participações, então, no Viola Brasil. 5 horas, 26 minutos, 5:26. Gilberto e Gilmar.

0: Olha a hora, e agora são 5 horas 33 minutos, 5h33. Pessoal chegando, participando com a gente aqui do programa Viola Brasil. Alô, Ludmila, um abraço para você. Ludmila tá ligada no Viola Brasil, lá no bairro Santo Antônio. Também o Carlinhos, do bairro JK. A Simone também ouvindo a gente. Alô, todos caminhoneiros, carreteiros, ligados aqui no programa Viola Brasil. Meus amigos retireiros, meu abraço para todos vocês, retireiros, viu? Que coisa boa, né? Que nós estamos juntos também nesse sábado, nesse final de semana. Hoje é dia 5 já de setembro, hein, gente? É, tá passando aí voando também o mês de setembro. Hoje, 5 já, né, de setembro. Então, um abraço aí para todos vocês. Você que vai trabalhar, um bom dia de trabalho para você que tá de folga hoje, hein? É, já tá de folga e agora é só terça-feira, hein? Final de semana prolongado. Meu abraço aí para todos vocês. 5 horas, mais 33 minutos. É, o Galinho, cadê o Galinho, hein? Confirmando a hora certa para você. É o Galinho Frederico, confirmando a hora certa. Olha a hora, são 5 horas 34 minutos.
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0: No Viola Brasil, Zezé de Camargo e Luciano. Ei, saudade, hein? Saudade, bandida.

0: Entre o Parada Dura, o Astro, Astro Rei, um abraço para você que acordou, você que sintonizou agora na Espacial. Seja muito bem-vindo, seja muito bem-vinda, viu? Seu programa Viola Brasil, seu programa de todas as manhãs aqui pela sua Espacial FM. Pessoal participando com a gente pelo 999-740-105. Sônia Silveira já acordou, já tá ligadinha com a gente. Um abraço, viu, Sônia? Obrigado aí pela sua audiência, viu? Obrigado pela sua companhia aqui no programa Viola Brasil, né? Bom estar com você, gostoso, né? Ter a sua audiência e a sua companhia. Alô, um abraço para Dardânia. Dardânia já acordou, já sintonizou na Espacial. A Dardânia trabalha no transporte escolar, hoje não trabalha, né? Hoje está de folga, mas já se acostumou a acordar todos os dias bem cedinho. Então já acordou, já está aí ouvindo o programa Viola Brasil, né, Dardânia? Um abraço para você, viu? Obrigado aí pela sua audiência, obrigado pela sua companhia. São 5 horas mais 50 minutinhos, 5h50. O Rondon tá com a gente, hein, Rondon? Um abraço, bom dia, Rondon. Opa, cadê o Rondon?
1: Carol, bom dia. Manda uma música boa pra gente, por favor.
0: Manda agora.
1: Aquela crequinha de esmaltada. E eu ofereço pra todos amigos, coloca a minha família toda na oração do poder e do amanhecer.
0: Beleza.
1: E um bom dia pra todos. Obrigado, pessoal. Sucesso aqui,
0: né,
1: que nós tivemos. Obrigado, Carlão.
0: Rondon, um abraço. Eu que agradeço a sua audiência, a sua companhia, né, no programa Viola Brasil. Erlânia, tem mais um recadinho, Erlânia?
2: Carlos, mandar meus abraços.
0: Pode mandar à vontade.
2: Um abraço pra Penha, lá na Jaguara, Flor que Enfeita Jaguara.
0: Epa!
2: Para as meninas superpoderosas. E um abraço pra Ângela, lá em Sete Lagoas, em retribuição ao grupo. Para o grupo Amigos da Espacial, Juarez Adriano e os filhos, lá em Vagem da Cachoeira e Garatinga. Para toda a família Amaral, lá na Fazenda Retiro.
0: Beleza, pessoal, todo mundo ligado aí com a gente,
2: pra
0: né? Um abraço.
2: Para Hudson, em Macanudos,
0: Sítio
2: todos
0: Macanudo.
2: Da região. Para todos lá da Matinha, para Rosinete. Sejam todos abraçados por mim.
0: Ei, coisa boa, hein? Um abraço, Erlane. Obrigado pela sua companhia aqui no Viola Brasil. 5 horas 52 minutinhos. 5h52. Bom dia.

0: São 5 horas e 55 minutos.
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0: Olha, confirmando a hora certa para você, 5h56. Hoje é sábado. É, e todo sábado é sempre assim. Bom dia, bom dia, bom dia.

0: Mato Grosso e Matias, todo sábado, em todo sábado, é sempre assim. Olha, a Marcilene Cássia tá com a gente, acordou, sintonizou no espaço. Alô, Marcilene, um abraço para você, obrigado, viu, pela sua audiência, obrigado pela sua companhia. Marcilene Cássia, aqui no centro, né, já acordou cedinho. Acho que a Marcilene hoje não trabalha, acho que tá de folga, né, mas já acostumou, já se acostumou também a acordar cedinho, né, Marcilene? Abraço, bom dia para você, viu? Obrigado aí pela sua companhia no Viola Brasil. São 6 horas. Ei, Rondon, um abraço. Rondon pediu a música da Canequinha Esmaltada, da Vida de Fazenda. E já ouviu, né, Rondon?
1: Ô, Galão, obrigado. Essa música, essa Canequinha de Esmaltada, não tem como. Obrigado, hein?
0: A música é linda, né, Rondon? Eu que agradeço a sua companhia, a sua participação, a sua audiência aqui no Viola Brasil. Tá bom, Rondon? Um abraço. Olha, chegando agora a oração da manhã com o padre Reginaldo Manzotti e logo em seguida tem a oração do poder no Viola Brasil. Bom dia, bom dia, bom dia!
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3: Bom dia, povo de Deus querido. Que a paz do Senhor Deus esteja com você. Nesse sábado, primeiro sábado do mês de setembro, mês da Bíblia. E a tempestade vai passar, viu? Que prazer cantar com o Fafá de Belém e dizer: a tempestade vai, ela sempre passa. Mas vamos garantir na oração, em nome do Pai, do Filho, do Espírito Santo. Amém. Senhor, o dia começa e vem oração e prece pedir: mandai vosso arcanjo Miguel proteger-me no dia de hoje de todos os olhares invejosos e da língua traiçoeira. Senhor, pelo arcanjo Miguel, eu peço a graça de que esse esteja na porta de entrada e na saída da minha casa, e afugente todo espírito de inveja. Peço também, Senhor, afaste do ambiente de trabalho situações de discórdia e competição desmedida. Senhor, no Pai Nosso, Teu Filho Jesus nos ensinou: livrai-nos do mal. E é por isso, Senhor, que pedimos: livrai-me também do sentimento de inveja, porque eu sei que é um dos pecados da minha fraqueza humana. Revesti-me, Senhor, das virtudes que me faltam e me são necessárias. Agi, Senhor, em minha vida de tal forma que eu tenha coragem de deixar a criatura velha, marcada pelo pecado e pelas trevas, e ressurgir como criatura nova, de luz, de amor. Senhor, eu peço proteção contra a inveja e peço a libertação da inveja. Eu quero agir de acordo com a vossa santa vontade. Sondai-me, Senhor. Ide até o íntimo do meu ser. Libertai-me de todo egoísmo, maldade, inveja. Revesti-me do amor fraterno.

0: Deus de toda força e poder, dá-me hoje a segurança do teu amor e a certeza de que estás comigo. Peço ajuda e proteção para o dia de hoje, porque eu preciso de tua assistência e de tua misericórdia. Tira de mim o medo que me invade, tira de mim a dúvida que me perturba. Esclarece o meu espírito com a luz que iluminou o caminho do teu divino Filho Jesus Cristo aqui na terra. Que eu possa hoje, Senhor, receber toda a tua grandeza em mim. Sopra o teu espírito dentro de minha alma, para que eu sinta o meu interior fortalecido com a tua presença, minuto por minuto, hora por hora, dia por dia. Que eu sinta hoje a tua voz dentro de mim e ao meu redor, e em minhas decisões, eu perceba qual é a tua vontade. Que eu sinta o teu maravilhoso poder através da força da oração. E com este poder, a minha pessoa seja atingida pelo milagre que podes realizar a meu favor, suavizando os meus problemas, acalmando o meu espírito e aumentando a minha fé. Não me abandone, Senhor. Fica comigo para que eu não me desespere e nunca te esqueças. Levanta o meu espírito quando o encontrares abatido. Ajuda-me a seguir-te sem vacilar e sem olhar para trás. Entrego-te este dia, toda a minha vida e a vida de toda a minha família. Livra-nos, Senhor, de todo o mal que possa estar dirigindo a nós, ainda que seja por milagre. Eu sei, Senhor, eu sei que mais me atendes porque me amas e me escuta amorosamente. Desde já, eu te agradeço, meu Deus, meu Pai, e embora esteja com a alma inquieta, eu te suplico, dá-me poder de aceitar acima de tudo que se cumpra em mim a tua vontade e não a minha. Amém.
1: Olha, são 6:07 agora, confirmando a hora certa para você, 6:07. Bom dia, bom dia, bom dia.

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7: 18 graus agora em Pará de Minas, umidade relativa do ar 71%, vento 6 km por hora.

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1: Agora 6:11.
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3: Agora 6:12.
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0: estamos de volta com Viola Brasil, aqui pela sua Espacial FM 105.5, a mais ouvida. O sucesso é aqui. Bom dia, viu? Você que sintonizou agora, você que tá chegando e participando com a gente, muito obrigado, viu, gente, pela audiência. Obrigado, viu, pela sua participação no programa Viola Brasil. Que bom, né, que nós estamos juntos sempre. Alô, Zé de Paulo, Juca, tá ligadão aqui no Viola Brasil. Alô, Juca, bom dia, Juca.
1: Bom dia, Carlos Leite.
0: Tudo bem, Juca?
1: Manda um alô aí pra mim, pro Cleber Pintor, Edney Brasil, o Bigode Surubim.
0: Epa, um abraço pra todo mundo, Reis, viu?
1: O Careca Azul.
0: Que é isso, hein?
1: Aí também pro Adão Fortuna e para o... Para a Ângela, Sete Lagoas.
0: A Ângela, lá em Sete Lagoas, já tá ligada. É aqui sempre, né? Um abraço para você, viu? Obrigado aí pela sua audiência, obrigado pela sua companhia, sempre aí com a gente, né? Coisa boa que nós estamos juntos. Carlinhos está com a gente também, Paulo César, lá do bairro JK, Simone. Ei, Simone, um abraço, bom dia para você, viu? 6:14, 6:14. Rick Renner no Viola Brasil, cara de pau. Bom dia, bom dia, bom dia. 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

0: Tamo cara de pau. Agora são 6 horas mais 18 minutinhos. 6:18. Olha, você que já acordou, você que tá aí na sua cama, deitadinho aí, deitadinha, ouvindo Viola Brasil. Abraço, viu? Obrigado aí pela sua audiência, obrigado pela sua companhia. Alô, um abraço pra Ângela. Tá ligada com a gente lá de Palmital. Alô, Ângela, um abraço. Olha também a Flávia. Alô, Flávia, aqui no centro, ligada, ouvindo Viola Brasil. Bom dia, viu? Obrigado aí pela sua audiência também. Obrigado pela companhia.
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0: 6:19, 6:19. É o seu Viola Brasil, seu programa de todas as manhãs. Luiz Cláudio, Juliano e o Zé. É o Zé Ramalho também, hein? Entre a serpente e a estrela.

0: Milionário, José Rico no Viola Brasil, Anjo Loiro, Luiz Cláudio, Juliano, Zé Ramalho, Entre a Serpente e a Estrela, Rick Renner, você ouviu no Viola Brasil, Cara de Pau. Agora são 6:24, 6:24. Para você que está acordando agora, um ótimo dia, uma manhã bem gostosa, né, de sábado, para você. Confirmando a hora certa, 6:24.
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0: 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Sorrir confirmando a hora certa para você, 6:25.

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1: 18 graus agora em Pará de Minas, umidade relativa do ar 71%, vento 6 km por hora.
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2: Olha, agora são 6 horas, mais 29 minutos.

0: Olha, confirmando a hora certa, 6h29, até às 8 horas. Hoje é sábado, até às 8 você vai comigo. E o seu Viola Brasil, seu programa de todas as manhãs aqui pela Sua Espacial FM, é de 5 até às 7h50, mas aos sábados o Jornal da Cidade começa às 8 horas. Então vamos juntos até às 8, hein, gente? Olha, um abraço, Marcelo dos Reis. Ei, Carlos, um abençoado sábado para você, para toda a família e para todos os ouvintes. Obrigado, viu, Marcelo dos Reis, ligado no Viola Brasil. Zé Libério tá com a gente também. Alô, Zé Libério, bom dia.
1: Ô, Carlos, bom dia.
0: Bom dia.
1: Manda um alô aí pra essa turma boa aí, o Márcio, o Juca, Dona Joana, Gabrielzinho, Márcio Frota, Ronaldão do Recanto da Lagoa.
0: Beleza.
1: Alô, o poema aqui de Pequi. 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
0: é aqui
1: bom dia,
0: sempre.
1: Alô, galera.
0: Falou,
1: manda
0: Zé Libério.
1: Pra nós aí.
0: Zé Libério tá lá em Pequim, ligadão com a gente, né, Zé Libério? Todas as manhãzinhas ele tá ouvindo a gente. Obrigado, viu, pela sua audiência. Obrigado pela sua companhia, viu, Zé Libério, lá em Pequim. Né, Ângela? Um abraço, bom dia.
2: O Carlos.
0: Oi.
2: Ele mandou um abraço pra mim, tá? Que eu mandei um abraço pra ele também.
0: Beleza, tá bom.
2: Um bom sábado abençoado pra ele, pra toda a família dele. Obrigado pelo abraço.
0: Tá bom.
2: Obrigado. Bom dia, que alegria.
0: Não precisa nem falar que ele já ouviu, né, Ângela? Um abraço pra você também, obrigado, viu, pela sua audiência. Obrigado pela companhia no Viola Brasil. Marilene tá lá em Divinópolis. Alô, Marilene, um abraço pra você, bom dia, viu, tomando aquele cafezinho ligado, né, aqui no programa Viola Brasil. Alô, um abraço, hoje tá de folga, né, Marilene, hoje tá de folga, mas já acorda cedinho, todos os sábados também, e fica ouvindo Viola Brasil. Um abraço, bom dia, obrigado aí pela companhia. A Zelita tá com a gente também. Alô, Zelita, um abraço. Olha, ela falou que tá na roça. E fazendo o quê, hein? Dona Joana, tá na roça. Fazendo o quê? Adivinha, Dona Joana?
3: Ai, ai, ai.
0: Ah, ela falou que tá tomando um café na canequinha esmaltada. Ei, coisa boa, hein? De manhã, bem cedinho, tem café na canequinha de esmalte pra tomar, hein? Tem um queijo fresquinho, leite bom, hein? Ei, um abraço. Obrigado, viu, pela sua audiência também. Obrigado pela companhia, né, Azelito e todo o pessoal aí ouvindo o programa Viola Brasil. Obrigado, viu, gente, pela audiência. Obrigado pela companhia de vocês aqui no Viola Brasil. 6h32 agora. João Neto e o Frederico no Viola Brasil. O IP e o Prisioneiro.

0: João Neto, Frederico, o IP e o prisioneiro. Brasil. 6:35, 6:35. Bom dia pra você.
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0: 6:35.
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5: 6h38.

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4: Olha a hora certa para você, 6:41, 6:41.
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4: Só para confirmar, viu? 6:41.
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0: Brasil.
1: É bom demais, né? Gostoso demais estar aqui no Viola Brasil com você. Um abraço. Ronaldo tá com a gente. Alô, Ronaldo. Um abraço, viu? Ronaldo enviou um áudio pra gente. Um abraço pra você, viu, Ronaldo? Também o Márcio Frota enviou um áudio aqui no programa Viola Brasil. Márcio, bom dia pra você. Daqui a pouquinho o áudio de todos vocês. A Jussara, lá do Padre Libério, também ouvindo Viola Brasil. Daqui a pouquinho seu áudio, viu? Aqui no Viola. Agora são 6 horas e 42. 2 minutos, pulou 6h43, ela chorou, viu? Ela chorou, mas foi de amor aqui no Viola Brasil. Bom dia, bom dia, bom dia!

0: Clube Santiago, 12:30, dirigindo, ela chorou de amor. 6:49, 6:49.
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0: 6:50.
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0: 6:53.
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19: 6h55.
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Olha, são 6 horas e 56 minutos, é o seu Viola Brasil, seu programa de todas as manhãs aqui pela Sua Espacial. Você que acordou agora, você que sintonizou agora, você que já está, ó, há muito tempo com a gente, você que está aí no sítio, na chácara, na fazenda, né? Você que está aí na roça, ei, coisa boa, hein? Ligado aqui no programa Viola Brasil. São 6 horas mais 57 minutinhos. Olha, daqui a pouquinho tem um programa eleitoral gratuito, viu? Às 7 horas em ponto, tem um programa eleitoral gratuito e a gente volta logo em seguida com muito mais Viola Brasil pra você! Música.

0: horas. 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

0: Opa, de volta com o Viola Brasil, seu programa de todas as manhãs aqui pela Sua Espacial FM, onde quer que você esteja. Obrigado, viu, gente? Obrigado pela audiência, obrigado pela companhia. Pois é, depois do programa eleitoral gratuito, estamos aí de volta, né? Estamos aí de volta com o programa Viola Brasil. Pessoal acordando bem cedinho nessa manhã de sábado, final de semana. Você torceu tanto, né, pro final de semana? Pois é, chegou, hein? Chegou o final de semana. A vovó ligadona com a gente. Ei, vovó!
1: Ei, vovó!
0: Vovô também, alô!
1: Alô, vovô!
0: Alô, vovô! Um abraço, um bom dia para você aí no sítio, na chácara, na fazenda, em casa, no seu trabalho, onde quer que você esteja, ouvindo o programa Viola Brasil. Você que está tomando aquele cafezinho gostoso, você que está participando com a gente, enviando aí seus áudios, daqui a pouquinho a sua participação, viu, aqui no programa Viola Brasil. João Bosco e Vinícius chegando, hein, para você que pediu, essa música é linda. Linda, linda, linda, hein? Olha, eu tô falando sério, viu? Bom dia, bom dia!

7h29, 7h29, tô falando sério. É bom, né? Bom demais estar com você, ter a sua audiência. Gostoso, né? Ter a sua companhia aqui no programa Viola Brasil.

0: horas e 30 minutos, 7h30. Alô, Nadjane Ximenes. Abraço, viu? Bom dia, bom dia, bom dia. Ô Carlos, manda abraço pra gente aqui. Estamos no sul de Minas, ouvindo o programa Viola Brasil. Anderson, Nadjane, Yasmin e Nicolas. Um abraço. Qual cidade, hein, do sul de Minas vocês estão ouvindo a gente? Pois manda pra gente aí, né, o pessoal lá no sul de Minas, ouvindo Viola Brasil. Anderson, Nadjane, Yasmin e Nicolas. Ô Nicolas, né, um abraço. É o Nicolas, né? Abraço aí pra vocês. Obrigado, viu, gente, pela audiência. Obrigado aí pela companhia. Que bom, viu, que nós estamos juntos. Não falaram qual a cidade, né, no sul de Minas, mas estão ligadinhos no Viola Brasil. Bom dia, Jussara. Alô, Jussara, bom dia.
1: Eu pego muito pra fazer já pro Rony, pra mim, pra Janete, pra Margarete.
0: Rony, Jussara, Janete, Margarete, um abração pra vocês, viu, gente? Obrigado, viu, pela audiência pessoal no Padre Libério, ligadinhos no Viola. Ronaldo, alô, Ronaldo, um abraço. O Ronaldo tá lá em Itaúna, hein? Ei, Ronaldo, sempre ligado no Viola.
2: Bom dia,
0: cara. Bom dia, tudo bem, Ronaldo?
2: Você, sua equipe, para todos os ouvintes.
0: Obrigado,
2: estou,
0: viu?
2: Estou aqui, presente.
0: Ei, Viola, coisa boa, Brasil, viu?
2: Juntamente com o pessoal.
0: Que bom, viu, Ronaldo, ter a sua audiência, viu?
2: O sucesso é aqui, e onde você estiver, Ronaldo Martins.
0: Um abraço, Ronaldo, lá em Itaúna, ligadão no Viola Brasil. Olha, muitas pessoas enviando áudios, daqui a pouquinho, mais áudios aqui, o pessoal participando, viu, gente? Vamos juntos nesse sábado gostoso, final de semana, e tem aquela coisa ainda, final de semana prolongada, coisa boa. Aí o pessoal foi pra chácara, pro sítio, pra fazenda, né? Passar esse final de semana prolongado, mas sempre ligados aqui na Espacial FM, sempre ligados no Viola Brasil. Dona Joana, o que você vai fazer nesse feriado prolongado, hein, Dona Joana? Não pode nem falar. 7h32. Tá mal intencionada, Dona Joana, tá, Dona Joana? Tá mal intencionada. 7h32. Então toca aí um João Mineiro. João Mineiro e Marciano. É o Jads e Jadson. Ei, gente. Bom dia, bom dia, bom dia. 1, 2, 3.

7:35, 7:35, um abraço para você, onde quer que você esteja, viu? Obrigado aí pela sua audiência, obrigado pela sua companhia, obrigado pela sua participação aqui no Viola Brasil.

0: Henrique, o Gabriel, hein? Com Rio Negro e Solimões, vou dormir na rua.
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0: Viola Brasil, seu programa de todas as manhãs aqui pela sua Espacial FM. Chegou agora, sintonizou agora. Um abraço para você, obrigado, viu, pela sua audiência. Obrigado aí pela sua companhia, né, aqui no Viola Brasil. Te lembrando que às 8 horas em ponto, hein, gente, tem Jornal da Cidade para você ficar muito bem informado. A informação inteligente para você. Márcio Frota tá com a gente, hein, Márcio? Bom dia!
2: Bom dia, Pedro.
0: Sabadô!
2: Me deu uma gelada hoje, não?
0: Pois é, ué.
2: Manda alô pro Zé Luz Oliveira, Marcelão lá, Lucão, aqui também tô misturado. Passei apenas o Sérgio aqui. Um bom final de semana pra todos aí. Tamo junto, meu amigo.
0: Ah, um bom final de semana e final de semana prolongado, né, Márcio? Ah, Márcio vai aproveitar esse final de semana prolongado e vai tomar aquela geladinha, né? Ele fala assim, aquela gelada, hein, Carlos? Abraço, Márcio. Sempre com aquele cardápio, né? Maravilhoso. Um abraço, obrigado, viu, pela sua audiência, obrigado pela sua companhia, viu? Aqui no programa Viola Brasil. Olha, queria mandar um abraço também para Taninha, tá com a gente do bairro JK. Alô, Taninha. Abraço, viu? Obrigado aí pela sua participação também no Viola Brasil. Pessoal gravando aí os áudios pra gente. A Ângela lá em Sete Lagoas, ligadinha com a gente.
3: É...
0: Vou dormir na rua, você gosta, hein, dessa música, hein? Ei, aí, um abraço, Ângela. Ângela lá em Sete Lagoas, ouvindo a Espacial. Olha também, um abraço pra Janete, lá do bairro São Luís. Ei, Janete, um abraço. Ah, lá no São Luís também, o Geraldo Daniel, tá ouvindo a gente, né, Geraldo? Um abraço, Geraldo, Bernadette, lá no São Luís. Obrigado aí pela audiência, obrigado pela companhia de vocês, viu? Aqui no programa Viola Brasil. Também, ouvindo a gente, alô, um abraço lá em Divinópolis, a Isabel. Ei, Isabel, um abraço. Manda aquele cafezinho, ligadinha, né, aqui no programa Viola Brasil. Obrigado, Isabel. Isabel e Roberto, ligadinhos com a gente, né? Um abraço lá em Divinópolis. A Suzana também tá com a gente. Alô, Suzana, aqui do centro, né? Ligadinha com a gente. A Ana, da Nova Serrana. Ei, Ana, abraço aí pra você também. Sempre ligadinha aqui no programa Viola Brasil. O Tony Debreia, Elianinha. Alô, Tony Debreia. Alô, Elianinha. Abraço aí pra vocês também, viu? Ah, é o pessoal lá no Castelo Branco, Jardim Castelo Branco, né? O Tony Debreia e também a Elianinha, sua esposa. Pessoal aí, um abraço pra você, gente. Obrigado pela participação também aqui no programa Viola Brasil. Olha, são 7 horas e 42 minutos, pessoal enviando os áudios. Daqui a pouquinho, mais participação, viu? Aqui no Viola Brasil. Você que tá aí, hein? Nessa manhãzinha de sábado, final de semana prolongado, né? Você que já tá de latinha na mão. É, tem muitas pessoas aí, já estão aí com a latinha na mão. 7h42.

0: É o Leonardo, com o Zeca Pagodinho, de latinha na mão, hein? Tem gente falando assim, Carlos, de manhãzinho assim, já tem gente com latinha na mão. Agora é hora do café, cara. Um abraço, bom dia, viu? A Dardânia, né, Dardânia? Um abraço, obrigado, viu? Tá sempre ligada no Viola Brasil. 7h45 agora.
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0: 7h46.

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4: 7h50.
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4: É o seu Viola Brasil, seu programa de todas as manhãs aqui pela Sul Espacial FM. A mais ouvida, o sucesso é aqui. É, o José Maria está com a gente lá em São João de Cima. Alô, Zé Maria, um abraço. Toda a turma aí do Adaí. E o bicho... O Bico está esperando a música. Um abraço. Obrigado, viu, gente, pela audiência. Obrigado pela companhia aqui no programa Viola Brasil. Coronel Maciel. Alô, Coronel Maciel. Bom dia. 7h51 agora. Um abraço pra Mônica, também tá ligada com a gente. Alô, Mônica, um abraço pra você, obrigado, viu, pela sua companhia. Pessoal aqui no centro também, alô, bom dia.
8: Bom dia, Espacial.
4: Bom dia.
8: Cheio de bolo.
4: Ei, coisa boa, hein.
8: E aqui, ó, ligadinho no Espacial.
4: Ligadinhos, um abraço.
9: A Flaviana e a Bruna.
4: Bom dia, obrigado, viu, pela audiência, obrigado pela companhia. E o Viola Brasil tá chegando ao final. Ei, Peninha, hein, tem problema não. Tem mais Viola Brasil pra você, viu? Tem mais. na segunda-feira, a partir de 5 da manhã. Tô indo embora, eu volto ao meio-dia para fazermos juntos o Revista. Aquela manhã, aquele dia bem gostoso de sábado para você, aquele final de semana, daquele jeitinho que você gosta, hein, gente? É que seja só coisas boas, né? Seja cheio de coisas boas para você, seu final de semana, tá? Falando em coisa boa, chegando o Jornal da Cidade para você ficar muito bem informado, hein? Daqui a pouquinho, a informação inteligente. Forte abraço, até meio-dia com Revista. Tchau, tchau!
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0: 8 horas, mais um minuto em Pará de Minas.
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0: Vamos lá com o Jornal da Cidade especial desse sabadão que começa sempre às 8 horas para você, trazendo como destaque uma briga de casal que terminou em agressões e danos materiais no Jardim das Piteiras. Um carro bateu em um poste após falha nos freios no Padre Libério. Duas pessoas ficam feridas após acidente entre viatura da PM e moto. Idoso fica gravemente ferido após uma van bater na traseira de um carro na MG-050. Polícia investiga possível manipulação de ligações para contratação de produtos bancários. Jovem é morto por engano durante operação da polícia em Minas Gerais. Duas mulheres são detidas após suspeita de furto em supermercado. E veja ainda, pedágios na 262 vão ficar mais caro a partir do dia 20.
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0: Agora sim, 8 horas 2 minutos em Pará de Minas, fazem 24 graus. Está no ar a edição deste dia 5 de setembro de 2026 do Jornal da Cidade. 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
0: Eu sou Hugo Lacerda e é um prazer estar com você aqui nas ondas da Espacial FM na manhã de sabadão, saindo do Viola Brasil para seguir com a informação aqui do Jornal da Cidade, sempre na rádio de maior audiência da região Centro-Oeste. 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Olha só, a gente começa o jornal de hoje com uma ocorrência de lesão corporal no contexto da Lei Maria da Penha, que mobilizou a Polícia Militar no bairro Jardim das Piteiras, aqui em Pará de Minas. O caso envolveu um casal que estaria em meio a uma discussão dentro da residência. A Polícia Militar foi acionada após moradores relatarem gritos e barulhos provenientes de um apartamento. No local, os militares encontraram um casal envolvido em uma discussão, que evoluiu para agressão física. O homem de 25 anos e a mulher de 20 anos apresentavam relatos de agressões mútuas e foram encaminhados para o atendimento médico. Diante dos fatos, ambos receberam voz de prisão e foram encaminhados para a delegacia da Polícia Civil para as demais providências. A ocorrência foi registrada como lesão corporal e violência doméstica. Agora eu continuo com informações de Pará de Minas. Desta vez, um Fiat Siena bateu contra um poste de rede elétrica após apresentar uma falha no sistema de freios na última quinta-feira, no bairro Padre Libério, aqui na cidade de Pará de Minas. O acidente aconteceu na rua Vereador Bernardino Alves Ferreira e não deixou vítimas. A Guarda Municipal foi acionada pelo canal 153 e esteve no local, onde os agentes encontraram um veículo que havia colidido contra a estrutura da rede elétrica da CEMIG. Segundo o motorista, ele seguia pela via quando percebeu uma falha mecânica nos freios. Sem conseguir parar, o carro perdeu o controle da direção e atingiu o poste com a lateral direita do automóvel. O condutor do veículo não sofreu ferimentos. Com a colisão, o poste de concreto foi danificado e alguns cabos de rede elétrica se romperam. A Guarda Municipal acionou a equipe responsável pela manutenção da rede para realizar os reparos e providenciar a substituição da estrutura. Que bom, então, que nada de mais grave aconteceu nem com o motorista, nem com outros pedestres e motoristas que circulavam pela via. Os danos materiais vão ser, com certeza, restabelecidos. 8 horas e 5 minutos, CD Britas. É dela que eu vou falar aqui agora no Jornal.

0: militar. Militares do 4º Pelotão chegaram ao suspeito após receberem denúncias anônimas de que ele comercializava entorpecentes no bairro Nossa Senhora Aparecida. Olha só, durante as diligências para averiguar a denúncia, os militares localizaram e abordaram um homem na Avenida Luiz Lobato. Conforme a PM, durante as buscas, encontraram dentro de uma pochete R$ 223 em dinheiro, 34 pedras de crack, embaladas e já prontas para comercialização, para venda. Uma bucha de maconha também foi localizada no bolso do suspeito. Aí, diante dos fatos, não teve jeito, né? O homem recebeu voz de prisão em flagrante pelo crime de tráfico de drogas e foi encaminhado à delegacia da Polícia Civil de Pará de Minas, junto a todo o material apreendido. 8h07, a gente faz a primeira pausa agora no Jornal da Cidade. O intervalo é rápido, daqui a pouquinho eu trago mais ocorrências policiais. Tem ocorrência de Pará de Minas e olha só, duas pessoas ficaram feridas, inclusive após um acidente entre uma viatura da PM e uma motocicleta. Os detalhes eu trago já já também.
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1: É você sempre muito bem informado aqui na Espacial FM. Está no ar o Jornal da Cidade, edição especial desse sabadão, trazendo inicialmente as principais ocorrências, depois traremos outras informações, inclusive uma que vai pesar no bolso, hein? Tem aumento no pedágio da 262. Os detalhes eu trago em instantes, mas antes vamos falar da Polícia Civil, que investiga possíveis fraudes relacionadas à oferta e contratação de produtos bancários, especialmente seguros e cartões em Divinópolis. Denominada de Sim Forçado, a operação cumpriu mandados de busca e apreensão na última quinta. As investigações apontam a suspeita de utilização e manipulação de gravações telefônicas para simular consentimento à contratação de produtos, inclusive mediante aprovação ou edição de respostas afirmativas de clientes. De acordo com a polícia, foram cumpridos mandados de busca e apreensão em 3 salas comerciais no centro de Divinópolis. Os nomes dos envolvidos não foram divulgados. Nos locais foram apreendidos celulares, documentos, quase R$ 1.500 em dinheiro, 20 pesos uruguaios e US$ 743. O material apreendido será analisado para esclarecimento dos fatos, identificação dos envolvidos e verificação da extensão das possíveis fraudes. Outros detalhes estão sendo divulgados ainda pela Polícia Civil durante a investigação e nós iremos, claro, trazê-los durante os próximos dias aqui no Jornal da Cidade. 8h10 na Espacial. 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

0: 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É aniversário da Cruzeiro, mas quem ganha o presente é você. 8 horas 11 minutinhos, duas pessoas ficaram feridas após uma colisão envolvendo uma viatura da Polícia Militar e uma motocicleta na última quinta, no centro de Divinópolis. O acidente aconteceu no cruzamento da Avenida 21 de Abril com a Rua Paraíba. Segundo a Polícia Militar, a viatura realizava uma conversão à esquerda para acessar a Rua Paraíba quando ocorreu a colisão com a motocicleta, que era ocupada por um homem e uma mulher. As duas vítimas sofreram escoriações leves e receberam atendimento do Corpo de Bombeiros. Apesar dos ferimentos, não houve necessidade de encaminhamento para a unidade de saúde. Após o atendimento no local, ambas recusaram o transporte. Agora são 8h12, olha, outro acidente envolvendo uma viatura da PM, desta vez em Pará de Minas. Na noite da última terça, uma ocorrência semelhante foi registrada aqui em Pará de Minas. Uma viatura da Polícia Militar se envolveu em um acidente de trânsito no bairro Santos Dumont. O outro veículo envolvido na colisão foi um Volkswagen Gol. Até o momento, as autoridades não divulgaram oficialmente as informações sobre possíveis vítimas e, muito menos, a dinâmica desse acidente foi esclarecida à imprensa. 8 horas 13 minutos, um caminhão carregado com sorgo em grãos tombou na última quinta na altura do quilômetro 126 da MG-050 em Divinópolis. De acordo com a Polícia Militar Rodoviária, parte da carga ficou espalhada sobre a pista de rolamento após o tombamento. A equipe policial esteve no local e, posteriormente, foi até uma unidade hospitalar para fazer o contato com o motorista de 39 anos. Segundo ele, ele seguia pela MG-050 por volta do quilômetro 59 da BR-494, no sentido BR-494, quando, ao fazer uma curva, a carga transportada teria se deslocado lateralmente. Com a movimentação da carga, o caminhão teria perdido a estabilidade e tombado na pista. O motorista não sofreu ferimentos. Ele informou aos policiais que havia um passageiro no veículo no momento do acidente. O passageiro sofreu escoriações no braço direito, mas dispensou atendimento médico. 8 horas 14 minutos, jovem é morto por engano durante operação da Polícia Militar aqui em Minas Gerais. Esse caso ganhou grande repercussão e a gente fala depois do intervalo. Tem outras notícias também de Pará de Minas e região. É o Jornal da Cidade trazendo informação para você. Eu volto já já.
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0: É você sempre muito bem informado aqui na Espacial FM, o Jornal de Sábado é bom que ele traz muita informação, passa rapidinho, mas você se mantém sempre conectado aqui nas ondas da 105.5. Olha, um idoso de 74 anos ficou gravemente ferido após o carro que ele dirigia ser atingido na traseira por uma van. Na última quinta, próximo a Itaúna, também na MG-050, o acidente aconteceu na altura do quilômetro 95. Segundo informações da Polícia Militar Rodoviária, a equipe foi acionada pelo Centro de Operações da PM, o Copom, para atender a ocorrência. Quando os policiais chegaram ao trecho indicado, os veículos envolvidos já haviam sido retirados do local. Os condutores foram localizados posteriormente no Hospital de Itaúna. Conforme os relatos apresentados à equipe, o motorista de 74 anos conduzia um Volkswagen Fox e teria parado fora da pista devido a um problema mecânico. Ainda segundo as informações repassadas aos policiais, o condutor da van, de 55 anos, que não se feriu, seguia pela rodovia quando atingiu a traseira do Fox. Com o impacto, o motorista do carro sofreu ferimentos graves, incluindo fraturas. 8h16, bora falar da SAMI? 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Agora olha só essa informação, não deixa de ser inusitada. Duas mulheres de 60 e 53 anos foram detidas na última quinta, suspeitas de furtar mercadorias de um supermercado localizado na região central de Nova Serrana. Informações como essa nós já trouxemos por diversas vezes aqui. Segundo informações da Guarda Municipal, a equipe foi acionada após funcionários do estabelecimento abordarem as duas mulheres, enquanto elas teriam ultrapassado a área dos caixas sem o pagamento das mercadorias, sem que isso fosse indicado. Aí, após o relato, a Guarda Municipal, então, buscou essas mulheres, abordou as mulheres, teve resistência física por parte delas e um confronto entre as duas e uma das suspeitas e uma funcionária do supermercado. Então, confusão generalizada. Além de não pagar, elas ainda brigaram com uma funcionária do supermercado. Com a chegada da guarda, as envolvidas foram abordadas e identificadas. Os produtos que estavam de posse das suspeitas foram apresentados à equipe. Entre os produtos, olha só a diversificação do que elas queriam. Tinham duas lâmpadas de LED, 5 alicates para unha, 3 peças de picanha e uma grelha de churrasqueira. De acordo com o estabelecimento, os produtos totalizavam R$562,40. Resumidamente, precisavam da luz para fazer as unhas e o churrasco para celebrar. Foi quase isso. Tava brincando com o Sérgio Viana ontem, essa aí é quase o churrascão da cutícula, meu amigo Igor Araújo, que gosta desses bordões diferentes, a operação do churrascão da cutícula. Após o ocorrido, os funcionários envolvidos no confronto e as duas mulheres receberam atendimento médico. A ocorrência foi encaminhada à Polícia Civil, junto às mercadorias recuperadas, para apresentação das autoridades e adoção das medidas cabíveis. Tá aí, lâmpada de LED, 3 peças de picanha e alicates de unha. Elas queriam ficar belas e fazer um churrasquinho, claro que nunca no escuro, né? A luz de LED e iluminar bem toda essa festança. 8 horas e 20 minutos, a família de um jovem de 29 anos, identificado como André Alive dos Santos, denuncia que ele foi morto por engano durante uma operação do grupamento especializado em recobrimento da Polícia Militar de Minas Gerais, na cidade de Itaguara, região metropolitana de BH. André se preparava para ir ao trabalho na sexta, quando os militares entraram na casa e balearam o rapaz. Segundo informou os familiares, ele morreu no local. O alvo da operação seria o primo de André, que mora no mesmo lote, mas em outra casa. Havia um mandado de prisão em aberto contra o rapaz, chamado Gustavo, que seria usuário de drogas e tinha outras passagens pela polícia. Até o final da reportagem, a PM não havia enviado nota para esclarecer as denúncias. 8 horas 20 minutos, mais uma pausa daqui a pouquinho. Olha só, Corpo de Bombeiros alerta para o perigo de afogamentos durante o feriadão da Independência. Muita gente aproveitando esses dias para viajar, mas fica sempre o cuidado e o alerta das autoridades.
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0: É, você sempre muito bem informado, e agora vai um alerta sobre o perigo de afogamentos durante esse feriadão da Independência. Com 3 dias consecutivos de descanso para a maioria dos trabalhadores e devido ao aumento das temperaturas das últimas semanas, a expectativa é que muitas pessoas procurem formas de diversão para se livrar do calor, seja com piscinas, lagoas, ribeirões, cachoeiras ou rios. Isso sempre acompanhado, às vezes, de bebida alcoólica. Por esse motivo, as autoridades de resgate e socorristas alertam a população pedindo atenção redobrada para que nada de desagradável aconteça. O capitão Thiago Boaventura, comandante da 2ª Companhia do Corpo de Bombeiros de Pará de Minas, orienta sobre os principais cuidados que as pessoas devem ter durante o feriadão.
7: Primeira dica que a gente sempre dá às pessoas que vão procurar clubes, balneários, é não ingerir bebida alcoólica, né, em excesso e adentrar nessas áreas, porque a pessoa perde ali os estímulos do corpo e pode vir a se afogar até mesmo no raso, né, devido ao alcoolismo. E também a gente pede muita atenção com as crianças nesse período. Então, os pais às vezes se distraem, às vezes está fazendo um churrasco, está tomando uma cerveja e a criança fica solta ali próximo a uma piscina, a um lago e pode vir a se afogar também. Outra coisa que a gente sempre fala é para, principalmente em piscinas, evitar de pular de ponta, porque às vezes pula em um local raso, pode vir a ter uma fratura na cervical ou algo mais grave. Então, evitar isso também. E uma outra dica também que a gente dá é de não entrar em locais que você não conhece. Então, às vezes a pessoa está indo numa cachoeira a primeira vez, numa lagoa a primeira vez e vai querer se aventurar, né, num local que não conhece. Às vezes ela está numa área rasa, mas pode haver um buraco de uma vez ali e ela se afogar naquele local. Então, em locais desconhecidos, verifique realmente com uma pessoa do local como que é o local para não adentrar em locais desconhecidos.
0: É isso mesmo. Olha, o capitão Boaventura também alerta sobre o fenômeno tromba d'água ou cabeça d'água.
7: A tromba d'água ela ocorre porque as chuvas caem, pode ser na nascente ou numa parte superior do rio ou da cachoeira, e a pessoa que está, às vezes, não está chovendo no local onde as pessoas estão nadando, porém, na parte superior do rio, do córrego, pode haver uma chuva forte, essa água descer com muita velocidade e acabar ocasionando um afogamento dessas pessoas. Um detalhe também é para as pessoas que costumam fazer camping, né? Então, o camping também deve ser em um local distante do afluente ali do rio, justamente por causa dessas trombas d'água.
0: É isso, olha, o oficial também orienta quem vai para a praia no feriadão.
7: Praia, principalmente para o mineiro que não tem o costume com o mar, o mar ele tem um perigo maior por causa da correnteza, que realmente em determinado ponto ela vai puxar apenas para o fundo, então o mar deve ter uma atenção maior ainda.
0: Outra orientação importante é nunca entrar na água, né, se você não for treinado para isso. O desespero da vítima pode fazer com que ela puxe outra pessoa para o fundo, transformando uma emergência em duas tragédias. O melhor a fazer é estender a mão a um objeto para alcançá-la, como uma corda, um galho ou jogar algo que flutue tipo uma boia. Em caso de acidente, sempre chamar o corpo de bombeiros. E olha, a gente vai trazer daqui a pouquinho a previsão do tempo. Pessoal que vai para as cachoeiras, para os rios, enfim, tem previsão de chuva não só na nossa região, como em todo o estado. Então, muita atenção nesse momento que for entrar em correntezas para evitar qualquer tragédia. 8h25, intervalo, daqui a pouquinho vai doer no bolso. O pedágio da 262 vai ficar mais caro a partir do dia 20, hein? Os detalhes eu trago em instantes.
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0: 8 horas mais 27 minutos nesse sábado aqui na Espacial. E olha só, quem costuma viajar pela 262 em Minas precisa preparar o bolso. A Agência Nacional de Transportes Terrestres, a ANTT, autorizou o reajuste das tarifas do pedágio cobrado pela UEI 262 nas 6 praças existentes ao longo da rodovia. Os novos valores começam a valer a 0 hora do dia 20 de setembro desse ano. A autorização foi publicada no Diário Oficial da União, no dia 2 deste mês de setembro. Segundo a ANTT, a autorização faz parte das regras previstas no contrato de concessão da BR-262 aqui em Minas. Para definir os novos valores, a agência considerou diferentes fatores previstos no contrato, além do índice de reajuste tarifário, correspondente a uma variação positiva de 7,68%, calculada com a base da variação do IPCA entre janeiro de 2025 e julho de 2026. A mudança não vale apenas para carro de passeio. A nova tabela também estabelece os valores para caminhão, ônibus, veículos com reboque e semi-reboque, levando em consideração a quantidade de eixo e os multiplicadores definidos no contrato. Já motocicletas, motonetas, triciclos e bicicletas motorizadas não terão cobrança de pedágio. A isenção também se aplica para ambulâncias, veículos oficiais e veículos do corpo diplomático, conforme informou a ANTT. Na praça de pedágio de Florestal, por exemplo, os automóveis que atualmente pagam R$ 10,30 vão pagar, a partir de agora, R$ 11,00 na tarifa. Para os veículos comerciais, como caminhão, a cobrança varia conforme o número de eixo. Então, vai ficar mais caro a partir do dia 20. 8 horas mais 29 minutos. Olha, em 2025, a estrada que liga Bom Jesus do Pará a Córrego do Barro recebeu a conclusão da pavimentação asfáltica que era aguardada há anos por moradores e sitiantes ali daquela região, já que ela trouxe impactos positivos com a redução do tempo de deslocamento, mais mobilidade, segurança e conforto para os motoristas e pedestres, além de facilidade para o escoamento da produção agrícola e a chegada de insumos às propriedades. Com investimento superior de R$ 15 milhões, provenientes dos recursos da Vale, o projeto contemplou mais de 11 quilômetros de via, garantindo um importante avanço na infraestrutura da estrada rural. Além da entrega dessa obra, posteriormente a Prefeitura deu ordem de serviço para a construção de 7 pontes na estrada, com investimento de R$ 4,6 milhões, também provenientes da mineradora. Posteriormente, os locais onde serão construídas as pontes tiveram vários problemas devido às chuvas no início do ano, o que causou transtornos para condutores de veículos e a população local. A expectativa era que, com a estiagem dos últimos meses, a obra seria concluída, mas isso não aconteceu. Para piorar a situação, as chuvas dos últimos dias voltaram a gerar problemas nos locais onde serão construídas as pontes. Diante dos novos transtornos, moradores da região procuraram a reportagem da Espacial em busca de uma solução por parte da Prefeitura. Diante dos pedidos, levamos as reclamações ao secretário municipal de obras de Pará de Minas, o André Lara, o qual informou o motivo da demora e quais medidas estão sendo tomadas e serão tomadas em breve.
12: A empresa está trabalhando e a gente fez um acordo com a empresa que ela já fez o lançamento de quatro pontes lá, lançando quatro azaduelas para as quatro pontes que elas já estão em questão da travessia, da passagem, já estão funcionando. E até no final de setembro eles vão nos entregar essas quatro pontes com o pavimento já concluído. E somente vão entrar agora em uma ponte por vez, fazendo o desvio, passando as aduelas e entregando o pavimento, uma ponte por vez para chegar no período de chuva mais seguro, né?
0: Olha, segundo o secretário, ainda não há previsão de data para a entrega de todas as pontes, já que vai depender do período chuvoso que se aproxima.
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0: 8 horas mais 32 minutos, vamos conferir agora as manchetes dos principais jornais em circulação pelo nosso país. Jornal O Globo, Fachin toma para si caso de Mendonça e Moraes e aponta fim do inquérito das fake news. Folha de São Paulo, com jornada maior, trabalhadores por aplicativo são 2 milhões no Brasil. Estado de São Paulo, Reino Unido reage a Milei e diz que exército está em alerta nas Maldivas. Estado de Minas, senadores da base de Lula assinam pedido de impeachment de Moraes. E jornal O Tempo, preso, Vorcaro teria prometido confissão pública em delação. Agora são 8 horas 33 minutos. Quem passou pela Avenida Ovídio de Abreu aqui em Pará de Minas nos últimos dias tem convivido com um problema difícil de ignorar: o forte mau cheiro vindo de um bueiro. A situação tem gerado reclamações de moradores, comerciantes e também de quem circula diariamente pela região. Diante das queixas, a nossa equipe de reportagem procurou a prefeitura para entender a origem desse problema e saber quais medidas estão sendo tomadas. Segundo o secretário municipal de desenvolvimento urbano, Marcos Vinícius Oliveira, uma avaliação já identificou que o odor está relacionado ao entupimento provocado por concreto dentro da estrutura. O desafio agora é encontrar uma solução que permita realizar o serviço com segurança e sem provocar novos transtornos em uma das vias de maior movimentação da cidade.
14: Foi um entupimento mesmo com concreto que foi feito no bueiro e a gente não conseguiu fazer esse desentupimento porque foi um volume muito grande de concreto e depois que ele enrijeceu ali dentro da tubulação, a gente não consegue tirar ele com pressão nem nada. Então, nós vamos ter que refazer aquela rede. Nós vamos ter que ou pensar numa alternativa técnica para não ter que rasgar o vidro de Abreu todo, porque a gente sabe que obra de drenagem gera um transtorno, como está sendo lá no Padre Tibério, né? No sentido de escavação, de poeira, de trânsito, que fica comprometido, né? A obra de drenagem ela traz um transtorno. Então, nós estamos vendo a possibilidade de fazer adequações ali que não tem que impactar tanto na via pública, porque aquele bueiro ele capta resíduos que vêm do bairro também. Então a gente tem que sondar para ver onde que ele está interligado, enfim. Lá vai carecer de uma obra, tá? Não é uma ação de desentupimento. Lá nós vamos ter que, de fato, fazer uma obra de drenagem ali para resolver aquele problema.
0: É isso, ainda não há uma data prevista para a execução do serviço, mas a prefeitura afirma que neste momento a prioridade é solucionar o problema e reduzir o impacto para a população. A identificação e penalização de eventuais responsáveis pelo entupimento deverá ser tratada posteriormente. Que a obra seja então realizada da maneira que não atrapalhe o trânsito, mas de fato a situação vem incomodado e gerado problemas. Reclamações aqui na rádio? Direto. 8 horas 35 minutos, intervalo. Daqui a pouquinho tem noticiário esportivo. Tem Atlético em São Paulo, tem Cruzeiro em campo pegando um jogo difícil contra o Atlético Paranaense. E tem rodada do campeonato Sicoob também, eu trago os detalhes.
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0: Agora são 8 horas e 37 minutos. Noticiário Esportivo está no ar com muita informação para você, inclusive a respeito do campeonato da Taça Sicoob, né, de Pará de Minas. E olha, o Grupo A tem rodada decisiva neste sabadão. Já é a terceira rodada, a gente tem mostrado os resultados desde o início da competição e a terceira rodada da Taça Sicoob acontece, então, com 2 jogos do Grupo A. Às 15h30 são as 2 partidas. Vou falar primeiro de Grêmio e LR Construções, que fazem um confronto direto pela liderança. As duas equipes têm 100% de aproveitamento, são 6 pontos em 2 jogos. O LR lidera com um saldo de gols. No mesmo horário, o Avaí e o Cruzeiro do Sul se enfrentam no estádio Ovídio de Abreu. As duas equipes ainda não pontuaram e entram em campo pressionadas pela liderança para poder vencer e, claro, quem sabe ainda ter expectativas de classificação. No final da rodada. Os jogos serão então hoje às 15h30. O primeiro deles eu falo que vai ser no estádio José Porfírio de Oliveira, entre Grêmio e LR Construções. Então, estádio José Porfírio de Oliveira recebe esse jogo. Já no estádio Ovídio de Abreu, Avaí contra Cruzeiro do Sul. O Antunes, o Atlético de Antunes, folga nessa rodada e acompanha os resultados de olho na tabela. Lembrando que essa é a terceira rodada. E o Grupo A tem jogo decisivo. Lembrando que tem outros grupos, né? O Grupo A, Grupo B, Grupo C. Tem muita bola ainda para rolar na Taça Sicoob 2026. Agora vamos falar de Atlético, de Cruzeiro, de Campeonato Brasileiro. Eu começo falando do Cruzeiro, que não tem uma notícia muito boa, não. Entrará em campo para enfrentar o Atlético Paranaense pela 26ª rodada do Brasileirão com 6 jogadores pendurados com 2 cartões amarelos. Os times se enfrentam no domingo, 16 horas, no Estádio Mineirão, jogo que será transmitido ao vivo pela TV. Compõe a lista o goleiro Otávio, se tomar amarelo o Cássio volta, aí vai virar aquela polêmica, Cássio ou Otávio? O lateral direito Cauã Moraes está na reserva, o volante Lucas Silva tem entrado pouco. Aí sim, o atacante Wesley, que tem jogado de titular. Os zagueiros, aí vem o perigo, hein? Os zagueiros João Marcelo e Lucas Vidalba. Destes, o que tem menos chances de atuar, já que ficou em Belo Horizonte, é o Cauã. Como eu disse, tem tido muito poucas oportunidades. Por que que eu disse sobre a questão dos zagueiros João Marcelo e Lucas Vidalba? Daqui a pouquinho eu trago detalhes. Porque o Cruzeiro perdeu o zagueiro Jonathan Jesus, hein? Olha só, caso algum deles seja punido com mais um amarelo na competição, estará fora da partida contra o Santos. Esse jogo contra o Santos será no sábado 12 de setembro, 9 horas da noite, na Vila Belmiro, jogo fora de casa também. Diante do Furacão, então, o técnico Arthur Jorge não tem jogador suspenso, além dessa possibilidade desses 6 atletas. O time celeste hoje é o 6º colocado do Campeonato Brasileiro, tem 39 pontos e agora o foco é total no Brasileirão. O Cruzeiro vai ter uma disputa direta contra o Atlético Paranaense já que o time de Curitiba é o terceiro colocado com 45 pontos. Precisa pontuar para não ver o Atlético Paranaense se distanciar. Olha, e eu falei da questão do risco de cartão para João Marcelo e Lucas Vidalba, porque os dois devem ser titulares. Claro que o Vidalba, em caso de suspensão, ele pode jogar na zaga, em caso de suspensão do João Marcelo, por exemplo, pode jogar na zaga e o Rojas na lateral, ou vice-versa. Isso porque o Cruzeiro confirmou que Jonathan Jesus passou por exames de imagem que constataram uma lesão na perna esquerda, mais especificamente um músculo associado ao tornozelo. Com isso, o zagueiro será desfalque nos próximos jogos. A indicação para o tratamento é conservadora, ou seja, ele não passa por cirurgia. A partir de agora, então, o defensor é desejado por vários clubes mundo afora, né? Muitas propostas por ele. Entra na lista dos lesionados do Cruzeiro, que já tem Sinisterra, Gabriel Peck, Bruno Rodrigues, estudo no departamento médico. Lembrando que o Jonathan Jesus teve uma lesão, né, no ombro, o que o tirou da primeira partida contra o Atlético durante o início do jogo e também o tirou da segunda partida contra o Atlético. Então já havia reclamando de uma situação no ombro, mas agora tem uma lesão grave aí na perna esquerda, próximo ao tornozelo. Jonathan Jesus, o bom zagueiro, mas bom mesmo do Cruzeiro, fora dos próximos confrontos. Agora vamos para o outro lado da lagoa, vamos falar do Atlético, porque o técnico Eduardo Domingues ganhou mais um problema. É lesão de novo no Galo, hein? Desta vez é o volante Tomás Pérez. Ele não está com o grupo que enfrenta o São Paulo hoje. O quadro do Tomás Pérez é uma pubalgia, ele não viajou para a capital paulista, está fora da partida, também válida pela 26ª rodada do Brasileirão. Com isso, o Galo chega a 8 desfalques por lesão em seu elenco, é muita gente. A ausência de Pérez acontece em meio à crise no sistema defensivo do Atlético e tira muitas opções do técnico, que tinha até improvisado no setor. Atualmente, Domingues conta apenas com Vitão e Vitor Hugo no setor, já que Lianco, Léo Duarte e Juan Trissoldi estão fora. O jovem Pedro Lemos, que ainda não jogou no profissional, foi relacionado para compor a zaga do Atlético nesse jogo. Além dos problemas defensivos, Domingues tem outros desfalques, né? Everson só deve voltar mês que vem. Além de Pérez, Maicon e Igor Gomes estão fora. E no ataque, Thiago Borbas também está lesionado. O Atlético ainda encara uma sequência de jogos que vem apertando ainda mais seu calendário. Após eliminar o Cruzeiro nas quartas de final da Copa do Brasil, o Galo enfrenta agora o São Paulo. Na próxima quarta, tem Santos na Vila Belmiro pelas quartas de final da Copa Sul-Americana. É isso, lembrando que para esse jogo, então, nós vamos ter Gabriel Delfim no gol do Galo, uma vez que o Everson está contundido. E olha, o Brasileirão está bem movimentado nesse final de semana, temos bons jogos, e podemos, quem sabe, ter mudança na liderança do Campeonato Brasileiro, né? O Bragantino enfrenta o Bahia, o São Paulo, o Atlético e tem clássico, Fluminense e Vasco no Maracanã. Isso tudo hoje. Red Bull Bragantino e Bahia às 4 horas, Atlético às 18h30 e o Clássico às 21 horas. Para quem gosta de futebol, vai maratonar, igual série, um atrás do outro. Já amanhã, domingão, tem jogo às 11 horas da manhã. O bom time do Coritiba enfrenta o Mirassol, que está tentando fugir da zona de rebaixamento. Às 4 horas da tarde, como eu disse, o Cruzeiro, no jogo ao vivo da TV, enfrenta o Atlético Paranaense. E olha que confronto esse, hein? Internacional e Santos. O Santos deu uma respiradinha fora da zona de rebaixamento. O Inter está na zona de rebaixamento, foi eliminado no meio de semana e precisa vencer. O Remo pega o Flamengo em casa. Remo também precisa vencer e o Flamengo busca a liderança. Isso porque o Botafogo enfrenta o Palmeiras no Rio de Janeiro. Olha só, o Botafogo pode ajudar, quem sabe, o Flamengo a assumir a liderança do Brasileirão. O Corinthians pega a Chape. E na segunda-feira ainda tem Vitória e Grêmio jogando. Flamengo e Palmeiras disputam então essa liderança do Brasileirão. O Palmeiras tem 52 pontos, já o Flamengo tem 51 pontos, uma diferença de um ponto só, e agora os dois clubes têm 25 partidas. Lembrando que o Flamengo jogou um jogo atrasado no meio de semana contra o Mirassol e venceu. Atlético Paranaense tem 45, Fluminense 42, Bahia 40. Eles fecham então o grupo da Libertadores. Em seguida, tem o Cruzeiro, 39, o Coritiba, que faz um bom campeonato, 37, o Galo, 36, Bragantino, 35, Corinthians, 32 e São Paulo, 30. São os times que hoje iriam para a Sul-Americana. Na zona de rebaixamento, nós temos Vasco, 25, Inter, 25, Remo 23 e Chapecoense 14. Lembrando que Mirassol com 25 pontos está liberando a zona de rebaixamento. O Grêmio com 28 deu uma leve respirada. O Santos também tem 29 pontos, respirou. Sei que o Campeonato Brasileiro está disputado, estamos indo para a 26ª rodada, vão faltar 14 rodadas com essa. A bola vai rolar bastante, mas estamos chegando já às definições finais do Campeonato Brasileiro. Pessoal, só para trazer uma notícia também daqui de Minas Gerais, e essa aí não é muito boa não, porque nós já temos praticamente um time garantido na Série C do Campeonato Brasileiro aqui em Minas. É o América, que ontem voltou a perder para o CRB. A situação do América no Brasileirão Série B é tão difícil, mas tão difícil, que ele é o vice-lanterna com 14 pontos, está à frente só da Ponte Preta, que está em crise, os jogadores não estão indo a campo. Quem está tendo que jogar são os jogadores da base. A Ponte tem 10 pontos, só 4 pontos a menos. E o América hoje está a 15 pontos do time à frente dele na tabela. 15 pontos do time à frente dele da tabela. Melhor, do primeiro time fora da zona de rebaixamento, né? Então, situação do América muito complicada. O time certamente vai disputar a terceira divisão no ano que vem. É uma pena para o futebol mineiro, mas a Série B não deixará de ter um time mineiro até então. Isso porque o Athletic, comandado por Alex, camisa 10 do Cruzeiro, famoso Alex Cabeção, está bem na Série B, se mantendo num nível interessante. Série B esse ano tem uma formatação diferente, né? Sobem dois direto e outros quatro disputam um playoff para quem vai para a primeira divisão. E o Atlético hoje é o 11º, está com 37 pontos. Mas, poxa, Hugo, tá longe do sexto? Tá, mas está uma diferença só de 4 pontos. Então, tem muito campeonato pela frente, o Atlético ainda pode conquistar algo maior. E a mostra disso foi o jogo de ontem. Ontem o Atlético ganhou do Vila Nova, que é o terceiro colocado. Não é um time de parte de baixo da tabela. Por 5-0 dentro de casa, com direito a golaço e tudo mais. Então, o Esquadrão Mineiro, o Athletic, é bem no campeonato. Já o América vai muito mal no campeonato da Série B. 8 horas 48 minutos, olha só. O noticiário esportivo nosso tá aí com muitas informações para você. Lembrando que nesse final de semana também teremos Fórmula 1, GP da Itália. Russell lidera o terceiro treino livre em Monza, uma das principais pistas do mundo. Lembrando que ontem também nós tivemos a final do Brasileirão Sub-20. O Vasco virou o confronto para cima do Palmeiras e venceu o time paulista em casa, foi campeão Sub-20. Muita coisa rolando no mundo esportivo, tem os campeonatos europeus, tem as transferências ainda que estão movimentando o futebol. E é isso, o noticiário esportivo volta com tudo na segunda-feira, porque agora são 8h48, daqui a pouco, previsão do tempo. Vamos ver se o Rodrigo Reis hoje também vem bater um papo com a gente aqui, né? Daqui a pouquinho tem super sucesso.
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0: Agora são 8 horas e 51 minutos. É momento de conferir as condições do tempo aqui para Pará de Minas, nossa região centro-oeste e, claro, nossa capital Belo Horizonte. Olha, dia de sol entre nuvens e possibilidade de chuvas à noite. E a chuva deve marcar presença principalmente durante o domingo e no feriado de segunda-feira. Teremos também ventos fortes durante os próximos dias. Para amanhã, por exemplo, durante a tarde e a noite, a previsão é de chuva superior a 25 milímetros aqui em Pará de Minas. É muita água. Vamos conferir agora a variação da temperatura em Pará de Minas. A mínima é de 18, com máxima de 32 graus. Em Florestal, mínima de 19, máxima de 30. Em Pequi faz mais calor, mínima de 17, máxima 33. Já em Belo Horizonte, a mínima prevista é de 18, máxima de 32 graus. Essas temperaturas devem cair nos próximos dias por conta da chuva. Em Pará de Minas mesmo, a previsão para hoje, como eu disse, é de 32 graus. Mas para domingão cai bastante, cai para 26 graus a previsão aqui em Pará de Minas. Então essa mudança climática é importante ficar atento. E na segunda-feira aí o frio chega mesmo, hein? Expectativa de 21 graus na segunda-feira para quem gosta de frio no feriadão. É uma ótima. Na próxima semana as temperaturas voltam a ficar amenas e vão subir só daqui a uns 10 dias. Rodrigo Reis, você prefere o friozinho do cobertor ou o calor para poder andar mostrando o look pelas ruas?
23: Salve, salve, Hugo, bom dia, Igor, bom dia, ouvintes do Jornal da Cidade, edição espetacular aí, no especial de sábado.
0: Hoje, hoje eu não queria colocar o Igor no programa, não. Você chamou ele agora, você vai ter um
23: Não,
0: brigando.
23: Com certeza, não para falhar, não. Não pode falhar.
24: Poxa vida, poxa, hein?
0: Tava segurando até o finalzinho.
23: Quanto à sua pergunta, na verdade, eu prefiro frio. Eu prefiro friozinho.
0: Eu também sou a favor, viu?
23: Né? Porque, na verdade, até para dormir é melhor, né? Para descansar é melhor.
0: O calor é bom, né? Quando a gente está de férias. É. Aí você pode tomar um refrigerante, volta de 8 horas da manhã na beira da praia, é, né? Verdade. Ir pra piscina. Uhum. Aí o calor é bom. Agora, um friozinho quando você tá em casa é bom demais, né?
23: É, e na verdade, a gente tem acompanhado o tempo e temperatura, né? Não sei se o Igor também concorda comigo. Tem épocas do ano que, na verdade, tá diferente do passado.
0: É o El Niño, né? Também esse ano que tá mudando muito esse clima nosso, né?
24: E a mudança tá praticamente acabando com muita gente também, né? Porque tem pessoas que não gostam do calor. É, quando pensa que o frio tá aí, de repente muda, vem aquele calorão, né? Então as pessoas sofrem, tem muitas pessoas que sofrem.
23: E essa próxima semana, como você bem disse aí, agora já vai vir uma onda de frio, né? Frente fria já acontecendo na semana. E a gente tá divulgando aqui desde a semana passada, na verdade, no início dessa semana, que tem uma previsão de chuva para esse final de semana, né? De chuva isolada na região de Pará de Minas. E na verdade a gente tem que se cuidar, principalmente as crianças, nós idosos, né? Independente de qualquer coisa, se hidrata bastante, né? E realmente para poder. Inclusive, até em casa, eu até comprei, o Igor, também um... É bom falar Hugo e Igor?
0: Né? Tem uma dupla aqui em Pará de Minas, que é o Hugo e Igor, né? A gente tem até que trazer eles aqui, quem sabe? Pena que agora a gente não tem mais o quadro, como é que era o Viola Conversa com... Quadro no Viola Brasil, que a gente fazia aqui, fez com a Lara da Viola também, o... Prosa de Viola.
23: Prosa com Viola, é verdade.
0: Pois é, mas seria bom trazer o Hugo.
24: Tem que voltar, hein? Esse Prosa com Viola tem que voltar. Por que você não traz no Super Sucesso?
23: Ah, mas eu vou deixar pro Carlos Leite, né? Quem sabe traz aí no programa, né? Acho que tem tudo a ver, não é verdade?
0: Também, seria Prosa de Sucesso.
24: Tem que voltar. O quadro era maravilhoso.
0: Mas enfim, voltando ao assunto.
23: Voltando ao assunto, gente, é a questão respiratória, né? Se você puder manter o seu quarto, né? Nessa época de tempo seco, né?
0: Umedecido,
23: né? Com um nebulizador,
0: um modificador de ar,
23: claro, uma toalha molhada, né? Isso é muito importante para poder ajudar na respiração.
0: Lá em casa tem tudo, com o menino pequeno, né? O Luca, nesse período a gente vai cuidando mais. Aí lá em casa teve uma época que eu coloquei um potinho de água do lado da cama para ver se dava uma umidificada no ar, né?
24: Ah, ajuda
0: virou bastante. Bebedouro de água das gatas. Aí,
24: né? Ajuda bastante.
23: E os bichinhos também merecem, né?
0: Com certeza. Bichinhos merecem. Mas essa mudança causada pelo El Niño, a gente tem que ficar atento. Se for pensar que a gente está no inverno, com temperaturas de 33, 34 graus, isso de fato é um absurdo. Ô Rodrigo Reis, Sabadão, calor, pelo menos até meio-dia, tá garantido.
23: Tá garantido.
0: E o pessoal vai vir, então, mandando aquelas mensagens que tá tomando uma, que tá fazendo um churrasco. O que que tem de bom no Super Sucesso hoje? Tem muita música boa, com certeza, pra animar o final de semana, né?
23: Muita alegria, muita descontração e, com certeza, muita gente já começou a emendar nesse final de semana aí. Vai ter na terça-feira à tarde, ou até na sexta que vem, talvez, né? Tem algumas pessoas que têm esse privilégio.
0: Ah, às vezes pega um atestadozinho também, né?
23: Pois é.
24: Diz que agora o Rodrigo tá miando. Você ficou sabendo?
0: Olha, eu só, não, só viu pedi. Que eu já tava em paz com as questões.
23: Só pediu, ué.
24: O Igor tá miando agora, viu?
23: O Igor tá doido comigo pra ele.
24: Não,
23: né? Geralmente,
24: não.
23: Né?
24: Fiquei sabendo isso aí nos corredores da rádio aí.
23: As meninas pedem pra que eu mie pra elas, né? Agora o Igor tá querendo que eu mie pra ele também. Vou miar pra você, Deus, tá?
24: Não, não quero não, senhor.
0: Deixa eu te contar. A gente trouxe uma notícia hoje do aumento das tarifas da BR-262, que é ruim pra todo mundo, no final das contas, aumentar, mas se melhorar a qualidade, até que a gente aceita. Não pode buraco, né? Só que as motos, eles não cobram, não, sabe? Aí esse aqui, rapaz, tava vibrando igual um gol do Botafogo aqui. Ah, agora eu vou pegar a estrada, vou viajar. Oh, falei, Igor, que mentira.
24: Eu quero viajar.
0: Que mentira.
23: Mas tá tiradinho, tá abusadinho esse rapaz, hein?
0: Eu fico imaginando, o povo no comércio vendo nós três conversando, eles devem entrar no aplicativo pra poder assistir a gente, que não tem condição, né?
23: E deve pensar, o que tá acontecendo lá?
0: Eles estão sem assunto? Na verdade, não, pessoal. A gente já tá no tempo do super sucesso, batendo papo com o Rodrigo Reis. Ô, Rodrigo, vou te agradecer. Daqui a pouquinho ele volta comandando os microfones da Espacial FM. Igor, mais uma vez, muito obrigado, meu amigo. Mais tarde, sertanejo bom demais.
24: Com as graças de Deus, a partir das 16 horas, muita moda de viola, música sertaneja raiz clássica no sertanejo bom demais.
0: É isso aí. Então termina aqui o Jornal da Cidade deste sabadão. Hoje é 5 de setembro de 2026. 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

Oi. 9:04, bom dia, com alegria para você que tá ligado com a gente aqui na programação Espacial FM 105,5 e tá começando a partir de agora o nosso encontro, o Super Sucesso tá no ar e hoje é sabadão, peleja, que coisa boa, que prazer, que honra poder estar com você mais uma vez, aqui no nosso encontro, aqui no Super Sucesso, manhã gostosa, final de semana prolongado. Aí vou te contar uma coisa, hein? Tem boca não. Aí não tem boca, não tem pra ninguém. Pensa que coisa boa. Muita gente já vazou na braquiária, né? Ai, ai. Hoje é dia 5 do 9, 5 de setembro de 2026. Esse calorão gostoso, né? Mais um dia, mais uma manhã maravilhosa. E conto com você aqui, viu? Conto com a sua audiência, conto com a sua companhia, conto com a sua participação aqui na nossa programação 9974-0105. Essa manhã maravilhosa, essa manhã gostosa demais da conta, viu? Até meio-dia, Rodrigo Reis na sua companhia. E convido, claro, você a interagir com a gente, tá bom? E aí, conta pra mim, 9:05, eu já quero saber de cara. Eu já quero saber de cara, meu amigo e minha amiga. Quero que você venha pro nosso programa agora. Quero que você faça parte, quero que você interaja com a gente. Quero que você mande pra cá sua mensagem. E claro, né, vamos aproveitar ao máximo. Muita gente já tá descansando, muita gente ainda trabalhando, aguardando da meio-dia para poder realmente já aproveitar o final de semana, né, e o feriadão na segundona. E eu quero saber de você o seguinte, cara, ó, presta atenção, hein? Hã? Ó, se você puder escolher qualquer lugar para poder passar, né, esse final de semana prolongado, por onde é que você iria? Conta para mim aqui, beleza? Eu quero saber de você. Hã? Você já está naquele lugar preferido? Você já está indo? Já está programando? Hein, conta pra mim, hein? Se você puder escolher qualquer lugar pra poder passar esse final de semana prolongado, até na terça-feira, conta pra mim, pra onde você vai? Eu quero saber de tudo. 9:06. É claro, 99740105. Quero que você interaja com a gente. Quero que você mande pra cá a sua mensagem também, mandando o seu alô e dando o seu recado

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2: 9:18.
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0: E para de Minas, marcando para você então nesse momento 27 graus, a umidade 50%. O céu está aberto, pessoal. Possibilidade de chuvas hoje isoladas na região de Pará de Minas.
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2: 9:22.
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2: 9:26.
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2: Muito bem, já de volta, 9 horas e 27 minutos. Bom dia, bom dia, bom dia. Até meio-dia. Rodrigo Reis na sua companhia aqui na programação Espacial FM. E eu quero saber de você. É claro, pra você que tá ligado com a gente. Hoje é sabadão, né? Feriadão já bateu na porta aí. Segundona, 7 de setembro. Então, hein, quer saber de você, hein? Como é que vai ser seu feriadão, hein? Vai pegar a estrada, vai descansar em casa, vai fazer um churrascão, né? Fala comigo, Peleja. Manda seu áudio aqui, manda sua mensagem no nosso WhatsApp e participe com a gente aqui no nosso Super Sucesso. Bom dia, pessoal da Espacial. Bom dia, Márcia. Tá ligadinho com a gente no bairro São Pedro. Aqui em casa. O feriado já tá combinado, hein? Segunda é churrasquinho com a família, sem pressa. E com a moda boa tocando aí o dia inteiro. Aproveitar para descansar, porque a semana foi corrida, né? Abraço aí para todo mundo. Valeu, valeu, valeu, Márcia! Rogério Grão-Pará também tá ligadinho com a gente. Fala, Super Sucesso! Fala, Super Sucesso! Aqui você é Super Sucesso, Rogério. Você tá doido? Ó, sou do time que vai deixar tudo para última hora, viu? Até agora não decidi se vou pescar ou ficar em casa. Mas uma coisa é certa, hein? Segundo, eu quero aproveitar o dia. Bom feriado aí pra todo mundo. Valeu, valeu, Rogerão. Muito obrigado pela companhia. A Patrícia também tá ligadinha com a gente, hein? Gente, aqui o plano é bem simples, hein? Dormir um pouquinho mais. Tomar um cafezinho caprichado. Passear com as crianças na praça. É isso aí, hein? Às vezes o melhor passeio é justamente aquele sem correria, né? Valeu, beijão. Obrigado, Patrícia, pela sua companhia. Obrigado pela sua participação também. E você aí, hein? Em Tavares também tem gente ligada com a gente. Bom dia, bom dia. Ah, enquanto muita gente vai descansar, eu vou trabalhar no feriado, hein? Eu não reclamo, não. Né? Depois a gente compensa. É claro, vou vir no Espacial FM para fazer companhia durante o serviço. Valeu, João. É o João Tavares ligadinho com a gente aqui na nossa programação também. Valeu, valeu. Quero saber de você aí, beleza? E aí? Ô, Gilane, bom dia, com alegria. Como é que você tá, menina?
20: Bom dia, Reis.
2: Bom
20: Manda
2: dia.
20: Um alô aí pras meninas super poderosas.
2: Muito bem.
20: Vem aí pra nós, gatinho.
2: Miau, miau. Miau. Ô, Gilane, bom dia pra você. Muito obrigado pela companhia. Bom sábado aí. Ótimo final de semana prolongado pra você também. Roberto Fúria, muito ligado com a gente aqui na nossa programação. A Cleonice já chegando aqui no nosso encontro. Ah, hoje eu quero em todo mundo menos eu. Aquele Anis ligadinho com a gente, hein? E eu falei o seguinte aqui no começo do programa. Falei assim, ó. Aqui tem o que você gosta. E ela falou que tem mesmo, tem você. Aí sim, hein? Cleonice, um abraço e muito obrigado pela companhia. Obrigado pela audiência. Dona Sônia Silveira. Também tá ligadinho aqui no São José. Abençoado sábado e feliz final de semana pra você, Rodrigo Reis. E pra todos os ouvintes. Abraço e obrigada pela agradável companhia sempre. Obrigado, dona Sônia. Obrigado pela companhia. Obrigado pela audiência também aqui no nosso encontro. Aqui na nossa programação, viu? Vamos lá. Ah, Peleja. Deixa eu mandar abraço aqui pro Geraldo também, tá ligadinho com a gente. Bom dia, turma. Ó, eu sou do time da estrada, hein? Se o tempo ajudar, eu vou dar uma voltinha, né? De moto logo cedo. Aproveitar o dia e voltar antes de escurecer. Não precisa ir longe. Fazer o feriado vale a pena. Um abraço aí pra todo mundo. Valeu. É o Geraldo ligadinho com a gente aqui na nossa programação. E também tem a Camila aqui, ó. Aqui em casa já começou a organização, hein? Segunda família toda vai reunir em casa, né? Na casa da minha mãe. E cada um leva um prato e vira aquele almoço que rende. Ó, que legal. E conversa até o final da tarde. É desse jeito que a gente gosta. Valeu, Camila. Muito obrigado pela companhia também. Obrigado pela audiência. E aí, Peleja, conta pra mim aqui. Ah, sabadão e o feriadão chegando. Você é de qual time aí, Peleja? Você é do time que vai pegar a estrada, o time que vai descansar em casa, o time do churrasco. Você é do time da... Tudo para última hora, não resolveu nada ainda. Ô, o time vai trabalhar também, né? Conta pra mim, Peleja. Vamos que vamos.
20: Bom dia, Peleja. Acordei cedo,
2: senhor. Ah, Torresminha, até que enfim,
20: já
2: né?
20: Já tô mexendo doce da minha mãe aqui na faxina.
2: Você tá ajudando ou você tá atrapalhando a sua mãe, hein, menina? Você tá ajudando ou você tá atrapalhando a sua mãe? Sei não, hein? Você tá com cara de que tá atrapalhando a sua mãe trabalhar, né? Fofonete, bom dia.
21: Bom dia, Xani. Manda um abraço pra Penha, pra Creu, Bruno Wesley, pro Binho, o cremosão que derrete gostoso, Reinaldão. Chamem daquele minhau de dar terremoto no telhado.
2: Miau, fofonete. Miau. O peixe também tá ligadinho com a gente. Vamos, peixe, esse fogão de lenha aí. Vamos pôr fogo nele? Ah, já tá com fogo já, Peleja? É, Peleja, já tá com fogo no rabo do fogão, Peleja? Ô, Clarice, olha aí. Você colocou fogo no rabo do fogão, Peleja? Olha pra você ver. Um abraço aí pra você, rapaz. Vai ter uma carne de panela aí, hein? É, vai ter uma carne de panela aí, hein, peixe? Um abraço pra você, viu? Muito obrigado pela companhia. A Adriana também tá ligadinha com a gente aqui no nosso encontro. No São Cristóvão. Chegou cedinho, Adriana. Acordou cedo hoje, menina. Um abraço pra você. Bom dia, com alegria, viu? Bem-vindo aqui na nossa programação. Um abraço pra turminha do São Cristóvão também. Tá ligadinha com a gente aqui no nosso encontro. A Jaqueline Gomes em Onça de Pitangui. Alô, Onça de Pitangui! Essa turminha não é fácil, não. Bom dia, um sábado lindo e ricamente abençoado. Cheio de coisas boas, de alegrias. E bendito seja o nosso dia que começa, né? Amém. Um abraço para você, Jaqueline. Muito obrigado pela companhia. Que Deus cuide de nós, né? E de quem amamos. Com tua bondade, amor e carinho. Amém. Muito obrigado pela companhia, tá? Obrigado pela audiência também aqui no nosso encontro. Fala, Torresminha.
20: Ô, Pelejo, foi um prazer te conhecer. Qualquer dia eu vou ir na rádio.
2: Ô, Pelejinha. Ô, Torresminha. Prazer foi meu. Gostei muito, viu? De conhecer você também. Você é muito sapequinha, viu? Gostei muito de conhecer você também. Vem mesmo, vem na rádio aqui, viu? Vem, traz o pai também, seu pai Maicon, né? A Gleice. Vem todo mundo pra cá, viu? Um abraço pra você, sua Torresminha. Sua sapequinha.
0: Bom, beleza.
1: Oi, Reis. Bom dia. Salvador, bebê. E a forrozeira chegou.
2: Aí sim, hein?
1: Sala expectativa pra mais logo, viu? É. Imagina. Ô, Reis, manda um beijinho pra todos os poderosos, viu? Pro grupo Inimigos do Fim, pro Fofo. Para todos os ouvintes, para vocês aí. Espacial FM, sucesso aqui onde você estiver. Beijo, Reis.
2: Valeu, Crabé.
1: Ah, tá com a minha música hoje, Reis, por favor.
2: Ah, beleza. Você tá muito pidona, não tá, não? Você tá pidona demais, mulher. Um abraço para você, muito obrigado pela companhia. Renato também tá ligadinho com a gente aqui na programação.
22: E aí, Rodrigão?
2: Fala comigo.
22: Quero desejar para você e para todos os ouvintes um bom dia com alegria.
2: Bom dia, nas com
22: bênçãos de Deus.
2: Amém.
22: E passa para mim um canto da Mirosmar. Não

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1: Você me deu uma ideia boa, viu? Vou colocar esse povo pra poder cantar aqui no sábado. Ah, eu quero saber se. Ah, eu quero que esse povo cante aqui no sábado. Ah, quero. Eu vou. Já até mandei uma mensagem pro nosso diretor de programação, Ricardo Alexandre. Já falei com ele, karaokê da Espacial no sábado. Eu tô achando que eu coloquei esse povo pra cantar aqui. O Renatão já cantou, já deu a palhinha dele aqui, ó. E aí, você tem coragem de dar uma palhinha pra nós aqui? Como é que é, hein? A Clenice nem precisa falar, né? Nem precisa pedir. Né? É, beleza. Você tem coragem de fazer igual o Renatão? Mandou bem demais, você tá doido? Você tá doido, beleza? Deixa eu mandar um abraço aqui pra quem mais ouvindo a programação. Opa, bom dia, bom dia. Manda alô pra galerinha da rádio e todos ligadinhos. Aqui é a Gláucia do Padre Ibério, pra galera de Santos Dumont. É, e pretendo fazer aquele junta com os amigos das antigas. E vamos que vamos, Gláucia. Aí sim, hein? Ah, beleza. Que bom, gente. Que bom ter você com a gente aqui na nossa programação e participando, né? Eu quero saber o seguinte, ó, se você tá acordando agora, se você caiu a ficha agora, hoje é sabadão, o feriadão já tá aí, né? Você vai aproveitar o máximo, eu espero que sim, né? De qualquer forma, né? Você aproveita seu final de semana prolongado aí. Então eu quero saber de você, como é que vai ser o feriadão aí, hein? Vai pegar a estrada, vai descansar em casa, vai fazer churrasquinho com os amigos, com a família, né? Não resolveu nada ainda, manda mensagem pra cá, manda áudio, fica à vontade, tá bom? Aqui, ó, a Luciana! Oi, oi, Rodrigo Reis! Oi, Xani, mia pra mim! Mia, Luciana, mia! Mia! Aqui em casa o feriadão vai ser de descanso mesmo, minha gente, né, passa a semana inteira na correria, então segunda-feira vai ter aquele café, né, sem olhar pro relógio, da música caprichada, aquele filme, né, que sempre fica pra depois. Beijo pra vocês, obrigado, Luciana, pela companhia, valeu pela audiência, pela sua participação também, né. Bom dia, meu feriadão já tem tradição, hein, reunir os amigos pra uma pelada de manhã. Ah, é, onde é que vai ser? Eu vou lá também, aí você tá doido, vai. Mas pode não, beleza? Oxi! Mas não pode não? Eu vou também, hein? Um almoço daqueles que ninguém tem pressa de ir embora. Fica o Walter ligadinho com a gente. Importante aproveitar cada minuto, né? Grande abraço. Valeu, muito obrigado aí pela companhia. Obrigado pela audiência também. Aqui na nossa programação, hein? O Melão tá ligadinho com a gente. Ô, Xanin, já pode ou não? Bom dia, Ricardão. Antes das 10 não pode. Antes das 10 não pode, beleza? Antes das 10... Não pode, espera dar 10 horas, Pedro. 10 e 1 pode. Manda um salve pra nós aqui na oficina do Carlito. A turma tá aqui ligada espacial. Ailton, Davi, o Carlito, meu tio Braulio. Um abraço pra vocês, muito obrigado pela companhia. Essa turminha tá carrado com nós aqui, hein? Um abraço pra vocês aí. Vamos mexer o doce, minha gente. É meio dia que não chega, hein, meu filho? Ailton. É meio dia, hein, senhor? Vem em mim, meio dia. Um abraço pra você aí.
2: Bom dia, Rodrigo Reis.
1: Bom dia.
2: Aqui, né? Manda música pra turma, a turma toda, viu? Só vem seu programa aqui, ó. Nem precisa
1: pedir. É. Muito bem, é. Aparecida. Tá agarrada com nós também. Aí sim, hein?
2: Manda música pra sua mãe, pra mim, pra Pen, pra Expedir, pra Dejanira, pro Léo, pro Dinei Brasil, viu?
1: Muito bem. Valeu, Aparecida.
2: Especialmente para você.
1: Obrigado.
2: Aí você fala assim, miau.
1: Miau, Aparecida. Miau para você também. O Igor Araújo, ele falou assim, que tá querendo ouvir o miau, Fofonete. Você acredita? Ele falou que eu quero ouvir o Xanin miar no rádio. Eu falei assim, uai, que isso, Igor Araújo? Vou miar para você. É, depois, ô, Fofonete, pode cobrar dele, viu? Pessoal que escutei o Sertanejo Bom Demais, logo mais pode cobrar dele, viu? Eu vou miar para ele. Ele não quis que eu miasse pra ele ao vivo, né? Quis só que é pelo rádio. Você já tá ouvindo a programação lá? Ô, Igor Araújo! Miau, Igor Araújo.
3: Chame, minha feriada, eu vou virar a garagem pra estacionar o carro pra não ter perigo de bater.
1: Ô, Fofonete! Ô, Fofonete! Ô, beleza, hein, senhor?
4: Manda a música!
5: Xanin, fala miau pra mim, Xanin, miau.
1: Miau, Rosalina, miau pra você. Um abraço, Rosalina. Muito obrigado pela companhia, obrigado pela audiência também aqui na nossa programação. Deixa eu mandar um abraço para Margarida Hermes também. Bom dia, Reis. Bom dia, Paradimiras. Bom dia, Margarida. Muito obrigado pela companhia também, obrigado pela audiência, viu?
6: Ele beijava todo mundo, menos eu.
2: Só eu que ele não beijava porque ele tava beijando todo mundo, menos eu.
1: É, falei. Não precisa nem pedir. Um abraço pra você, Cleonice. Muito obrigado pela companhia, obrigado pela audiência. A Adriana também tá ligadinha com a gente no Santos Dumont. A mamãe Odete também, muito obrigado pela sintonia, obrigado pela participação aqui na nossa programação. Te mando um abraço aqui pra Rosângela, no Nossa Senhora das Graças, tá ligadinha com a gente. Ô, gente, é o seguinte, que eu sou do time que aproveita pra colocar a casa em ordem. Mas sem deixar de curtir, né? Já combinei o café da tarde com a família. Bolo saindo do forno e muita conversa boa. Bom feriado aí pra todo mundo. Valeu, Rosângela. Muito obrigado pela companhia também. Obrigado pela audiência. E vamos que vamos. 9 horas e 39 minutos. Agora tem Panda. E daqui a pouquinho mais participações. E conta pra mim aqui de você aí, Pereja. Como é que vai ser esse final de semana aí, hein? Prolongadaço. Conta pra mim. Você vai pegar a estrada, vai passear, vai viajar. Já está viajando. Vai descansar em casa. Vai reunir com a família. Conta pra mim aí, não esconda nada não, beleza?

0: Braquiara.
1: Hugo e Guilherme, vazou na Braquiara, aqui na programação especial pra você. Vitor e Léo Borboletas, Panda Corpo Nu, 12 minutos faltando para as 10. Uma excelente manhã para você que tá ligado com a gente. Daqui a pouquinho eu tô de volta. Já eu tô de volta com muito mais músicas para você, muito mais participações também. Enquanto isso, você vai, é claro, respondendo para mim. Manda para cá sua mensagem em texto, manda para cá sua mensagem em áudio. Fique à vontade para você interagir com a gente nessa manhã de sábado, né? É feriadão prolongado chegando aí, né? Aliás, final de semana prolongado, feriadão chegando, né? E você vai fazer o quê? Vai pegar a estrada, vai descansar, já está descansando, já viajou, já está fazendo churrasco. O que você está fazendo aí? Conta para mim como é que vai ser o final de semana prolongado ou peleja.
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1: 11 para as 10.
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1: 7 minutos para as 10.

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3: 4 para as 10.
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3: Muito bem, já de volta, agora 3 minutos faltando para as 10. Uma excelente manhã para você que está ligado com a gente aqui no nosso encontro, é o Super Sucesso até meio-dia. E é o seguinte, eu quero saber de você aí, Peleja. Como é que vai ser esse final de semana prolongado aí, hein? Conta para mim aí, o que você vai fazer, Peleja? Já está fazendo, já está aprontando, já está passeando ou vai passear ainda? Está trabalhando, muita gente trabalhando, né? Ouvindo a programação aqui, inclusive... Tem a turminha que tá ligadinha com a gente aqui no nosso encontro. Mandou aqui um áudio, aqui, ó.
4: Bom dia, Rodrigo. Alessandro, aqui do bairro Valdo Martins, mas hoje eu tô na casa do Gilvan.
3: Ô, Gilvan!
4: Levantando um paredão aqui pra ele aqui, moço.
3: Aí sim, hein, beleza.
4: Esse negócio aí de semear aí tá errado demais. Que gatinho é esse, mais fuleiro?
3: Ô, rapaz.
4: Você tá doido?
3: Rapaz.
4: O gatão tem que miar igual o tigre. Que esse miado forte. Esse miadinho tá fraco, viu?
3: Alessandro.
4: Você tá doido.
3: Não, beleza.
4: Manda um alôzão pra nós aqui,
3: Alessandro.
4: Ó. Alessandro e Gilvan aqui, no Seringueira.
3: Aí você me quebra, Peleja. Aí não, ué. Aí não pode, Peleja. Você me quebra. Tem que miar com carinho, né? Não. Miau. Deixa eu mandar um abraço aqui pra Angela Maria. Também tá ligadinha.
5: Bom dia com alegria.
3: Bom dia com alegria, Angela Maria.
5: Ô, Rodrigo, Oi. Tudo bem com você?
3: Tudo bem, você?
5: Com a sua mãe?
3: Graças a Deus.
5: Com a sua família, tudo bem?
3: Tudo bem, você?
5: Aqui também tá tudo bem. Comigo tá tudo bem.
3: Coisa boa.
5: Ô, Rodrigo.
3: Oi.
5: Eu queria ouvir uma música, Amor Dividido, é essa música, Amor Dividido, entre o amor e a paixão, coração bandido esse meu, vivo traindo você. Será que você pode colocar essa música pra mim, Rodrigo?
3: Aí sim, hein?
5: Eu chamo Ângela Maria, mas não sou boa cantora, não.
3: É boa sim.
5: Ô, Rodrigo.
3: Oi, minha querida.
5: Obrigado, Rodrigo.
3: Obrigada, Angela Maria.
5: Foi muito prazer conversar com você.
3: Prazer
5: eu,
3: nosso.
5: Eu queria estar na beira do rio pescando.
3: Mas bora.
5: Eu tô achando... Eu não vou... Não, eu queria passar o feriado lá.
3: Ah, então bora pescar, ué.
5: Pescar.
3: Né?
5: Obrigado,
3: Rodrigo. Eu gosto de comer o peixe. Não gosto de pescar, não. Ei, Angela Maria. Olha lá.
5: Bom feriado pra você, viu?
3: Pra você também.
5: Ô, Rodrigo.
3: Oi.
5: Faz um miau aí pra gente aí, né?
3: Miau.
5: Miauzinho pra mim aí, né?
3: Miau.
5: Fazer pra todo mundo, também quero miauzinho.
3: Você quer miau também?
5: Miauzinho do gatinho.
3: Ai, ai, ai, ui, ui.
5: É gatinha tá aqui ouvindo.
3: Miau, Angela Maria.
5: Eu queria uma coisa.
3: O que, que foi? O que
5: você uma
3: quer?
5: Uma coisa pra colocar no meu bolso, pra ficar o dia inteiro.
3: O que, que é?
5: E essa coisa é você.
3: Ah, no bolso?
5: Ficar com você o dia inteiro no meu bolso.
3: No bolso, igual um chaveiro?
5: Meu Rodrigo.
3: É igual um chaveirinho, Angela Maria. Igual um chaveirinho no bolso. Ah, beleza. Um abraço pra você, viu? Muito obrigado pela companhia. Obrigado pela audiência, Angela Maria. Será que eu caibo no seu bolso, Peleja? Ô, Angela Maria, eu caibo no seu bolso, Angela Maria. Beleza. Agora são 10 horas em ponto. Deixa eu mandar mais abraço, que o Paulo Isidoro tá ligadinho com a gente. Mandou um áudio aqui,
6: bom dia, ó. Bom dia.
3: E aí?
6: Ô, final de semana tá prometendo, viu?
3: Ah,
6: graças a Deus. Eu levantei hoje 5:30 da manhã, lavando casa, lavando roupa, lavando vazio. Graças a Deus tá terminando aqui.
3: Muito bem.
6: E não fala nada não, entendeu? Mas eu tô tomando a cerveja aqui, porque eu tenho futebol hoje, 4 horas da tarde.
3: Sei.
6: Mas você não conta pra ninguém, não. Senão eu espanho no banco.
3: Ixi, Maria. Já tá no banco, então. Ô, não preciso nem ir. A Margarida Herz falou que essa semana eu vou trabalhar no feriado. Vamos que vamos, Margarida. Ô, Margarida, canta pra nós aqui, canta. Canta aí, vai. Que é, se eu cantar, o povo vai desligar o rádio. Canta, Sá. Canta a moda boa que você gosta aí, ó. Né? Canta pra nós. Hein? Ah, se você tá vendo a programação, que se você quiser cantar, fica à vontade, né? Canta aqui, ó. Karaokê da Espacial, como diz nosso amigo lá ligadinho com a gente aqui na programação. Participou mais cedo aqui, né? O como é que chama lá? O Renato, né? Renato Hilton Cruz. Que participou com a gente aqui, ó. O Karaokê Espacial quer cantar e canta, meu filho. Canta! Canta no Karaokê Espacial. Vou colocar você pra cantar aqui, você vai ver. Deu, Magrelo? Vai cantar também? Ou como é que é? Quer comigo que também? Quer comigo,
7: professor? Ô, Peleja, bom dia, com alegria, Peleja.
3: Tá sumido, hein, meu filho? Peleja. Vamos mexer o
7: muito
3: doce.
7: Muito tempo que eu não falo com você aí,
3: pois
7: meu amigo.
3: É, ué, você sumiu, ué.
7: Saudade de você já,
3: saudade ué. Também, ué, Peleja.
7: Ô, Peleja. Oi. Aí, manda uma música pra nós aí, é uma música antiga, às vezes você dá conta de achar ela aí.
3: É.
7: Craveiro e Cravinho.
3: Nossa senhora, hein?
7: Ladrão de Estrada.
3: Moda boa.
7: Se tiver no ponto aí, você mandar pra nós aí. Eu ofereço aí pra todos os caminhoneiros e todos os policiais guerreiros aí da estrada aí.
3: Muito bem.
7: Espacial, sucesso aqui.
3: Também, né? Os caminhoneiros, os motoristas. Ô, Magrelo, essa moda é boa demais da conta. Canta um pedacinho aí pra nós aqui, vamos ver se é bom mesmo, né? Ô, Magrelo, canta um pedacinho da moda pra nós aqui, hã? Dá conta? Hein, Peleja? Deixa eu mandar um abraço aqui pra Rod, o Bael também, ligadinho com a gente, aqui na programação.
8: Oi, Rodrigo.
3: Oi.
8: É o Otto.
3: É o Otto também.
8: A gente tá na roça aqui.
9: Ah. Nosso final de semana prolongado.
8: Nosso final de semana prolongado na roça.
3: Muito bem, assim que é bom.
8: Só que o Bael... Manda um abraço pro Bael, manda um abraço pra Rod, manda um abraço pra mim, manda um abraço pro Ian.
3: Muito bem, na roça é bom demais, hein, Rod? Ô, Otto, mas, ai, que é isso? Final de semana prolongado na roça é bom demais da conta. Você tá doido, hein, beleza? Assim que é bom, né, ô? Nosso amigo Thiago Tigrão também tá ligadinho com a gente aqui na programação.
10: Deixa eu falar com você. Ah. Eles mudaram você de horário, esse miado seu ficou estranho demais, viu?
3: Thiagão.
10: Ai. Thiago. Fica esperto, não, pra você ver, bobó.
3: Ô. Ô, Tiagão, você me quebra. Que isso? Tiagão, é um miado de um gato pedigree, entendeu? É um gato de raça. Né? Ô, oh, não, aí não, você pegou pesado. Não, essa figurinha aqui não, Pereira. Aí não, essa figurinha que você pegou pesada, aí não. Ah, não, não, não, não, não, não, aí não. É um gato de raça, Pereira. Né? Que é zangorá. Sabe o que é? Miau. Miau, Tigrão. Ah, Peleja. Fala aí, Magrelo.
7: Ô, oh, Peleja, não, não sei cantar, não,
3: senhor. Ah, Magrelo, canta isso.
7: Eu essa música tem muitos anos.
3: Não, canta isso.
7: Só que eu lembrei dela hoje aqui, que a gente passa nas estradas aí, né? Eu tava vendo o jornal aqui, vi só roubalheira nas estradas, e lembrei dela, entendeu? Não sei cantar, não.
3: Ah, Magrelo.
7: Manda pra nós, se puder, falou?
3: Ô, Magrelo, canta um pedaço da moda aqui, senhor. O Zé tem um quartel, tá com uma dúvida aqui, gente.
11: Alguém aí pode me informar de que é feito o mingau de milho verde? E aonde que eu posso encontrar?
3: Ah, tá. Então vamos fazer outra brincadeira aqui, então. Agora, hoje eu quero brincar. O Zé Antônio Cortella falou de que é feito o mingau de milho verde. Então vamos lá, então. A brincadeira é a seguinte, só vale a resposta errada. Brincadeira, hein?
12: Fala, Peleja, opa. Meu amigo. Opa. Rodrigo Reis.
3: Como é que é?
12: Ô, Rodrigão.
3: Fala comigo.
12: Esse miado aí me fez lembrar um quadro que tinha antigamente.
3: Ai, ai, ai.
12: No Zorra Total, do Severino.
3: Ah, meu Deus do céu.
12: O diretor mandava ele fazer as coisas.
3: É.
12: E virava pro diretor e falava assim, ô, doutor, não faz isso, não.
3: É.
12: O povo comenta. Isso é uma bichona. É a mesma coisa, Rodrigão. Será que esse careca azul vai virar careca cor de rosa?
3: Fala com nós. Você me quer. Ô, Pedrão. Aí você me quebra, rapaz. Aqui é gato macho, rapaz. Quem tem... Tá pensando o quê? O bichano aqui é macho, rapaz. Tá pensando o quê? Olha, Tigrão. Aí me quebra também. Você tá... Né? Aí não, ué. Oxi. Ah, beleza. O Guilherme é meu fraco. Quando ele mandava, dá até medo, né? Vou baixar seu ódio aqui, ô Guilherme. Pera aí. O Alan também. O Alan Miranda. Um abraço pra você também. Tá ligadinho com a gente aqui na programada. Daqui a pouquinho, seu ódio. Mais participações aqui no nosso encontro. Manda pra cá essa mensagem. Vem cá, Peleja, fazer graça com nós aqui, né? Você tá cheio de graça, né? Não vou espantar vocês não, viu? Aqui não, rapaz. O bichano aqui é pedigree. É macho. Bruto. Rústico. Pensando o quê?

0: Depeche Mode, Strange Love. Amor estranho. Saudade dessa música, hein? Antes de Aguinaldo, patrão, com Mariana Fagundes também pra você. 10 horas e 12 minutos, 10 e 12. E aí, é o seguinte aqui, ó. O Zé Antônio Cortella perguntou aqui, ó. Ah, ele tá perguntando com o que que faz mingau de milho verde, né? Eu falei, eu perguntei o seguinte, você tá ouvindo a programação, tem um tempinho, manda pra cá mensagem, só vale a resposta errada. E o Alan mandou aqui a resposta aqui, ó, aí.
1: Ô, Rodrigão, beleza? Bom dia, tranquilo, né? Fala pro rapaz aí que faz de coco, beleza?
0: É de coco.
1: Abraço, fala, beleza, tchau, tchau.
0: Ai, mingau de milho verde é feito com coco. Ai, o Ricardão tá aqui, ó. Ô, Ricardão, melão, ô, melão. Ô, cadê aquele biscoito que você assou ontem, rapaz? Eu falei, vai comer o peixe, é? Rapaz, deixa eu falar uma coisa com você, viu? Eu gosto de comer

0: peixe, né? Pescar eu não gosto muito, não. Né? Tem paciência pra poder ficar pescando, não, você acredita? Né, Ângela Maria? Inclusive aqui, a Ângela Maria mandou aqui um áudio falando sobre a beira do rio, aqui, ó.
1: Amanhã é dia, né?
0: É, amanhã é dia.
1: Amanhã é dia do programa do Gilmar Azevedo.
0: Trem doido,
1: do Roberto isso. Carlos Bagode.
0: Nossa senhora,
1: hein? Os programas. Não, o programa de domingo é a mesa.
0: Amém.
1: Domingo passado, seu programa foi bom demais.
0: Ah, obrigado, minha querida.
1: E o Rodrigo.
0: Amanhã é o Igor. O Igão.
1: Ô, Rodrigo.
0: Oi, oi.
1: Se eu for pra beirada do Rio, depois eu vou mandar a foto do meu radinho que eu comprei.
0: Manda mesmo.
1: Pia, pra mim escutar o programa na beirada do Rio.
0: E ela mandou radinho mesmo, só aí que pra você ver? Esse é do bom, hein? Esse
1: obrigado,
0: aí é do
1: Rodrigo.
0: Bom. É, que ó. Esse, o radinho que ela comprou, gente, não tem nada digital, não, viu? Nada digital. É no dial. Olha lá, ó. É, beleza. Deixa eu mandar um abraço aqui pra gente, ligado com a gente, ouvindo a nossa programação, né? Aí o Tiagão tá ligadinho com a gente. Esse é o número espacial ainda, Tiagão? Esse é o número espacial ainda, beleza. Manda sua mensagem aí. Ai, a Flaviana tá ligadinha com a gente. Ô, Flaviana, bom dia, bom dia, bom dia.
2: Ô, Rodrigo, oi, bom dia, tudo bem? Eu e a Bruna estamos aqui na escuta.
0: Aí sim.
2: Manda um alô pra gente.
0: Ô, Bruna, um abraço pra você também, pra Flaviana. Muito obrigado pela companhia. A Flaviana é a moça do sorriso fácil. Pensa no sorriso largo, bonito. É da Flaviana. Ô, Bruna, tá muito bem acompanhada aí, menina. Muito obrigado pela companhia. Ô, Bruna. Mia pra Bruna, Mia. Mia. Um abraço pra você. Tá no, aqui, ó. Pela zona da cidade, lá.
3: A gente que comprou, gente, tem nada digital, aí, não, viu? Aí, nada digital, é no Daio.
0: Aí, ó.
2: Você tá ouvindo aí também?
0: Aí sim, hein? Ô, Bruna! Beleza. Ô, Bruna, você tá proibida de encostar a mão no rádio desse carro, tá? É. Ô, Bruna! Deixa no espaço aí, beleza.
2: Tá ouvindo,
0: mesmo. Ah, essas meninas, eu vou te contar uma coisa. Um abraço pra vocês e muito obrigado pela companhia. O Grêmio Frase, é o karaokê espacial, hein? E tem uma música que você gostaria de cantar aqui no nosso programa? Um pedacinho da música. Não vai cantar a música toda, não, gente. Pelo amor de Deus, é só um pedacinho. O Grêmio, aqui, ó. O seguinte. A Cleonice já cantou, né? O Renato já cantou também. Agora, o Guilherme Eufrásio, eu também cantou, beleza? Aqui, ó, aí, ó.
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0: É, beleza, hein, Guilherme Eufrásio, hein?
5: Caba não, mundão!
0: Caba não, mundão!
5: É o karaokê da espacial.
0: Aí sim, hein?
5: O sucesso é aqui.
0: E aí? Você sabe cantar uma musiquinha? Flaviana! Canta um pedacinho da moda pra nós aí, Flaviana. Você é a Bruna? Hein? Prepara uma música pra poder cantar aqui no nosso programa. Vou colocar no ar aqui, vocês cantando uma canção aqui. Vai lá.
2: Você é ótimo, Rodrigo.
0: Imagina.
2: Tinha que ser o dia inteiro.
0: Ah, vocês que são ótimas, maravilhosas. Essas meninas, né, é fácil. Ô, Flaviana, canta pra mim um pedacinho da música Peão Todo Tatuado aqui, que eu vou mandar pra vocês a moda, beleza. Ah, amor. Ai, conta pra mim mesmo esse seu final de semana prolongado aí, viu? Manda pra cá essa mensagem também, quiser fazer nessa esse feriadão aí que tá chegando por aí, né, beleza? Conta pra mim aqui, né, sabadão com certeza, final de semana começando, muita gente trabalhando, mas muita gente vai aproveitar também, né? E aí, você é do time que vai, né, pegar a estrada, vai descansar em casa mesmo, vai fazer um churrasquinho, vai emendar o final de semana inteiro aí com churrasco pra família inteira, pros amigos também, ou vai ficar mais de boa, manda seu áudio pra cá, manda sua mensagem, 9974-0105. Que foi, Fofonete? Fica com ciúme não, Fofonete. Que foi, Fofonete?
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0: Fofonete! Ah, Fofonete, tá cedo, Fofonete, seu beleza. Ô, gente, 10 horas e 17 minutos, daqui a pouquinho, já, eu tô de volta com muito mais músicas pra você. E aí, tá a fim de cantar no karaokê desse espacial? Manda pra cá, então, uma musiquinha que você sabe cantar, né? Se você não souber também, pode cantar assim mesmo. Tá valendo. Ô, Antônio Cardoso, daqui a pouquinho seu áudio, peraí.
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0: 10h17.
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2: 10h23.
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4: 10h25.
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0: Daniel, 10 horas e 26 minutos, já de volta pra você aqui também. O dia eu te faço companhia, hein? Aqui na programação espacial é um super sucesso no ar pra você. Final de semana é só alegria. E claro, né? Segunda-feira é feriado, muita gente vai descansar, muita gente vai estar de boa. E claro, segunda-feira estaremos aqui com você, né? De 9h30 também, pra poder fazer a festa com você, para poder agitar geral. E contamos sempre, sempre, sempre com a sua companhia, com a sua audiência, sua participação também, onde quer que você esteja, tá? Seja feriado ou não, né? Trabalhando ou não. É uma alegria muito grande. E aí, conta pra mim como é que vai ser esse final de semana prolongado aí, ó. Nosso amigo Paulo tá ligadinho com a gente lá na Matinha. Fala aí, turma da Espacial. Eu queria viajar, viu? Mas resolvi ficar por aqui mesmo, viu? Às vezes a gente descobre que o melhor do feriado é desligar um pouquinho da rotina, né? Encontrar os amigos, curtir a cidade com calma. Um abraço, excelente feriador para todos nós. Muito obrigado pela companhia, obrigado pela audiência. O N, tem Limas de Garatinga também, tá ligadinho com a gente aqui na programação. Mandou um vídeo. Ah, Peleira.
1: Ô, Peleira, bom dia. Aqui, ó, o N, Peleira. Aqui da Vale de Feira. Ah, e meu aí? Gato aqui, ó, Peleira. Meu gato aqui, ó.
0: Tá com bezerro ali,
1: somente
0: gente.
1: Esse aqui não mina, é só somente é berra, né?
0: Eu vou postar no meu Instagram.
1: Onde você tá? Tudo bom?
0: Bom e bonito, né?
1: Aí pra você ver.
0: Aí, modesto.
1: Mansinho, ó.
0: Ah, é, beleza, hein?
1: Uma paçoca.
0: Aí sim,
1: ó. Menino aqui, ó.
0: É, o bezerrinho lá. Bezerrinho nada, um bezerrão, rapaz. Um abraço pra você, N. Muito obrigado pela companhia. Tá sumido aqui do programa, senhor. Muito bom ter você com a gente aqui no nosso encontro. A Leonilda tá ligadinha com a gente. Para aqueles que não tem o que fazer no feriado, né? Pode ir pra Antunes, viu? Tem forró pra poder dançar. Ali a Leonilda Forrozeira também, gente. A Forrozeira começou ontem, hoje, amanhã, segunda-feira. Eita coisa boa, hein? É, chama que a Leonice, né? Pro forrozão. Essa forrozeira, Leonilda, Leonilda e Cleonice, a dupla forrozeira de Antunes.
2: Ô, Rodrigo, oi. Bom dia.
0: Bom dia.
2: Eu tô aqui na escuta Espacial FM, o sucesso é só aqui.
0: Bora mexer o doce.
2: Eu não sei se tá na sua programação de música aí, não, mas vê se você toca a música Paulinho Fernandes aí pra nós, é Eu Sem Você.
0: Aí, manda boa.
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0: Um abraço pra você, muito obrigado pela companhia. Paulinha Fernandes, Paulinha Linda Fernandes, aqui na nossa programação. Então, vamos mexer o doce, 10 horas e 28 minutos. A Flaviana também tá ligadinha com a gente. Ó, daqui a pouquinho as meninas cantaram aqui uma música, hein? As meninas cantaram uma música aqui. Daqui a pouquinho eu vou colocar aqui no ar. Mas antes, a Flaviana tá respondendo aqui a perguntinha também que eu fiz aqui no nosso programa, ó.
3: Rodrigo.
0: Oi, minha querida.
3: Eu tava pensando em ir pra praia, sabe? Nesse feriadão. Mas o patrão decidiu trabalhar e a gente vai, né? CLT, você já viu.
0: Nós sabemos. Nós sabemos o que que é, meu CLT. O Clebão Pintor também tá ligadinho com a gente. Tô ligado na programação. Clebão, qual vai ser a boa pro feriadão aí, meu filho? Conta pra nós, né? Ai, acho, manda abraço aqui pro Fernando Sandro também, lá em São Bernardo do Campo.
4: Tá ligadinho com a gente aqui na programação. Para de Minas.
0: Opa.
4: Meu nome é Fernando Sandro, São Bernardo do Campo.
0: E aí, Fernandão?
4: Estou aqui ouvindo Espacial FM.
0: Que coisa boa.
4: Em primeiro lugar, manda um abraço pra todos aí. Um abraço especialmente pra minha filha, Sara Cristina, que mora no Grão-Pará.
0: Muito bem.
4: Aqui tá frio e chovendo, hein? E aí, para de mim, como tá o tempo, galera?
0: Aqui tá um calorão danado e marcando chuva pra mais tarde. Eu acho que hoje e amanhã chove, hein? Hoje e amanhã chove, segunda-feira, temperatura, ó, despencando por aqui, viu, Fernandão? Aproveite bastante aí, viu? Muito obrigado pela companhia. Olha, especial pra Sara Cristina também, ligadinha com a gente. O Carlos em BH tá ligadinho com a gente também.
5: Bom dia, Xani.
0: Ó, oh, beleza.
5: Aqui é o Carlos.
0: Como é que você tá,
5: de Belo Horizonte, como é que tá?
0: Bom e bonito, né?
5: Nós estamos aqui preparando para descer aí para Pará de Minas.
0: Bora.
5: Finalzão de semana.
0: Aí sim.
5: Fé em Deus.
0: Bora. Vem, boa viagem. Vem com Deus, Padre.
5: É a beleza. Música que eu gosto. Garopé.
0: Misericórdia. Que isso, rapaz? Meu Deus do céu. Desejo. Você não vai chegar aqui em Pará de Minas, não, hein? Ai, ai. Deixa eu mandar um abraço aqui pra Flaviana e a Bruna, as meninas ligadinhas com a gente aqui na nossa programação. Essas meninas, eu vou te contar uma coisa, né? Já tem um áudio aqui, ó. Tem um áudio aqui, sério? Elas cantaram? Ah, não, para até a trilha. Para até a trilha, que essa aqui eu quero ouvir. Essa aqui eu quero ouvir. Hã? Cadê?
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0: 10h38. Denis, menina, qual é o foguete pra você aqui no nosso encontro, aqui na nossa programação? 10h38, uma ótima manhã pra você. Deixa eu mandar um abraço aqui, gente. Nosso amigo Alessandro mandou mais um áudio aqui, ó. Ô, Alessandro, você tá cismado demais, rapaz. Você tá cismado, hein, rapaz? Escuta bem aqui, ó.
1: Ô, Rodrigo, olha só de novo. Essa música aí, Pião Tatuado, não é pra nós, não, você sabe, né? Que claro se é pras minas, só.
0: Lógico.
1: Nós tá é doido. Macho alfa.
0: Óbvio.
1: Você tá doido? Você imagina a mulher pegando nós cantando a música dessa aí,
0: não
1: Pião
0: dá certo.
1: Tatuado?
0: Não dá certo. Não,
1: tá errado demais, moço.
0: Tá errado demais.
1: Não canta isso não, pelo
0: não,
1: amor de Deus.
0: Não.
1: Deixa as meninas cantar isso, pelo só, mas nem pelo amor música. De Deus, não canta essa música
0: eu
1: não.
0: Eu nem gosto dessa música.
1: É um modão de pelo antigo pra nós, é isso? É música de macho alfa, mesmo, aquelas modelo antigo mesmo, porque senão tá difícil.
0: Vou te contar uma coisa, hein, rapaz. É, deixa só pras meninas cantar esse negócio de peão todo tatuado. Não dá certo não, pereja, né? Não era com nós não. A Cida Lomas, tá ligadinha com ela. Ô, Cida, um abraço pra você. Aqui, ó, bom dia, Rodrigo. Muitos parabéns, meu filho. Fábio Lomas, parabéns pra ele. Cida, coisa boa, é bom você até mandar essa mensagem aqui, porque na verdade, daqui a pouquinho, a partir das 11, né, tem o quadro Os Aniversariantes do Dia. Então, para você que conhece algum aniversariante de hoje, ó, claro, você pode mandar para cá a sua mensagem. Manda o nome dele também, né, o nome do aniversariante, né, que você conhece, e também o bairro. Daqui a pouquinho, a partir das 11, vamos homenagear os aniversariantes de hoje aqui no nosso encontro. Se porventura tem algum aniversariante de amanhã também, fica à vontade que a gente já parabeniza aqui antecipadamente, né? Já que amanhã não tem um quadro, aí a gente parabeniza também aqui na programação hoje. Tá certo? Fica à vontade aí. Deixa eu mandar um abraço aqui pro Zé Antônio Cortella. Ei, Zé Antônio Cortella. Até o Zé Antônio Cortella tá participando do Karaokê Espacial, você acredita? Aí sim, hein? Aí sim, Pereira. Alessandro, ele cantou aqui, ó. Ele cantou aqui, ó, ó, ó, ó.
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0: Ele cantou, Pereira, tá vendo, ó? Ai, não, calma, mas o que vale é essa outra aqui. Eu, inclusive, até peço permissão e licença a nossa programação, Ricardo Alexandre, nosso diretor de programação, né? Porque, na verdade, essa aqui eu tive que compartilhar. Essa aqui eu tive que, né, dar um jeito de puxar ali e colocar aqui na programação, só. Porque essa moda aqui, eu vou te contar uma coisa. Matou uma saudade, querendo. Até o Zé Antônio Cortella. Tô achando que vai pegar esse quadro aqui, hein? Karaokê no Espacial. Se você sabe cantar o pedacinho de uma música, aí, ó, canta pra nós aqui. Canta pra nós, Pereira. Fala, Zé Antônio Cortella. Canta aí, canta.
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0: Doutor Silvano e companhia. Essa saudade.

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2: Pessoal, nesse momento 29 graus é a temperatura aqui na região de Pará de Minas, né? O céu está aberto, ensolarado. Máxima hoje podendo chegar aos 32 graus, porém, possibilidades de chuvas isoladas na região de Pará de Minas na parte da tarde, tá bom, pessoal? Hoje e amanhã, possibilidade de chuvas e temperatura aí, ó, vai despencando aí dentro durante o final de semana, né? Tanto é que na segunda-feira que vem, na próxima segunda-feira, feriado, né? Temperatura despencando aí para 15 graus a mínima, né? A máxima na segunda-feira pode ser de 19 graus, né? Terça-feira também, céu nublado. A semana inteira, praticamente, que vem, né? Praticamente com céu encoberto sob nuvens e chuvas durante o período. Na quarta-feira também, previsão de chuvas e na próxima semana, né? O céu volta a abrir aí somente no final de semana que vem, no próximo final de semana, no próximo sábado, né? Mas esse final de semana, um foco no final de semana aqui, né? Já que o final de semana prolongado, né? É o seguinte, aqui a máxima hoje 32 graus, a mínima na madrugada foi 19, calor, né? Muito calor. Por enquanto, o céu tá aparecendo, céu aberto, né? E é o seguinte, presta atenção aqui, ó. Possibilidade de chuvas isoladas hoje, amanhã e também na segunda-feira na região de Pará de Minas. Vamos aguardar a chuvinha vir.
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2: Super sucesso no ar pra você sempre na programação Espacial FM até meio-dia. Tô por aqui pra te fazer companhia com muita alegria. Te mandar um alô muito especial pra gente, tá ligado com a gente aqui no nosso encontro também. A Cláudia Leles, tá ligadinho conosco no coração de Jesus, pertinho da gente aqui, né? Bom dia, o programa tá top. Ô, Cláudia, obrigado pela companhia. Vocês que fazem o programa ficar top, né? O Alessandro tá lá, né? Ô, Alessandro, você gostou do Dr. Silvano e companhia? É, beleza, outro Cortella mandou essa pedrada aqui pra nós, né? Bom dia aqui, Alessandra do Grão Pará, eu, meus filhos, Miguel, Daniel e Amanda, ligadinho espacial. Essa semana foi meu aniversário, sério, Alessandra? Vou colocar você que tá no quadro dos aniversariantes daqui a pouquinho, tá? Daqui a pouquinho o quadro dos aniversariantes, gente, é o seguinte, se você conhece alguém que tá fazendo aniversário hoje ou amanhã, né? Já que amanhã não tem um quadro, manda pra cá, manda pra gente o nome da pessoa, né? O bairro também, quem tá mandando, porque eu consigo fazer aqui uma homenagem bacana pra pessoa aniversariante. Ô, Alessandra, vou colocar você aqui, tá bom? Muito obrigado pela companhia. Rosa Pura tá em Pitangui também, tá ligadinha com a gente.
3: Oi, Rodrigo, oi. Tudo bem?
2: Você tá sumida, Rosa Pura.
3: A galera, o Fofolete Minimal, a Cris, Rodolfo, David.
2: Muito bem.
3: A Estela, o Giba.
2: Muito bem.
3: A Branca.
2: Aham.
3: E nós aqui nos torna. Paula, Vantuíra, Heloína, nós estamos comendo um peixinho e tomando aquele suco gelado.
2: Coisa boa.
3: E para você também? Obrigado, escolheu para nós aí.
2: Rosa Pura, mas que saudade de você, menina. Muito obrigado pela companhia em todos em Pitangui. Muito obrigado pela sintonia, obrigado pela audiência. E você sabe cantar alguma musiquinha? Você sabe cantar alguma musiquinha? Canta pra nós, vai. Canta pra nós aqui, Pereja. Inclusive, quem tá cantando pra gente, a Cássia também mandou aqui. Ó, matou uma saudade aqui no nosso encontro. Ô, Cássia, bom dia, com alegria. Canta, vai.
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2: Ei, Cássia, aí sim, hein? Que saudade dessa moda sertaneja aqui na nossa programação, né? Que coisa boa. Vamos que vamos. Obrigado pela companhia, obrigado pela participação. E aí, sabe cantar uma musiquinha? Canta pra gente. Deixa eu mandar um alô também muito especial pra gente, que tá ligado com a gente aqui no nosso encontro. É a Camila. Oi, Camila, bom dia, bom dia, bom dia. É a Camila da Ótica, né? Tá lá na Ótica ligadinha com a gente aqui na nossa programação. Muito obrigado, viu? Um ótimo final de semana pra você. Camila, sabe cantar também? Você vai cantar uma musiquinha pra nós? Fiquei sabendo que você canta bem, né? Você tem um vozeirão, né? Uma voz bonita, né? Fiquei sabendo que você vai cantar pra nós a musiquinha aqui, vai? Hã? Ô Camila, bom dia pra você, que prazer ter você conosco aqui, viu? Fiquei muito feliz com sua mensagem aqui no nosso programa, viu? Um dia abençoado pra nós, né? Continue com a gente aqui na programação espacial. Ela pediu, toca uma música pra mim. Eu só vou passar uma música pra você se você cantar pra mim aqui no programa. Hã? E a troca, vai valer a troca ou não vai? Hein, Camila? Vai valer essa troca ou não vai? Hã? Ah, um abraço para você, minha querida. Muito obrigado. Muito bom ter você com a gente. Muito bom saber que você está aí acompanhando a nossa programação. Um abraço para você, para os clientes também, viu? Uma alegria. 4 para as 11 agora. Tem Nayara Azevedo, criado com vó. 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
5: Bora

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3: 11:02.
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6: 11:06.

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0: 11:09.
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0: Muito bem, já de volta, 11 horas e 10 minutos até meio-dia. O super sucesso no ar pra você. Daqui a pouquinho já eu trago os aniversariantes do dia de hoje e também de amanhã aqui no nosso encontro, né? Então, pra você que ainda conhece, né? Aliás, se você conhece alguém, ainda dá tempo de você mandar pra cá a sua mensagem. Os parabéns aí, né? Pra quem hoje tá fazendo aniversário ou amanhã, né? Fica à vontade, tá bom? Daqui a pouquinho vamos homenagear aqui a todos. Deixa eu mandar um abraço aqui pra Cris. Tá ligadinha com a gente lá no Novo Horizonte. A Cristiane, aniversariante de ontem, né? Aqui na nossa programação. Inclusive hoje, né? Vamos parabenizar a Gabriele, né? A Gabriele hoje. A Gabi tá fazendo nível hoje. Daqui a pouquinho tem mensagem bacana pra você, viu, Gabi? Segura aí. Ô, Cristiane, fala comigo. Bom dia.
4: Bom dia, Rodrigo.
0: Bom
4: tudo
0: dia,
4: bem?
0: Dia,
4: é Cristiane
0: tudo bem.
4: Do Novo Horizonte.
0: Tudo bem
4: Eu
0: você?
4: Pretendo, nesse feriado, passar com a família, descansando.
0: Descansando, né?
4: E coisa esperando boa. Que seja tranquilo.
0: Aí, coisa boa.
4: Vai ser sim. A respeito aí do José Antônio Cortella, o mingau de milho verde é feito com a manga rosa. Você encontra ele em qualquer açougue da cidade, viu?
0: Meu Deus
4: Pode
0: do
4: falar
0: céu.
4: Com ele que qualquer açougue da cidade você encontra mingau de milho verde feito com manga rosa.
0: Ah, ô Cris, a melhor resposta. Essa resposta merece um brinde. Essa resposta merece um brinde. Ah, pra você que não tá entendendo nada, é o seguinte, Antônio Cortella perguntou mais cedo aqui no programa, né? Como é que faz mingau de milho verde? Com o que ele faz? O que usa, né, pra poder fazer mingau de milho verde? Aí eu falei, gente, só vale a resposta errada. E a Cris aí me manda essa aqui, manga rosa. Nossa senhora. Bom dia pra você, Cris. Bom dia, Cida Pires. Você tá ligadinha com a gente?
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0: Cida Pira, ô Sidoca, um abraço pra você, é o karaokê da espacial. Aí sim, você foi longe agora, hein? Essa também é saudade aí. Você tá doido. Cida, um abraço pra você. Muito obrigado pela companhia.
6: Por que todo filme de romance tem sempre final feliz? Comigo não foi bem assim. Será que o escritor se apavorou? Ou será que se enganou e não se lembrou de mim? Por que todo final desses filmes sempre tem um grande beijo e isso não aconteceu?
0: Rapaz.
6: 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Ou será que isso já estava escrito, todo elenco já sabia, enganado só fui eu?
0: Marcelão, que isso, hein? Ó, aí sim, hein? É o karaokê da espacial. Gente... Quem canta os males espanta, hein, Marcelão? Um abraço pra você, obrigado pela participação aqui na nossa programação. É, pessoal, tá cantando e cantando mesmo aqui, hein? Vou te contar uma coisa, cê tá doido. Gente, outra saudade que o Marcelão mandou aqui pra nós, né? É. Então, e aí, dá tempo de você brincar com a gente aqui no karaokê desse espacial. E aí, você tem uma musiquinha boa e que você sabe cantar? Não é o que você não sabe também, pode mandar também, canta aí, né? Ai, deixa eu mandar um abraço aqui pra Adriana, tem aniversariante aí no São Cristóvão também. Adriana, sério? Ah, que coisa boa, gente. Vamos parabenizar daqui a pouquinho. O que você acha, Adriana? O que você acha que daqui a pouquinho a gente mandou uma mensagem bem bonita pra Natália Silva, hein? Manda pra mim, que essa é só você que tá mandando pra ela um alô especial. E já vou aqui colocar as mensagens no ponto aqui. Daqui a pouquinho tem os aniversariantes.

0: Gente, daqui a pouquinho vamos homenagear os aniversariantes de hoje, aqui no nosso encontro, 11h13, Exagerado, Chateló.
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0: 11h15. Michel Teló exagerado.
1: Que delícia, hein?
0: Deixa eu mandar um abraço aqui pra Margarida. Margarida ligadinha com a gente também. Ô, Margarida, bom dia, com alegria, Margarida.
2: Bom dia, alegre.
0: Bom dia, tudo bem, Margarida?
2: É Margarida de Gomes.
0: Um abraço aqui pra vocês, tudo Gomes.
2: É. Junto e misturado aqui, meus netos, meus filhos.
0: Coisa boa, que
2: estamos
0: prazer.
2: Estamos tudo aqui. Manda uma música muito bonita pra nós aqui, meu esposo Pedro.
0: Ô Pedro,
2: nós estamos escutando vocês desde manhã.
0: Ah, obrigado, Margarida e Pedro.
2: 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Tenha um bom final de semana, um bom feriado pra todos.
0: Pra vocês também. Margarida, conta pra mim aqui, menina. Conta pra mim, Margarida, e também o seu Pedro. O que vocês vão fazer de bom nesse final de semana aí prolongado, hein? Já tá programado aí já alguma coisinha, hein? O Magrelo também tá lá, agarrado.
3: Beleza, esse homem aí falou aí, deu certinho, ó. Ah. Olha o que que eu vou fazer hoje, ó.
0: Ah, você tá brincando.
3: Minha esposa tá aqui com a minha sobrinha, minha irmã.
0: A dona Wanda?
3: E o pau vai cair a folha.
0: Aí sim,
3: hein? Vai cair a folha, não, vai cair o milho e vai cair a paia.
0: Aí sim,
3: fazer um mingauzinho aqui hoje, aí, coisa Deus boa. Quiser. Aí, ó.
0: Eita, peraí.
3: Passou o sucesso aqui.
0: Rapaz, eu não sei se você sabe, mas pra mim o mingau de milho verde é o melhor doce, meu preferido, você acredita? Eu gosto demais da conta. Você tá doido. Deixa eu mandar um abraço aqui pra Beatriz Rodrigues, do São Francisco. Pediu a música aqui, ó, do Guilherme Santiago, né? Dupla Guilherme Santiago. Perdi você, Beatriz. Um abraço pra você e todos no São Francisco. Pessoal, daqui a pouquinho eu tô de volta, hein? Peraí.
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0: 11h17.
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2: 11:20.
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0: Muito bem, já de volta, 11 horas e 24 minutos, uma excelente manhã para você que tá ligado com a gente. A Margarida mandou aqui uma mensagem pra gente, porque na verdade, ó, eu perguntei para ela, né, ela, que é a dona Margarida e o senhor Pedro, né, tá fazendo esse final de semana prolongado, né? E aí, dona Margarida, como é que vai ser, hein? Conta pra mim.
1: Ô, Rodrigo, o churrasquinho não pode faltar,
0: ah,
1: não,
0: ah, mas
1: né?
0: Não pode mesmo, não, hein?
1: É, com os netos, filhos, né?
0: É, coisa boa.
1: Marido, então, temos que aqui fazer um churrasquinho bem caprichado, né? Você tá convidado.
0: Ah, muito obrigado.
1: Eu vou mesmo. Meus filhos estão aqui tomando uma geladinha.
0: Eita, coisa boa.
1: E aproveitando o feriado, final de semana prolongado. Né?
0: Ah,
1: isso é muito
0: boa.
1: Bom. A união em família.
0: É muito bom, melhor que está tendo, viu, dona Margarida? Que bom. Deus abençoe muito, muito cada vez mais a família de vocês. Aproveite bastante, viu? Aproveite bastante esse final de semana prolongado aí, tá bom? 11 horas e 24 minutos, 11h24. Pessoal, agora os aniversariantes do dia. Os aniversariantes chegando por aqui agora. Esse quadro muito legal, que é claro, feito por você, né? Para você que conhece, né? Os aniversariante, né? Todos os dias tem, viu, gente? Segunda a sábado vai ter o quadro dos aniversariantes. Então, é claro, você vai se programando aí, né? Será que você conhece alguém aí que faz aniversário, né? Segunda-feira estaremos aqui com o quadro novamente, mas vamos homenagear hoje os aniversariantes de hoje. Tem alguns aniversariantes da semana também. O mais importante é que você participe com a gente, tá? E eu quero abrir bem demais nosso quadro de hoje, o quadro dos aniversariantes, parabenizando aqui o Eric do bairro São José. Gente, o Eric, ele é filho do nosso amigo Igor Araújo. É verdade, hoje o Eric tá completando 17 anos. 1.7, é, rapazinho. Parabéns pra você, viu? Felicidade sempre. Que essa data se repita por muitos e muitos anos. Que esse novo ciclo, né, chegue trazendo saúde, paz, alegrias, muitos motivos pra sorrir, né? E seu pai, Igor Araújo, tá dizendo aqui, ó, Eric, que tem muito orgulho de você, viu? Que você continue sempre aí, ó, seguindo o caminho do bem, viu? E que nunca faltem, né, pessoas sinceras ao seu lado pra compartilhar os melhores momentos da vida, viu? Feliz aniversário pra você. Que seja apenas o começo, né, de uma nova... De novo ciclo, né? Abençoado pra você. É o seu pai, Igor Araújo, dizendo que te ama muito. Eric, no bairro São José, hoje, soprando velinhas, o filho do nosso amigo Igor Araújo, completando hoje 17 anos. Parabéns, Eric. É a cara do Igor Araújo, é o Xerox. É o Xerox do Igor, né? Ai, ai. O cantor Fábio Lomas também tá soprando velhinhas hoje. Fábio, parabéns, parabéns, parabéns, parabéns. Felicidade sempre, parabéns pelo seu dia. Que a felicidade encontre morada no seu coração, viu? E que a vida continue presenteando você com encontros especiais, sonhos realizados e dias muito iluminados, viu? Que Deus abençoe cada passo da sua caminhada e fortaleça sempre a sua fé, né? E faça desse seu aniversário um tempo de muitas conquistas, amor e muita tranquilidade. Aproveite cada instante, tá bom? Porque hoje o dia é todo seu. Quem tá te parabenizando e dizendo que te ama muito é a sua mãe, a Cida Lomas, parabenizando o Fábio Lomas. Ô, Fábio, sorria! Hoje é o seu dia! Alessandra, aniversariante da semana, Alessandra do Dão Pará. Ô, Alessandra, parabéns pra você, viu? Que nunca falta coragem pra sonhar, força pra seguir em frente, né? E também serenidade, né? Pra poder aproveitar as pequenas alegrias que fazem a vida valer a pena, viu? Parabéns pra você, Alessandra, no Grão Pará! Com certeza toda a família te abraçando, né? Te felicitando pela passagem do seu aniversário. E também, claro, toda a equipe espacial. Abraçando você, Alessandra! E também quem tá fazendo aniversário hoje é o Hélio, Hélio Apolinário. Parabéns por mais um ano de vida, Hélio. Tá colhendo mais uma jabuticaba no jabuticabal da vida, é? Que o tempo continue trazendo sabedoria, maturidade, motivos de sobra para agradecer, né? Que nunca falte sorrisos verdadeiros e amizades leais. E paz dentro do seu coração, viu? Quem tá te parabenizando é a Cidinha. Abraçando você, Hélio Apolinário. A Ceci Lopes também está soprando velhinhas. Hoje é dia de comemorar a sua caminhada, né? Tudo que você já conquistou e tudo que ainda está por vir. Que Deus derrame bênçãos sem medida sobre a sua vida, tá bom, Ceci? Quem está te parabenizando aqui é a Regiane. E a Patrícia também está soprando velhinhas hoje. A Patrícia está soprando velhinhas. Patrícia, parabéns para você. Tudo de bom, viu? Que essa data se repita por muitos e muitos anos. Felicidade sempre, né? E que a felicidade encontre motivos para permanecer todos os dias. Viu, Patrícia? Quem está te parabenizando aqui, ó, é a Neide. Apareceu. Patrícia, parabéns para você e tudo de bom. A Natália Silva também está soprando velinhas no São Cristóvão. Natália, parabéns. Sorria, Natália. Hoje é o seu dia. Felicidade sempre para você, viu? Que o seu aniversário seja o ponto de partida para um ano inesquecível. E que cada amanhecer traga novas oportunidades, viu? E que a saúde seja sempre presente. A alegria faz sempre morada no seu coração, viu? Parabéns para você, Natália Silva. Quem está te parabenizando é a Adriana Silva. Sorria, menina. Hoje é o seu dia. A Gabriele também está soprando velhinhas hoje. Ô, Gabi, lá no Novo Horizonte. Parabéns para você, viu? Tudo de bom. Que cada sonho encontre aí, ó, o momento certo, né, para poder florescer, que cada esforço seja recompensado e que a esperança caminhe sempre ao seu lado, viu? Desejo muitas felicidades para aproveitar cada oportunidade, amor para aquecer o coração e alegria para transformar os dias comuns em momentos inesquecíveis. Feliz aniversário para você e a sua mãe, Cristiane, abraçando você, Gabriele, no Novo Horizonte. Felicidade sempre! Parabéns, parabéns, parabéns. Quem tá soprando velinhas também é o José Carlos, lá no bairro São Pedro. Ô, Zé Carlos, parabéns pra você. Que essa data se repita por muitos, muitos anos. Felicidade pra você, viu? Muita saúde, muita paz. Que a cada amanhecer renova a esperança, que os desafios transformem que os desafios, né, se transformem em aprendizado e que nunca falte pessoas sinceras ao seu lado, tá bom? Felicidade pra você, tudo de bom. E quem está te parabenizando aqui, ó? Hein, Zé Carlos? Hã? É a sua esposa, a Creuza, te parabenizando, José Carlos, fazendo aniversário hoje no bairro São Pedro. Ah, que coisa boa. Que bom homenagear os aniversariantes, né? Um momento tão legal, tão especial, que você tenha muita paz, muita saúde, viu? Felicidade sempre. Aliás, chegou um aqui agora, ó. Chegou mais um aniversariante aqui agora. O João Pedro também tá soprando velhinhas. Alô, João Pedro! Tá completando 9 aninhos hoje, rapazinho. Parabéns, parabéns, parabéns. Gente, o João Pedro é sobrinho da Penha, lá em Jaguara. Tá soprando velhinhas hoje? Ah, mas que coisa boa. É filho do Pedro Henrique, né? E da Raira, é isso mesmo? Parabéns, João Pedro. Felicidade pra você, viu? Que Deus continue te abençoando sempre. Continue sendo sempre esse rapazinho alegre, divertido que você é, viu? Parabéns pra você. Vamos soprar velhinhas, vamos comemorar então o João Pedro também hoje soprando velhinhas. Parabéns! É filho do Pedro e da Raira, é isso mesmo? Ou Raíra? Um abraço aí pra você, João Pedro, tudo de bom, viu? Um abraço a toda a família aí em Jaguar, viu, Penha? Obrigado pela companhia também e obrigado pela participação. 11h32, que montão de aniversariante deu hoje, né? Que coisa boa, fico muito feliz. Eu vou a todos os aniversariantes, registrados com a gente ou não, felicidades, muitos anos de vida e que essa data se repita por muitos, muitos anos, viu? Tudo de bom e agora chegando pra você, né, a música dos aniversariantes do dia!

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2: 11:38.
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1: Nesse momento em Pará de Minas, marcando para você 31 graus é a temperatura, máxima hoje podendo chegar aos 32, quase estamos aqui, ó, na máxima de hoje, né? Umidade 38%, e o céu nesse momento está parcialmente nublado.
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1: 18 para o meio-dia.
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1: 15 para o meio-dia.
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1: De volta daqui a pouquinho para você, a partir de meio-dia 25, tem aí Carlos Leite, o Revista, aqui na programação espacial. Daqui a pouquinho também tem horário eleitoral gratuito. É o seguinte, que eu mando um abraço para nós aqui na Vila Maria, João Paulo, completando 75 anos, a tia Flávia e a avó Maria Francisca. Um abraço para vocês e muito obrigado pela companhia. O Reinaldão também está mandando um olho especial para o Fofonete de Pitangui, para o Binho Henrique e também o Daniel e o Ailton Freitas, também ligado com a gente. Um abraço para vocês aí, gente. 14 mil dia. Daqui a pouquinho tem pra você aqui na nossa programação aqui, ó. Tem uma revista, tem Carlos Leite, que já chegou por aqui, hein?

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2: 10 para o meio-dia.
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2: 7 para meio-dia.

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6: 4 minutos para o meio-dia.
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6: Ah, 4 minutos para o meio-dia. E o nosso encontro fica por aqui. Pessoal, quero agradecer muito, viu, a sua companhia, a sua audiência, a participação de todo mundo aqui no nosso encontro de hoje. Foi muito legal. Muito legal mesmo. Segunda-feira, a gente tá de volta aqui, viu, com mais super sucesso para você, a partir das 9 da manhã, contando sempre com você. Tá bom? Muito obrigado a todos. Na sequência, agora chegando o horário eleitoral gratuito. Na sequência, a partir de meio-dia 25, tem Carlos Leite e o Revista. Para poder contagiar a sua tarde aí, tá bom? Muito obrigado a todos. Pensamento positivo, sempre guarde com muito amor e carinho. Papai do céu dentro do seu coração. A gente se encontra por aí. Ó, ótimo feriado prolongado para você. Aliás, ótimo final de semana prolongado para você. Um ótimo feriado. E a gente se encontra por aí. Juízo Peleja. Obrigado.

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3: Meio-dia e 26.
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3: Meio-dia e 27.
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Opa, alô, boa tarde, está começando em muita alegria aí no seu coração, é sábado, já é gostoso, né, gente, já é gostoso demais, não é o sábado? E agora, hein, com esse final de semana prolongado, aí fica bom, mas fica bom demais da conta, hein, gente? Pois é, final de semana prolongado, ei, coisa boa estar com você. A gente se encontra, né, aqui na Espacial FM para deixar o seu sábado ainda mais alegre, mais leve e muito mais divertido. Então aumenta o som aí, viu? É, chama quem está aí perto, vem com a gente, porque o Revista está no ar. É final de semana prolongado, é sábado, é alegria, é música boa e é companhia garantida, viu, gente? Então bora pra cima, viu? Bora pro alto, porque hoje essa tarde tá prometendo demais, viu? Então tá começando aí o seu programa Revista. Boa tarde pra você que tá em casa, boa tarde pra você que tá no seu trabalho, boa tarde pra você que tá no trânsito, onde quer que você esteja. É bom demais, né, estar com você. Aí a nossa tarde fica muito mais gostosa, fica muito mais alegre, né, se nós estamos com você. E o Revista tem fofoca, tem brincadeira, tem informação, tem de tudo pra você. Tem charadinha, hoje tem aquela charadinha pra você, pra você brincar aí com a gente, hein? E você pode participar também, claro, já pode ir participando pelo 99974-0105. Esse aí é o telefone para você participar com a gente, é o WhatsApp para você participar, hein? 99974-0105! Revista, a programação do Ricardo Alexandre, a direção é de Matheus Mendonça e do Ricardo Alexandre. Até as 4 da tarde, então, você vai comigo, Carlos Leite. Você que tá em casa, você que tá no clube, né? Você que tá no sítio, você que tá na chácara, onde quer que você esteja. Muito obrigado desde já, viu, pela sua audiência. Muito obrigado pela sua companhia. E a gente começa bem demais o programa Revista de hoje com Henrique Juliano. Com essa liberdade, hein? Mas é liberdade provisória. Boa tarde para você!

Voando, como tá voando o tempo, hein? Ei, você que tá aí no clube, em sintonia com a gente, um abraço, viu? Todo o pessoal aí nos clubes, ouvindo a Espacial FM, ouvindo revista, um abraço pra você. Você tá tomando aquela geladinha agora? Tá tomando? Ei, coisa boa, hein? Com esse calor, você que tá aí no barzinho, né? Você que tá na lanchonete, onde quer que você esteja. 12:36.

Opa, cadê eu, hein? Agora meio-dia 41, Espacial FM. Olha, você tá em casa, você tá no trabalho, você tá na chácara, você tá no sítio. Daqui a pouquinho os alôs, hein? Daqui a pouquinho, depois do intervalo, tem aquele alôzão aí pra você, onde quer que você esteja. É o som da

0: Opa, é o seu Revista, um abraço para você, onde quer que você esteja, moçada, e participando com a gente aí pelo 99974-0105, todo mundo ligado aqui com a gente, hein? E a charadinha de hoje, é muito fácil, viu, gente? Olha, presta atenção, cuidado com a pegadinha, né? É a charadinha, mas tem a pegadinha, hein, gente? Cuidado, hein? Cuidado com a pegadinha. Vendi 45. Olha, a charada é o seguinte. Tem cabeça. Ó, o que que tem cabeça? Mas não tem cabelo. Pode usar boné, mas não precisa pentear. Quem sou eu? O que que é isso, hein? Ei, dona Joana, essa charadinha, será que o pessoal vai acertar, dona Joana? Ei, ai. Ah, tem cabeça, mas não tem cabelo. Pode usar boné, mas não precisa pentear. Quem sou eu? Essa é a charadinha de hoje. Pessoal, já preparando aí para responder, né? A charadinha desse sábado, que fica muito mais animado com a sua audiência, com a sua participação com a gente, né, gente? Aqui pelo 99974-0105, moçada aí tá chegando, participando com a gente. Sônia Silveira tá com a gente, hein, Sônia? Um abraço para você, boa tarde. Obrigado, viu, pela sua companhia. Marcilene Cássia também tá ligadinha, né? A Marcilene tá por aqui ainda, mas se preparando, hein? Se preparando aí pra ir pra chácara também, hein? Ei, coisa boa, hein? Olha, o pessoal que já tá, né? Pessoal que tá aí na chácara, pessoal que tá no sítio, meu abraço pra vocês, hein? Queria mandar um alôzão, hein? Um alôzão para a Erenita, tá com a gente. Erenita é madrinha, hein? Ei, um abraço, Erenita, o Osmar, né? Osmar também é sumidão, hein? Osmar, um abraço pra você também. O Léo, né? O Leonardo. Leonardo também tá aí com a gente. Quem mais tá com a gente, hein? Nossa, a Ivanilda também. Pessoal, tomando aquele cereal lá no sítio Cabiúna, em Caetano Preto. Alô, moçada, aí, hein, do sítio Cabiúna, em Caetano Preto. E a moçada tá lá, tomando aquele cereal e aproveitando essa tarde. Tá calor, né, gente? É, mas se não tivesse calor também, ia tomar, né, dona Joana?
1: Ai, ai, ai.
0: Aí ia tomar pra esquentar. Se tivesse frio, ia tomar que era pra esquentar, né? Já que tá fazendo calor, o pessoal tá tomando aquela pra refrescar, né? Lá no sítio Cabiúna, viu? Um abraço pra vocês aí, Caetano Preto, a Erenita, o Osmar, o Leonardo, também a Ivanilda. Um abraço, viu, gente? Obrigado aí pela audiência, obrigado pela companhia aqui no Revista. Coisa boa que nós estamos juntos. O Zé Antônio Cortella também tá com a gente, um abraço. É, ele mandou uma resposta aqui, mas eu, daqui a pouquinho eu vou colocar a resposta do Antônio, do José Antônio Cortella, né? Ah, ele é. A gente não pode ir colocando assim de primeira, não, né, dona Joana?
1: Ai, ai, ai.
0: Abraço, viu? Obrigado aí pela audiência, obrigado pela companhia de vocês aqui no seu Revista. Meio-dia e 47, olha só que lembrança chegando aqui no Revista para você. É o Biquíni Cavadão. Vento, ventania!

0: barulho pra Diego Arnaldo.
1: Diego Arnaldo, Disque Recaída. Também você curtiu aí o Biquíni Cavadão, Vento, Ventania. Que lembrança, hein? Que lembrança aqui no seu Revista. Programa Revista, seu programa de todas as tardes aqui pela sua Espacial FM. Mais um intervalo e voltamos já.
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1: Meio-dia e 54.
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8: Meio-dia e 57.

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10: Meio-dia 59.
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É o seu Revista, o show das suas tardes aqui pela sua Espacial FM. Um abraço pra você, onde quer que você esteja. Obrigado, viu, pela sua audiência, obrigado pela sua companhia. Você que tá participando com a gente pelo 99974-0105. Ei, moçada, um abraço, viu? Quantas pessoas chegando aí, ouvindo a gente. Um abraço, viu? Alô, Simone, obrigado, viu, pela sua participação. O PC também, né, Paulo César? Um abraço, PC sempre ligadinho com a gente. Olha, o Luiz Carlos. Ei, Luiz Carlos, um abraço. Luiz Carlos falou: Carlos, essa sua charada hoje tá difícil, Carlos. Parece fácil, né? Parece, mas não é. Parece, mas não é. Mas é fácil, gente. Olha a charadinha de hoje. Tem cabeça, mas não tem cabelo. Pode usar boné, mas não precisa pentear. Quem sou eu? Só isso. Tem cabeça, mas não tem cabelo. Pode usar boné, mas não precisa pentear. Quem sou eu? Essa é a charadinha de hoje aqui do seu Revista. Você que está participando com a gente pelo 99974-0105, seja muito bem-vindo, seja muito bem-vinda, né? Você que está aí no sítio, na chácara, né? Você que está aí na fazenda, em casa, no trabalho, pelas estradas, onde quer que você esteja. Obrigado, viu, pela audiência. Obrigado aí pela sua companhia também aqui no Revista. Uma e um agora, hein? Ah, contrato. Jorge Mateus.

0: Marcos e Belucci aqui no Revista. E aquele, hein? Aquele 1%, hein? 99% é um anjo. Mas e aquele 1%, hein? Valeu. Ana Castela, Pipoco, você curtiu aqui no seu Revista. É o seu Revista que faz mais um intervalo rapidinho. E já voltamos, viu? Voltamos já já com muito mais.
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0: 1:13.
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1: 1:16.
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3: 1:18.
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É o seu Revista, é o seu programa de todas as tardes aqui pela sua Espacial FM. Nós vamos juntos até as 4 horas, agora 1h19, onde quer que você esteja, viu? Obrigado aí pela sua audiência, obrigado pela sua companhia, obrigado pela sua participação com a gente, viu? Você que está aí almoçando agora, está almoçando, bom apetite! Para você que está aí no seu trabalho, né? Tem muitas pessoas trabalhando aí nessa tarde, sábado. Bom trabalho para você! A Leia, lá do Gutierrez, em Belo Horizonte. Sempre ligado, né, Leia? Um abraço para você, obrigado, viu? Pela sua companhia. Também um abraço aí para o Edmar, Edmar, Emanuel e Enzo. Pessoal lá no Recanto, hein? Ligado aqui com a gente também. Abraço, viu? Edmar. Boa, Emanuel e Enzo, um abração para vocês, obrigado, viu, gente? Obrigado aí pela audiência, obrigado aí pela companhia, sempre no Revista. Moçada aí no sítio, né? Moçada aí também, pessoal aí nos clubes, todo mundo em sintonia com a gente. Coisa boa que nós estamos juntos, viu? Valendo aí sua participação, então, pelo 99974-0105. Pois é, hoje é sábado, final de semana e final de semana prolongado. Aí que é a coisa, aí que fica bom demais, hein? Final de semana prolongado, ei, coisa boa, hein? Hoje é sábado, vai ficar de folga hoje, domingo, segunda, nossa, hein? Mas tem gente que não vai, né? Tem gente que vai trabalhar sábado, domingo, segunda, né? Abraço, viu, gente? Obrigado. Mas quem vai trabalhar tem que agradecer por ter o seu emprego, né, gente? 1h20, João Bosco e Vinícius chegando aqui no seu Revista. Essa música é linda.

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1: Zé Neto e o Cristiano derretendo a aliança. Erasure, que lembrança, hein? A Little Respect, você curtiu aqui no seu Revista. É o seu programa de todas as tardes aqui pela sua Espacial FM, Revista. Daqui a pouquinho tem mais, viu? Voltamos já já.
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1: 1:30.
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2: Olha, a temperatura agora 33 graus em Parade, Minas. E o tempo tá bom, hein? O vento 8 km por hora. Toda

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1: 1h33. 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
4: 1:36.
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0: 1h36, de volta com revista, vamos juntos até as 4, te lembrando que às 4 horas, às 4 da tarde, tem Igor Araújo e o sertanejo bom demais, viu? 1h36, você que está em casa, você que está aí arrumando a sua casa, aproveitando aí esse final de semana, né? Tem pessoas, né, que trabalham a semana inteirinha fora e ficam aproveitando, né, no sábado, para dar aquela ajeitada na casa, para lavar aquela roupa que vai juntando. Ei, ai, hein, Dona Joana é dessas, né?
1: Ai, ai, ai.
0: É, um abraço, gente, obrigado, viu, pela audiência, obrigado pela companhia, onde quer que você esteja. Aí tem gente que vai lavando a roupa, vai arrumando a casa, mas tomando uma geladinha, tomando um vinhozinho, né? Aí ajuda a passar o tempo, né? Pra quem gosta, né, gente? Uma cervejinha, de um vinhozinho, né? Aí vai arrumando a casa, passando a roupa, lavando a roupa e tomando aquele vinho delicioso, aquela geladíssima, né? 1h37. Abraço pra você, de onde quer que você esteja. Mas tem gente que tá no churrascão também. Você que tá aí naquele churrascão agora. Ah, é, moçada, hein? Um abraço aí pra vocês e aproveitando aí bastante o sábado, aproveitando esse final de semana que vai ser prolongado, né? Aí que a coisa pega, né? Aí fica bem melhor, não fica, gente? Final de semana prolongado, hein? É, mas tem que aproveitar bastante, porque senão é só piscar o olho que acaba, né? Aí já é terça-feira de novo. Ah, passa rapidinho. O tempo tá voando, né, gente? Aí hoje é sábado. Quer dar uma piscadinha, assim já é terça. 1h38, um abraço para você, de onde quer que você esteja. Você que está participando com a gente pelo 999-740-105, Rosa Pura está com a gente. Rosa Pura está lá em Pitangui, ligadíssima aqui no Revista, né, Rosa Pura? Boa tarde para você.
2: Boa tarde, meu amigo,
0: tudo bem?
2: Tudo bem? Rosa Pura, cumprimentar o Popoleto Original, Aquilo, Rodolfo, David, aí para de mim, para Iris, para Branca, para o Giba, da Dona Joana, né? E nós aqui nos Tornos, Vantuir, Paulo e Loína.
0: Estamos Tornos.
2: Lanzinho, Carminho. Nós estamos comendo um peixe, tomando aquele suco gelado.
0: Epa!
2: Roberto Segundou.
0: Que coisa boa!
2: Falou, meu amigo. Boa tarde.
0: Boa tarde, comendo aquele peixe, tomando aquela geladinha, né? A Cléo também tá com a gente, né? A Cléo já tá mandando um alôzão aí pra Rosa Pura, né? Lá nos Tornos, né, Cléo? Um abraço, boa tarde.
3: Oi, Carlos.
0: Opa, boa tarde. Sabadô.
3: Carlos, como eu amo essa música do
0: Erasure. Do Erasure. Nossa.
3: Ela é muito gostosa.
0: A Little Respect. Essa música é linda mesmo, hein?
3: Pra Todas as Poderosas, tá bom? Pro Grupo Inimigos do Fim.
0: Certo.
3: Pro Sofro, pra Rosa Pura. Enfim, pra todos os ouvintes. Grande abraço pra você. Tô aqui sempre na escuta, tá bom?
0: Coisa boa!
3: Aqui onde você estiver.
0: Um abraço, Cléo. Obrigado, viu, pela sua audiência. Obrigado pela sua companhia. É, eu não falei que a Cléo estava mandando um alôzão para Rosa Pura também. Toda a turma, né, lá nos Tornos. Abraço, viu, gente? Obrigado pela audiência, obrigado pela companhia de vocês. Participação, né, aqui no Revista. Essa participação tão bacana, né? Aí fica muito mais gostosa a nossa tarde, porque nós estamos com você, nós temos a sua audiência, nós temos a sua companhia. Confirmando 1h40, supera, supera!

0: Paralamas do Sucesso Óculos. Essa música aí marcou, hein? Agora 1h46, a Rosa Pura tá ligada com a gente, né? Tá ligadíssima e mandando aquela alusão pra Cléo, né? Falou que mandou alô pras pessoas aí e esqueceu da Cléo, né, Rosa Pura? Um abraço, boa tarde.
1: Ô, meu amigo, não pode esquecer da Cléo, bem que tá faltando uma pessoa.
0: Tá faltando?
1: Cléo, não pode. Abração pra ela.
0: 1h46.

0: Mentirosa. 1h52. Espacial FM, sucesso é aqui, você que tá chegando, participando agora, daqui a pouquinho, seu recadinho, hein? Você que tá mandando recadinho pelo 999-740-105.
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0: 1h52.
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2: 1:54.

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6: 1h58.
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0: Tem sua música, tem muitos prêmios aqui no Revista nessa tarde gostosa, sábado. Ei, coisa boa, hein? O final de semana. Se for prolongado, então, como esse agora, hein? Aí que a coisa fica boa demais, hein, gente? Abraço pra você, onde quer que você esteja. Obrigado aí pela sua audiência. Obrigado pela sua companhia nessa tarde gostosa. Ei, coisa boa ter a sua participação, viu? Um abraço, o Marcelão, a Nair também, Macedo, lá do Recanto, pessoal ligado aqui no Revista. Muito boa tarde, gente. Será que o pessoal tá respondendo a charadinha, hein? Olha, a charada de hoje é fácil, né? Tem cabeça, mas não tem cabelo. Pode usar boné, mas não precisa pentear. Quem sou eu, hein? Essa é a charadinha de hoje. Fácil demais, né, gente? Tem cabeça, mas não tem cabelo. Pode usar boné, mas não precisa pentear. Quem sou eu? É a charadinha de hoje. Alô, Marcelão. Alô, aí, um abraço. Boa tarde pra vocês. Obrigado pela companhia.
1: Boa tarde, Carlos Leite. Quem tá falando é Marcelão do Recanto.
0: Boa tarde, Marcelão.
1: Queria mandar um abraço pra Nair, pro Valentim, pra toda a turma do Recanto. Essa charadinha aí é muito difícil, Carlos Leite. Acho que deve ser o milho.
0: Milho?
1: Acho que eu devo estar enganado também, que eu nunca acerto, mano.
0: Milho?
1: É muito difícil. É Marcelão do Recanto Lagoa, Carlos Leite. Oferece uma música bem bonita aí pra nós, que nós tá aqui na escuta.
0: Tchau, beleza. Boa tarde. É a próxima, Marcelão. O Marcelão falou que é um milho, mas é estranho, né? Falou que tem cabeça, mas não tem cabelo. Pode usar boné, mas não precisa pentear. Quem sou eu, hein, gente? Essa é a charadinha de hoje. Marcelão falou que é o milho, hein? Pode ser também, né, Marcelo? Abraço, obrigado, viu, pela sua audiência. A sua companhia, né, aqui no Revista. Branca do Cecília Meirelles, ligadinha. Ô, Carlos, manda um alô pra Rosa Pura, pro Fofo, a Cléo e todas as meninas poderosas. Tá bom. Abraço, né, então, pra todo mundo aí. A Branca, lá do Cecília Meirelles, é que tá mandando, viu? Obrigado, viu, Branca? Obrigado pela sua audiência. Obrigado pela sua companhia, sua participação também, né? Aqui no Revista. João Neto e Frederico agora, hein? Olha, não tem tu? Tem não. Vai tu mesmo?

0: O quê? Eu acho.
1: Eu acho que não.
0: O cara não se garante, a culpa é nossa.

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1: 2:10.
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1: 2:13.
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1: 2h16.
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É o seu Revista pela sua Espacial FM, 2h17. Abraço, viu, pra você, onde quer que você esteja, pessoal aí dos sítios, né, moçada, fazendo aquele churrascão, tem gente fazendo feijoada agora, hein? Tem gente, aquela galinha caipira também, ei, delícia, ei, coisa boa! 2h17, olha, um abraço aí pro Antônio, né, é o Tonzinho, lá da Terra Quebrada. Alô, Tonzinho, Terra Quebrada. Amanhã completando em mais um ano de vida, né? Desde já, parabéns pra ele, felicidades, viu? Que essa data aí se repita por muitos e muitos anos. Ei, coisa boa, amanhã aí ficando mais experiente, né? É o Tonzinho, lá da Terra Quebrada. Tá em sintonia com a gente, obrigado, viu, gente? Obrigado aí pela audiência, obrigado aí pela companhia também aqui no Revista. E o pessoal lá no sítio, hein? Sítio Cabiúna, em Caetano Preto. Um abraço, né? Irenita. Irenita é a madrinha, né? Irenita. É também o Osmar, é o Leonardo, Ivanilda. Pessoal todo lá, tomando aquela geladinha. Acho que tem mais gente lá, viu? Tô achando que tem mais gente. Tomando aquela geladinha e curtindo a gente. E já responderam também aí a resposta da nossa charadinha de hoje, né? Tem gente respondendo que é milho. Nossa, quanta coisa que já apareceu aqui hoje, hein? E eles responderam. A resposta dele tão certa. Tá certa, hein, dona Joana? A resposta dele tá certa. Abraço, hein? Obrigado, viu, gente, pela audiência. Obrigado pela companhia, viu? Aqui no Revista também. Que bom que nós estamos juntos. A Adriana tá com a gente também. O Arthur do Santo Antônio. Abração aí pra vocês, viu? Obrigado também pela companhia. O Marcelo de Betim. Ô Carlos, você sabe o que eu estou fazendo aqui? Começando a picar as coisas para fazer um vinagrete. Deixa eu ver aqui. Ah, para logo mais no churrasco. Ah, ele está preparando, né? Picando, né? Picando aí as coisas para fazer aquele vinagrete para logo mais, hein? Logo mais ser aquele churrascão, hein, Marcelo? Coisa boa, hein? Abraço, viu? Tá lá em Betim, curtindo a gente e ouvindo aí, ouvindo Revista, preparando vinagrete. A carninha já tá preparada, né? Pra logo mais, aquele churrascão, hein? Ei, coisa boa, gente! Abraço aí pra vocês, obrigado, viu? Pela audiência, obrigado pela companhia sempre. Pois é, eu falei que lá no sítio Cabiúna tinha mais pessoas. O pessoal já mandou um recado aqui. Ei, Carlos, já chegou mais gente aqui no sítio Cabiúna. Fernando também, a Milena, né? Ah, a turma toda aí. Agora que vão tomar mesmo, hein? Aquele cereal geladíssimo, hein? Será que o pessoal lá tá assando uma carninha, dona Joana, né? Lá no sítio Cabiúna? Será que é uma carninha? Será que é aquela galinha caipira? Que será, hein? Que será? 2h20 agora, hein? Tem gente fazendo feijoada, hein? Ei, coisa boa! 2h20 agora, o sucesso é aqui, Espacial FM. É o seu Revista. É o seu programa de todas as tardes, aqui pela sua Espacial FM, a mais ouvida. O sucesso é aqui.

0: Turma,
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0: É, Simone Mendes, eu na Brahma. Tem muita gente aí, né? Tem muita gente aí na cervejinha agora, hein, gente? Nessa tarde gostosa de sábado, o Atitude 67, cerveja de garrafa. E o Michel Teló, Metamorfose Ambulante. 2h31 agora, Espacial FM, é o seu Revista. Voltamos já com muito mais pra você.
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1: 32 graus agora em Pará de Minas, umidade relativa do ar 35%, vento 18 km por hora.
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1: 2h34.
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5: 2h37.
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É claro que a sua música toca no Revista. Um abraço pra você que tá chegando, sintonizando agora. Alô, Martinha. Abraço, viu? Martinha tá ligadinha aqui no Revista, aqui no centro, né? Um abraço pra você, obrigado pela companhia. Ludmila também. Ludmila de Itaúna. Alô, Itaúna. Um abraço pra todos vocês, viu? Curtindo a gente, pessoal lá da Rua da Gruta, em Itaúna. Ouvida Espacial, coisa boa que nós estamos juntos. Os motoristas aí dos coletivos, trocadores, passageiros, turma toda ligada aí também. Taxistas, motoristas de aplicativos, todo mundo ligado aqui, hein? Aqui no Revista, aqui pela Sua Espacial FM. Nós vamos juntos até às 16h. Te lembrando que às 16h tem o Igor Araújo e o sertanejo bom demais, hein? 14h38 agora com Diego e o Vitor Hugo. Sem contraindicação, participação do Bruno e do Marrone.

0: pé.
1: Diego Arnaldo, magia do boteco. Nego do Borel, você partiu meu coração. Participação da Anitta, né? 2h49, Espacial FM, a mais ouvida, o sucesso é aqui sempre. Mais um intervalo, rapidinho. Voltamos já já, então, com muito mais pra você. Sai daí, não.
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1: 2h50.
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1: 2h53.

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2: 2h56.
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Aqui tem Amizade Viva no Ar. É o seu revista aqui pela sua Espacial FM 105.5, a mais ouvida, né? O sucesso é aqui juntos nessa tarde gostosa. Sábado, final de semana prolongado, hein? O pessoal já tá preparando lá, né? Preparando em tudo, de tudo. Tem de tudo, hein, Dona Joana, hein? Tem galinha caipira, tem feijoada, tem churrasco, tem de tudo. Olha o Chechel, tá lá na fazenda do João Viegas, né? Alô, Chechel, um abraço, todo o pessoal aí. Preparando o que será, hein? Que será que essa turma tá preparando hoje? Cada dia que eles vão lá, preparam uma coisa mais deliciosa que a outra, né? Então, um abraço, viu, Chechel, o João Viegas, a Carla, todo o pessoal, né? Pessoal que estiver aí na fazenda aí do João Viegas, hein, gente? Um abraço para vocês, obrigado, viu, pela audiência, obrigado aí pela companhia de vocês também, aqui no Revista. Aqui você está em primeiríssimo lugar, sempre. Olha, o Marcelo lá de Betim, ele tá preparando um vinagrete, porque logo mais vai ter aquele churrascão, né? E ele falou que enquanto ele tá preparando o vinagrete, o pessoal tá enchendo lá os balões, né? A Giovana, Fabiola e também o Osvaldo, né? Alô, um abraço, Giovana, Fabiola, Osvaldo também, né? Turma toda aí, né, gente? Uns preparando vinagrete, outros enchendo aí os balões. Será que tem aniversário lá? Eu acho que é aniversário, hein, Dona Joana? Eu acho que é, hein, Marcelo? Não falou não, mas o pessoal tá enchendo aí os balões. E vai ter aquele churrascão, né? Deve ser aniversário, hein? Será aniversário de quem? Daqui a pouquinho o Marcelo fala pra gente, né? Um abraço, viu? Obrigado aí pela audiência, obrigado aí pela companhia aqui no Revista. Suzana também tá com a gente lá em Pitangui. Alô, Suzana, um abraço. A Rosa Pura tá lá nos Tornas, tá entornando todas nos Tornas. A Rosa Pura e todos seus amigos aí. Obrigado, viu, gente, pela audiência. Obrigado pela companhia, viu? Pessoal nos Tornas. Agora 2h58. Olha, daqui a pouquinho tem discoteca do Revista pra você, tá bom? Daqui a pouquinho. Marcelo já mandou um recadinho aqui. Ô, Carlos, é o Osvaldo. O Osvaldo tá completando 63 anos hoje. O Osvaldo tá, acho que tá lá enchendo as bexigas também, enchendo os balões, né, Osvaldo? Tá lá, né, enchendo aí os balões também, no meio da criançada aí, né? 63 aninhos, hein, Osvaldo? Felicidades pra você, viu? Que essa data aí se repita por muitos e muitos anos. Cheios de muita paz e muitas felicidades, né? Claro. 2h59. Ah, é preciso de fazer terapinga, hein? Preciso. Fernando e Sorocaba.

Fernando e Sorocaba. Olha quem também tá tomando uma geladinha, né? Tá tomando a verdinha. A Flavinha, lá do Jardim América, tomando aquela geladinha, curtindo a gente. Não precisa, né, de fazer terapinga, não, de forma alguma, né? 3 e 2, obrigado, viu, pela sua audiência, obrigado pela sua companhia. Também aqui no Revista, é a Flavinha lá do Jardim América. Boa tarde para você, que bom que nós estamos juntos nessa tarde gostosa, sábado. Fica muito mais gostosa com a sua audiência.

Pois é, tudo começou com essa música, né? Maiara e Maraísa, 10%. Ai, depois dessa música explodiram, hein? 3 e 5 agora. O sucesso é aqui.

0: Israel Rodolfo, Toplay, Espacial FM 3:11. Sucesso é aqui, viu? Muito boa tarde pra você, onde quer que você esteja. Obrigado aí pela sua audiência, obrigado pela sua companhia. Você que tá mandando os áudios pra gente, o pessoal mandando áudios, mandando aí os recadinhos, né? Daqui a pouquinho você participa com a gente aqui no Revista. É o som das suas tardes.
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0: 3:12.
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0: 3:14.
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3: 3:17.
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0: só gente ligando com a gente, ligando aqui no seu Revista. Um abraço. Ludmila tá com a gente, tá do bairro Esplanada. Um abraço, viu? Obrigado aí pela companhia. Olha também o Júnior Carlos e os seus amigos aí no bar, tomando todas, né? E ouvindo a gente. Abraço, viu, Júnior Carlos? Todo pessoal aí. Obrigado aí pela audiência, viu? Obrigado aí pela companhia de vocês também, aqui no Revista.
1: O Alessandro tá falando aqui. Muito bem.
0: Alessandro.
1: Manda pra nós aí, Casleis.
2: Caso indefinido.
0: Caso indefinido. Ah, beleza. Um abraço pra você, viu? Obrigado aí pela audiência. Obrigado aí pela companhia. Obrigado pela participação aqui também no Revista. Daqui a pouquinho aquela que você pediu, viu? 3:18. Felipe Araújo. Atrasadinha.

0: 3h27, Gleide Romário, Aí Eu Chorei. Espacial FM, você curtiu também o Panda, Te Cuida, hein? Te Cuida, coração. 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O sucesso é aqui, você participando pelo 999-740-105. Todo mundo ligando e se ligando aqui na sua Espacial FM, a mais ouvida. 3h27, confirmando para você, mais um intervalo rapidinho, voltamos já já, viu, com a Discoteca do Revista.
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0: Agora pulou 3h28.
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2: Olha, o tempo tá bom em Pará de Minas, 32 graus agora, umidade relativa do ar 34%, vento 14 km por hora.
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2: 3:31.
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2: 3:34.
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0: Nice, aqui no seu discoteca, na sua discoteca do Revista Kaoma Lambada, Village People, IMCA, 3h46 agora, Espacial FM, o sucesso é aqui. A discoteca do Revista está de volta na segunda-feira, viu? De volta na segunda-feira, às 3h20. Agora 3h46. 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Muito boa tarde para você, onde quer que você esteja, viu? Obrigado aí pela sua audiência, obrigado pela sua companhia, obrigado pela sua participação aqui no...
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0: 3h46.
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5: 3h52.
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Agora 3h53, pessoal que participou com a gente, hein? Né? Várias respostas, né, para a charadinha de hoje. A charada era a seguinte: olha, tem cabeça, mas não tem cabelo, pode usar boné, mas não precisa pentear. Quem sou eu? Nossa, gente, essa é fácil demais, né? Mas a maioria errou de novo, hein? É para a resposta dessa charadinha. O que é, hein? Que tem cabeça, mas não tem cabelo, pode usar boné, mas não precisa pentear. Quem sou eu? É a careca, gente, é a careca. A respostinha de hoje, muitas pessoas acertaram, né? Mas a maioria errou, hein? Ah, o pessoal fica com medo de ser pegadinha, né? Tão fácil que é. 3h53, um abraço. Agora, o que não é pegadinha é que o Igor Araújo está chegando, hein? Daqui a pouquinho tem o sertanejo bom demais pra você. E bom demais foi esse nosso encontro, né? Nessa tarde gostosa de sábado. Mas o que é ruim, porque tá chegando ao final esse nosso encontro. E outra coisa boa, que tem mais um encontro marcado. Nós temos mais um encontro marcado com revista na próxima segunda-feira, a partir do meio-dia. Hoje é sábado, tá chegando aí, né? Tá a tardezinha de sábado, que seja bem gostosa para vocês. Final de semana, que seja cheinho de coisas boas aí para você, tá bom, gente? É isso que eu desejo. Final de semana prolongado, né? Aproveita bastante, com responsabilidade, viu? Aproveita aí esse final de semana com muita responsabilidade e tudo de bom para você, tá, gente? Chegando o Igor Araújo, então, e o sertanejo bom demais. Eu tô indo embora, eu volto na segunda, 5 da manhã, para fazermos juntos o Viola Brasil. Forte abraço, gente! Um ótimo final de semana, até a segunda! Tchau, tchau! Tchau! Tchau!

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2: 4:03.
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2: 4:05.
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3: 4:08.
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0: tarde! Boa tarde pra você que a partir de agora irá acompanhar mais um programa na nossa Espacial FM, hein? Estamos chegando! Ah, a partir de agora, sertanejo bom demais!
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0: Opa! Boa tarde pra você! Na sintonia da melhor Espacial FM, a número 1 na programação.
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0: Aqui, ó, é música atrás de música, é sucesso, é novidade, é saudade, é Rádio Espacial FM, é programa sertanejo bom demais. Te fazendo companhia, eu fico por aqui até às 8 da noite.
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0: Claro que ele também marca presença. O responsável pela sonoplastia da programação do Sertanejão, o homem que tem a mercearia Boca Ardida lá na comunidade do Pau Furado, vem pra cá, Sozé!

chorei de saudade. Gente, agora são 4h18 desta tarde de sábado. Um abraço, viu, pra você que tá curtindo o nosso programa. Já em casa, descansando, trabalhou bastante, tomando uma gelada, tomando um refrigerante, assando uma carne, né? Ah, aquele tira-gosto gostoso, dando aquela bliscada e acompanhando aí a nossa programação. Obrigado pela audiência. Mas se você ainda continua trabalhando, excelente trabalho pra você, viu? Tá na sintonia, tá legal, né? Tá aqui, ó, na nossa espacial. E agora, nós iremos trazer a pergunta desta tarde de sabadão, a nossa brincadeira de hoje. Atenção! Hoje, vale ou não vale? Ai, ai, ai. A informação que nós vamos trazer aqui, você irá dizer se a informação vale ou se a informação não vale. Vale ou não vale? A informação que chega, que o seu Zé está trazendo pra gente nesta tarde abençoada de sabadão, é essa aqui, ó. Preste atenção. A música Dormir na Praça, de Bruno e Marrone, foi escrita baseada em uma situação que aconteceu com o Marrone. Essa informação, ela vale ou essa informação não vale? A música Dormir na Praça, de Bruno e Marrone, ela foi escrita baseada em uma situação que aconteceu com o Marrone. Será que ele dormiu na praça, hein? Ah, não sei não. Vale ou não vale essa informação? Envie sua mensagem, participe com a gente no 999-740-105. Vambora com Eduardo Costa!

0: Aô, Duardão, chega de sujeira! Ah, mas tá uma sujeirada danada, né? Gente, 4 horas e 24 minutos, é o Sertanejo Bom Demais, é a nossa Espacial FM. É você marcando presença aqui com a gente, hein? Ó, você que chega agora, nesse exato momento no nosso programa, participe, envie sua mensagem no 999-740-105. Hoje, vale ou não vale? A informação é essa, ó. A música Dormir na Praça, de Bruno e Marrone, ela foi escrita baseada em uma situação que aconteceu com o Marrone. Será que o Marrone dormiu na praça? Aí teve essa inspiração para poder compor essa música, hein? E aí, essa informação vale ou essa informação não vale? Vamos lá, Sazé, vamos trazer abraço, vamos trazer participações. Quem é que tá chegando? Quem é que tá marcando presença?
1: Boa tarde, boa tarde, boa tarde. Fala, Igão. Manda um salve pra nós aí, pra minha tia senhora e pra minha nega Juju aqui. Tamo junto, Igão. Especial FM é nóis. Fala com o Sazé que nós vamos lá na mercearia Bocardida, lá tomar uma lá, viu? Fiado, hein? Tomar uma cachaça e comer uma pena de boa.
0: Que isso. Olha aí, Sazé, Sazé. Já começou a petição do fiado aqui, Sozinho. O Gilberto lá do Padre Libério.
2: Fiado nem se o mundo acabar.
0: Ô, Gilberto, um abraço pra você, um abraço pra Juju. É a turminha marcando presença aqui no nosso programa, né? A gente agradece a participação e o carinho. Tem mais.
3: Boa tarde, Ivo. Boa tarde, seu Zé. E pra todos os ouvintes aí, Sertanejo Bom Demais. Não vale não, viu? A respeito da sua pergunta aí, a música Dormir na Praça. Não tem nada a ver. Espacial FM, sucesso é aqui e onde você estiver. Ronaldo Martins.
0: Ronaldo Martins, então a informação não vale, Ronaldo. Um abraço pra você aí na cidade de Itaúna. Vai passear nesse final de semana, ô Ronaldão? Domingão, amanhã? Vai dançar um forrozinho amanhã, Ronaldo? Um abraço pra você, viu? Obrigado pela participação. Ela chegou, sua Zé. Tá ligadinha com a gente, hein, Antunes? Leonilda! Ô, Leonilda! Seja sempre bem-vinda. Ela tá mandando a seguinte mensagem aqui no programa. Igor, parabéns para o seu filho pela passagem de aniversário dele. Que Deus continue abençoando vocês. Ô, Leonilda, muito obrigado, viu? Eu agradeço o carinho. Eu agradeço a audiência. É isso aí. Hoje, meu filhote completa 17 anos, né? O Eric. Eric, meu filho, um beijo no seu coração, te amo. Papai do céu te abençoe, te guarde, te proteja, te ilumine sempre, viu? Parabéns, Eric!
2: Parabéns, aniversariante de hoje!
0: Bom, e a Leonilda? Ô, Leonilda, que negócio é esse aqui? Eu não entendi muito bem essa mensagem aqui. Ela parabenizou meu filho e depois colocou aqui, ó. Que história é esta? Olha aí, preste atenção. Que história é esta que você pediu gato rupiado pra miar pra você no programa dele? Eu não tô sabendo disso não, Leonilda. Eu não tô sabendo. Mas, engraçado, não foi só você não, viu, Leonilda? Aqui, ó, quer ver? Olha o Fofo aqui. Como é que é o negócio mesmo, Fofo?
4: Boa tarde, seu Zé. Eu acho que vale. Igor, Xanin miou pra você, você está com ciúme, não.
0: Que isso, gente, gente. Aí você me derruba, hein. Ô, Fofo, você tá doido? Que isso, o Xanin então tá miando agora? Ele tá querendo então, tô achando que ele tá querendo virar o lado do disco, não? Passar do lado, do lado A pro lado B? É, tô fora, hein? Eu, hein? Hã? Eu, hein? Tô correndo a distâncias e distâncias disso. Olha, rapaz, o Xanin quer mudar o disco, viu, seu Zé? Do lado A pro lado B, viu? Tá miando agora? Que gracinha, gente. Ah, me ajuda aí. Ô, Leonilda, tá rachando os bicos aqui, né, Leonilda? Leonilda, um abraço pra você, Leonilda. Nós vamos fazer um intervalinho curtinho, pequenininho. E daqui a pouco a gente volta. Que é isso, hein, Sazé? Hã? Você tá doido, rapaz? Nossa Senhora! Ave Maria! Vamos pro intervalo, Sazé, vamos pro intervalo.

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2: 4:29.
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2: Gente, nesse momento a temperatura 31 graus aqui em Pará de Minas, o tempo aberto. A umidade relativa do ar 36%.
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2: 4h36.
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0: Esse é o nosso programa Sertanejo Bom Demais. Só Zé, você tá programando vinheta errada aí? Que isso, Zé? Abertura já foi, Zé. Só Zé, acorda, Zé. O Zé tá cochilando. Só Zé tá cochilando. Nossa senhora, hein? Que isso? Que isso, Zé? 4:36, você acompanhando o Sertanejo Bom Demais, a nossa Espacial FM, neste sabadão gostoso, neste sabadão maravilhoso. E as mensagens estão cortando alto aqui no programa, sozinho, ó. É mensagem atrás de mensagem. Hoje, vale ou não vale? Atenção, hein? A informação é essa. A música Dormir na Praça, de Bruno e Marrone, ela foi escrita baseada em uma situação que aconteceu com o Marrone. Vale ou não vale essa informação? E aí? Participe no 999-740-75. Quem é que tá chegando, Sozé? Quem é que tá marcando presença? Pode trazer, Sozé. Vamos lá. Vamos trazer a participação. Alô, Ana! A Ana ligadinha com a gente no Walter Martins. Ô, Ana! Dizendo que a informação vale, Sozé. Olha aí, Ana, então a informação vale, Ana. Um abraço para você e a todos aí do Walter Martins, acompanhando aí o nosso programa. Janaína também ligadinha com a gente no bairro João Paulo. Oi, Janaína! Ela tá cumprimentando a Sabrina, aniversariante também de hoje. Ô, Sabrina, parabéns, hein? Felicidades para você, saúde e prosperidade.
1: Parabéns, aniversariante de hoje.
0: Um abraço a todos aí do bairro João Paulo, que acompanham sempre o nosso programa Sertanejo Bom Demais. Não acabou, não. O Magrelo, ô Magrelo, tá tudo bem com você, Magrelo? Nossa senhora, que é isso, Magrelo? Magrelo mandou um vídeo aqui, olha rapaz, uma bacia, é bacia? Meu Deus, é uma caixa cheia de biscoitos, o Magrelo tá fazendo biscoito nesta tarde de sábado lá em Caldas. Ô Magrelão, um abraço pra você, Magrelo. Obrigado pela participação, pela audiência aqui com a gente, hein, Magrelo? 4:38. Quem é que tá chegando agora, Sazé? Pode trazer.
2: Ô Igor, e parabenizar também todos os aniversariantes e especialmente seu filho. Fazendo aniversário hoje também, parabéns para ele, tudo de bom. Ô Igor, boa tarde, tudo bem? Ô Igor, quero mandar um alô especial aí pro meu sobrinho João Pedro. Ele é filho da Raíra e do Pedro Henrique. Mora lá perto de casa. Hoje é aniversário dele, fazendo 9 aninhos. Quero dizer para ele, Deus abençoe ele sempre. Parabéns para ele, tudo de bom. Um abraço. João Pedro, é sua tia Penha que te ama muito. Beijo.
0: Ô Penha, um abraço pra você também, Penha, aí na Jaguara, só que ela não tá na Jaguara não, né? Nesse exato momento ela está passeando, nos dando uma carona e abraçando ele, o João Pedro, 9 aninhos, aniversariante de hoje. Ô João Pedro!
1: Parabéns, aniversariante de hoje!
0: Felicidades pra você, João Pedro, prosperidade na sua vida também, viu? Saúde e paz, tá bom? Um abraço, João! 4:39, é o nosso programa Sertanejo Bom Demais. Deixa eu mandar um alô especial ao Alisson. O Alisson tá lá no Seringueiras. Ele tá apertado, viu, Sazé? Tá trabalhando? Não, tá tomando uma gelada. Fez questão de mandar a foto aqui pra gente. Ô, Maria Mansa, hein, Alisson? Um abraço pra você, viu? Pra toda a sua família. Obrigado pela participação, pelo carinho aqui na nossa programação, Alisson. E vai chegando gente, viu, Sazé? Quem é que mandou essa foto desse menino aqui? Nossa senhora, o menino tá tomando café. O menino tá tomando café na entrada da fazenda, Sazé. Olha aí. Ô, Rod! São os netinhos, né, da Rod, é isso? Tomando um cafezinho com biscoito frito, né? Que beleza, hein? Ô, cafezinho que deve tá bom, viu? Um abraço pra você, Rod. Seja sempre bem-vindo. Muito obrigado pela participação. Mandou áudio aqui? Vamos trazer o áudio da Rod aqui, ó.
3: Oi, Naná.
4: Vamos. Fala,
3: Oi, Igão.
4: Desce.
3: É o Otto. A gente tá na roça. Tô tomando café da tarde. Logo depois nós vamos lá no rio.
0: Ô, Otto! Um abraço pra você, Otto! Ô, Rod, deixa o menino falar, Rod. Não fica falando, fala. Não, deixa o menino falar no tempo dele. Que correria é essa? Que pressa é essa, Rod? Não, minha filha, hoje é sábado, tardezinha. Momento de descansar pra muita gente. momento de relaxar, de curtir a família. Sem pressa, Rod. Deixa a criançada falar, Rod. Vambora, vamos trazer mais um.

0: Santiago, com Ana Castela, meia-noite meia. Gente, 4 horas 47 minutos. Um abraço pra você curtindo o nosso programa Sertanejo Bom Demais, nesta tarde de sabadão. É a turma marcando presença aqui na nossa programação, né, Sozinho? Olha aí, o pessoal marcando presença por aqui.
1: Oi, Graúz, boa tarde, Graúz. Olha pra você ver, olha que sofrência. Aí, ó, vai com o Sozé, ele tá assando esse biscoito aqui. E mais tarde nós vamos lá na mercearia da Boca Ardida, lá do Pau Furado. Aí nós só não vai levar dinheiro não, ele vai biscoito pra poder trocar em troco de cachaça lá, porque ele não vende fiado pra nós, aí. A não ser que ele vender fiado. Se vender fiado, nós vai beber à vontade, falou?
0: Olha isso.
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0: Ô Magrelo, um abraço pra você. Ô Magrelo, esses biscoitos aí estão ficando bonitos, hein, só? Nossa senhora, com um cafezinho agora na parte da tarde, hein? Magrelo, Magrelo, um abraço pra você, viu? Obrigado pela participação. E aí, seu Zé, e o fiado?
2: Fiado tá trancado, fiado tá enterrado e com missa de 7 dias.
0: Ô, Magrelo, deu ruim, hein? Deu ruim, Magrelão. Tem fiado não, hein? É, lá na mercearia sim. Você pede o fiado e recebe um não grátis, né? Gente, 4 horas e 48 minutos. Hoje vale ou não vale? A música Dormir na Praça, de Bruno Marrone. Ela foi escrita baseada em uma situação que aconteceu com o cantor Marrone. E aí, gente? Será que é verdade isso? Será que essa informação vale? Ou será que essa informação não vale, hein? Hã? Vale ou não vale? 999-740-105. Vambora, trazer mais uma! João Paulo e Daniel.

0: Fogo de Amor. João Paulo e Daniel. Gente, 4 horas e 52 minutos. Um abraço pra você curtindo o Sertanejo Bom Demais. Alô, Vânia. A Vânia lá no São João de Cima. Ô, Vaninha. Seja bem-vinda, Vaninha. Obrigado pela participação. Um abraço a todos. São João de Cima. E ela tá falando aqui que a informação não vale não, viu, São Zé? Não vale não. Vânia, um abraço. Intervalo chegando e daqui a pouco a gente volta.
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0: 4h52.
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7: 4:56.

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5: 4:58.
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1: É o Sertanejo Bom Demais, é a nossa Espacial FM. Ótima tarde pra você de sabadão, curtindo aí a nossa programação. Hoje, vale ou não vale? A música Dormir na Praça, de Bruno e Marrone, ela foi escrita baseada em uma situação que aconteceu com o Marrone. Vale ou não vale essa informação, hein? E aí? Vamos trazer abraço, Zé. Vamos trazer mais participações. Quem é que tá chegando agora?
2: Boa tarde, Igor. Boa tarde, ouvintes da Especial FM. Aqui é o Jerry de Divinópolis. Isso mesmo. Tô mandando aqui, ó, no WhatsApp do mano. Tem como tocar a música Vida de Fazenda com uma dupla Celso e Márcio? Já ouvi essa música tocando dentro da programação. Se tiver, tem como tocar? Valeu, obrigado.
1: Ô, Jerry! Um abraço pra você, Jerry! Seja sempre bem-vindo. Um abraço pro Vanderlei também, que é irmão aí do Jerry, né? Pessoal de Divinópolis acompanhando a nossa programação. A gente agradece a audiência, a gente agradece o carinho de Divinópolis. Eu vou trazer a participação de Nova Serrana, a Quênia, ligadinha com a gente em Nova Serrana. Ô, Quênia, seja sempre bem-vinda, Quênia. Obrigado pela participação. E ela tá dizendo, Zé, que a informação não vale não, hein? Um abraço a todos de Nova Serrana. Agora nós vamos dar um pulo, né, Zé? Nós vamos dar uma esticada lá em Sete Lagoas. De Nova Serrana, vambora pra Sete Lagoas. Quem é que tá participando por lá? É ela, Zé, a mulher apaixonada? Ah, é a Ângela Maria. Ô, Ângela. Boa tarde, Ângela.
3: Boa tarde, Igor, boa tarde, que alegria. Sobre a sua pergunta, é falsa a pergunta. E eu queria ouvir a música José de Camargo e Luciano, Dois Corações e Uma História. Eu ofereço essa música para todos os ouvintes que estão ouvindo o programa. E eu ofereço essa música para todos que mandam um abraço para mim. E eu ofereço a música para todos os locutores e para todos os caminhoneiros. Essa música. Obrigado, Igor. Foi muito prazer conversar com você, Igor. Bom sábado, abençoado para todos nós, né? Amanhã é você, né? No programa de amanhã.
1: Ângela Maria, amanhã sou eu, no Amanhã Nossa, domingão também. Um abraço pra você, viu, Ângela? Muito obrigado pela participação, seja sempre bem-vinda. Um abraço a toda a sua família aí na cidade de Sete Lagoas, acompanhando aí o nosso programa Sertanejo Bom Demais. Um abraço, viu, Ângela? A Geralda também ligadinha com a gente em Ascensão. Ô, Geralda! Tá abraçando aqui a Leide e abraça também o Wellington em Ascensão. E adivinha o que essa turma tá fazendo? É isso mesmo, tomando uma gelada e não querem saber de mais nada, né? Um abraço a todos de Ascensão na audiência!

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3: 5:13.
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3: 5:16.
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3: 5 e 18!
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1: É o sertanejo bom demais, é tarde de sabadão. Um abraço, viu, você curtindo aí a nossa programação. Lembrando que a partir das 8 da noite tem ele, Anderson Henrique, trazendo o programa Conexão. A partir das 8 da noite, Anderson Henrique. Deixa eu mandar um abraço, ô Sozinho, especial. Tá lá, tá ligadinha com a gente, tá acompanhando o nosso programa. É aniversariante também de hoje, viu? Lá na comunidade rural de Melos, né? Zona rural de Melos, comunidade pertencente à cidade de Pitangui, soprando velinhas hoje, a dona Francisca, a dona Chica. Ô, dona Francisca, parabéns, hein?
2: Parabéns, aniversariante de hoje.
1: Felicidades pra senhora, saúde, paz e prosperidade. Ela que é a vovó do Eric, né? Do meu filhote. Um abraço, viu, dona Francisca? Que Jesus Cristo te abençoe, te guarde, te ilumine sempre, viu? São os votos também de toda a sua família. Um abraço! Tem mais alôs também, tem mais participações. A Renata! Ô, Renata! Tá no bairro Padre Libério e dizendo que a informação vale, Sozé. Olha aí! Renata, a informação então vale, Renata. Hoje, a informação é a seguinte. A música Dormir na Praça, de Bruno e Marrone, foi escrita baseada em uma situação que aconteceu com o cantor Marrone. Essa informação, gente, ela vale ou essa informação não vale, hein? E aí? Deixa eu mandar um abraço também. Tá marcando presença a Adriana no bairro Santo Antônio. Adriana! Tá tudo bem por aí, Adriana? Como é que tá o calor aí no bairro Santo Antônio? Um abraço pro Arthur também, que tá sempre na escuta aqui do Sertanejo Bom Demais. A gente agradece o carinho. O Kefferson! Ô, Kefferson! Ótima tarde pra você. Seja sempre bem-vindo, Kefferson! Agora são 5 horas e 21 minutos. Vambora! Vamos trazer mais uma!

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0: Gente, 5 horas e 31 minutos. Um abraço pra você que tá curtindo o nosso programa. O José Adão, só Zé, dizendo que a informação não vale, viu? José Adão, informação não vale não, José? Um abraço pra você, viu? O Vanderlei dizendo também que a informação não vale. Ah! É o Jerry e o Vanderlei lá em Divinópolis. A gente agradece a audiência, a gente agradece aí a participação. Hoje, vale ou não vale? A informação é essa. A música Dormir na Praça, de Bruno e Marrone. Ela foi escrita baseada em uma situação que aconteceu com o Marrone. Vale ou não vale essa informação, hein? Sim ou não? Envie sua mensagem. 99974-0101.

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2: 5h32.
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2: Gente, tempo aberto com a temperatura marcando 29 graus. A umidade neste momento em Pará de Minas, 42%.
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2: 5:36.
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5: 5h38.
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O sertanejo bom demais é a nossa Espacial FM. Agora são 5 horas e 39 minutos. Eu quero ter aquela conversa com você de coração para coração. Olha, valorize quem caminha ao seu lado, viu? Eu te faço uma pergunta. Quem esteve ao seu lado quando as coisas não estavam bem? Pense nessa pessoa. Talvez seja sua mãe, seu pai, o seu marido, sua esposa, um filho, um irmão, um amigo. Ou talvez seja alguém que você nem imaginava que estaria presente. A vida, gente, vai passando. E muitas vezes a gente se acostuma com a presença das pessoas, né? Acha que elas sempre estarão ali, mas a verdade é que ninguém é eterno. Por isso, valorize enquanto você pode. Não espere uma data especial, não precisa de presente caro. Às vezes, um abraço sincero vale mais do que qualquer coisa. Um obrigado por estar comigo pode mudar o dia de alguém, viu? Eu tenho orgulho de você pode ficar guardado no coração por muitos anos. A gente nunca sabe o peso que uma palavra nossa pode tirar dos ombros de alguém. Então hoje, olhe para quem está perto. Olhe de verdade. Talvez você tenha aí alguém muito especial dentro da sua própria casa e esteja tão acostumado com aquela presença que esqueceu de agradecer. Não deixe que a correria roube aquilo que realmente importa. Dinheiro, a gente pode recuperar. Um objeto pode ser comprado novamente. Uma oportunidade pode aparecer outra vez. Mas o tempo... O tempo não volta, gente. O tempo, ele não volta. Então ame, cuide, esteja presente, faça questão... Porque no final da vida, provavelmente você não vai desejar ter trabalhado mais. Vai desejar ter amado mais, ter abraçado mais, ter estado mais perto de quem realmente importa. É ou não é? Ó, que Deus abençoe o seu sábado, que sua casa tenha paz, que sua família tenha saúde e que você tenha sabedoria para reconhecer as pessoas especiais que Deus colocou no seu caminho. Porque algumas pessoas são presentes. E presente a gente não guarda para depois, não. A gente agradece enquanto ainda pode abraçar. Então, valorize quem realmente está junto de você. Valorize quem caminha ao seu lado. São 5 horas e 42 minutos, às 18 horas, nós vamos trazer o momento da oração aqui no nosso Sertanejo Bom Demais.

0: Chico Rei e Paraná. Foi pra não chorar. Ô, Ângela.
1: Meus parabéns pro seu filho, viu? Que Deus proteja ele, que Deus ilumine o caminho dele. Que Deus guarde ele. Muitas prosperidades pra ele, viu? Meus parabéns pra ele. Viu, Igor? Pro seu filho.
0: Ângela Maria, muito obrigado. Eu agradeço, Ângela. Obrigado, viu? Um abraço pra você aí em Sete Lagoas, acompanhando o nosso sertanejo bom demais. Seja sempre bem-vinda, Ângela. E a dona Francisca?
2: Oi, boa noite ou boa tarde. Ô, oh, Deus abençoe, obrigadão, viu? Ô, oh, manda um abração aí, um alusão aí. Meu príncipe Eric, meu lindo, maravilhoso neto. Vou voltar desejando os parabéns pra ele. Manda um musgão aí pra nós, tá? É nós dois. É Deus e nós dois, Eric.
0: Dona Francisca, mais uma vez, parabéns pra senhora, viu? Felicidades, que papai do céu ilumine a senhora, viu? Te dê muita saúde, né? E hoje é aniversário também do meu filhote, o Eric, que é neto da Dona Francisca. Um beijo no seu coração, viu, Eric? Mais uma vez, parabéns. Minha amiga Sônia Silveira, no bairro São José, parabenizando meu filhote. Ô, Dona Sônia, obrigado, viu, pela participação. Eu agradeço o carinho aí com o Eric, tá bom? Um abraço pra toda a sua família também, acompanhando aí o sertanejo bom demais. Renata Viviane. Ô, Renatinha! Um abraço pra você, ela que é fãzona de Zezé de Camargo e Luciano, né, Renata? Tá chegando, né, Renata? Tá chegando, né? Um abraço, tá bom, minha amiga? Nós vamos fazer um intervalo e já já estaremos de volta com muito mais. Não saia daí.
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0: 5h54.
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0: 5h57.

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7: 6 horas.
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0: Gente, 6 horas em ponto, trazendo agora a oração de final de tarde e início de noite. É hora de falar com Deus.
1: Quando eu quero falar com Deus, eu apenas falo.
0: Senhor meu Deus, neste fim de tarde, começo de noite, queremos agradecer por mais um dia de vida. Abençoa cada pessoa que está nos ouvindo, suas famílias, seus lares e seus caminhos. Protege quem está na estrada, quem está trabalhando e quem está voltando para casa. Leva paz aos corações, esperança aos que estão passando por dificuldades e saúde aos que precisam, Pai. Que esta noite seja tranquila, abençoada e cheia da Tua presença. Fica conosco, Senhor, e guarda todos nós. Em nome do Pai, do Filho e do Espírito Santo. Amém.

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5: 6:15.
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0: Lauana Prado! Gente, 6 horas e 22 minutos, ótima noite! Você curtindo o Sertanejo Bom Demais? Você curtindo a nossa Espacial FM? Onde quer que esteja, marcando presença com a gente! Boa noite! Deixa eu trazer mais alôs, né, Sazé? Mais participações aqui na nossa programação. Alô, Rodolfão!
1: Ô, Igor, meu grande amigo, passando aqui para desejar pro Eric, seu filho, um feliz aniversário. Desejar para ele muitos anos de vida, com muita paz, muita alegria. Que Deus ilumine sempre o seu caminho. Desejo tudo de bom para ele. Aqui quem fala, Igor, é Rodolfo, seu grande amigo de Pitangui. Um abração, Igor. Com Deus aí.
0: Ô, Rodolfão, um abraço pra você, meu amigo. Muito obrigado, viu? Por marcar presença aqui com a gente no Sertanejo Bom Demais. Parabenizando também meu filhote. Eu agradeço de todo o coração. É o Rodolfo do Cajuzinho, né? Um abraço pra você, Rodolfo. Seja sempre bem-vindo.
2: Delegado, boa noite, delegado. Manda a moda pro delegado aqui no Sítio Cavalão. Hoje os dói, Amor Sertanejo. Tô indo ali pro lado daqueles capoeira grande. E vai ali beber uma cachaça e toca um rió, delegado.
0: Ah, delegado, delegado, delegado. Esse é o Lucivaldo, delegado. Ô, Lucivaldo, anda mais que notícia ruim, viu? Final de semana, então, você não pega ele na casa dele, não. Ele mora lá no Sítio Cavalão, né? Mas faz uma via sacra que eu vou te contar, viu? Um abraço pra você, Lucivaldo. Obrigado pela participação, pelo carinho aqui com o nosso sertanejão. Vambora, só Zé, trazer mais uma!

0: rico! Memória esquecida? Alô, José! Ligadinho com a gente em Campo Alegre, em Esmeraldas. Ô, José, um abraço pra você. Ele que parabeniza o meu filhão, completando mais um ano de vida hoje, né? Ô, José, eu agradeço, viu? Papai do céu te abençoe, te guarde, te ilumine também, tá bom, José? Um abraço a todos vocês de Esmeraldas, acompanhando a nossa Espacial FM, o nosso sertanejo bom demais. O Rony Natanael também passando por aqui. Boa noite, Rei do Café!
1: E aí, Igor? Beleza, moço? Capricha numa música bem boa aí pra nós, tá bom? Ofereço pra vocês aí da rádio, tá bom? Pra todos os ouvintes. Ok? Espaço FM, você está aqui e onde você estiver, sempre.
0: Ok, Rony, um abraço para você também, viu? Obrigado pela participação, Rony. A Adriana Clemente, ligada lá no bairro Santos Dumont, juntamente com a Dona Odete. Um abraço, Dona Odete, tá sempre na escuta, né? Do Sertanejo Bom Demais. Agora são 6 horas, 31 minutos. Hoje, nós temos a seguinte brincadeira no programa. Vale ou não vale? Nós estamos trazendo aqui uma informação e você vai analisar essa informação, se ela vale ou se ela não vale. A informação é a seguinte: a música Dormir na Praça, de Bruno e Marrone, foi escrita, preste atenção, hein? Baseada em uma situação que aconteceu com o cantor Marrone. Essa informação, ela vale ou ela não vale? A música Dormir na Praça, de Bruno e Marrone, foi escrita baseada em uma situação que aconteceu com o cantor Marrone. Vale ou não vale? Envie sua mensagem no 99974-0105.
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1: Gente, a temperatura 26 graus em Pará de Minas. Tempo parcialmente nublado. A umidade relativa do ar marcando 50%.

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1: 6h35.
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Escândalo de Amor. Eita, nós, gente. Gente, agora são 6 horas e 47 minutos. Um abraço pra você curtindo o sertanejo bom demais.

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2: 6h48.
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0: Gente, o tempo parcialmente nublado em Pará de Minas, com a temperatura marcando 26 graus, a umidade relativa do ar 53%.
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0: 6h51.

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6: 6h53.
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0: ótima noite de sabadão, você curtindo aqui a nossa programação. Boa noite, boa noite, boa noite. Seja bem-vindo, seja bem-vinda. Deixa eu trazer um abraço. Tá marcando presença o Márcio. Ô Márcio, cumprimentando a Irene, a Cida, também o Sidmar, né? Ou melhor dizendo, a Sidmar, pessoal em Meireles, viu, Sazé? Pessoal em Meireles, e ele frisou aqui, ó, estamos aqui fazendo uma dobradinha com focinho, carne cozida com língua, pescoço de peru no fogão a lenha, fogão a lenha. Ô Marcinho, um abraço pra você em Meireles, obrigado pelo carinho, pela participação aqui na programação. A Vera também ligadinha com a gente em São Gonçalo do Pará. Ô Verinha, tá abraçando aqui todos os ouvintes do Sertanejo Bom Demais, está parabenizando, né, o meu filho Eric. Hoje o Eric completa mais um aniversário e a Vera parabenizando ele. Ó, Vera, eu agradeço, viu, em nome do Eric. Muito obrigado pela audiência e um abraço a todos aí de São Gonçalo do Pará acompanhando o Sertanejo Bom Demais. A Renata Viviane também parabenizando o meu filhote. Eu agradeço, viu, Renatinha? Muito obrigado pela participação. Seja sempre bem-vinda também aqui à nossa programação. Renata Viviane na audiência. E a Conceição, hein?
1: Oi, Igor Araújo. Boa tarde. Boa tarde, José. É a Conceição aqui da Lila Ferreira. Oi, manda a música aí pra mim, mais um Xingu aqui, o Rondon. Isso aqui na casa dele. Manda uma música bonita pra nós aí. Pra ser aquele sucesso aqui onde você estiver.
0: Conceição, Conceição, um abraço pra você e pro Xingu aí, Conceição. Eita, Conceição, Conceição tá lá na casa do índio, viu, Sazé? Um abraço pra você, Conceição, um abraço, Xingu. Adriana, também passando por aqui no bairro Santo Antônio. Ô, Adriana, parabenizando meu filhote, eu agradeço a audiência, viu, Adriana? Um abraço pro seu filhote também, o Arthur, toda a sua família do bairro Santo Antônio, acompanhando aí a nossa programação. Vambora, Sazé, vamos trazer mais um.

0: João Paulo e Daniel pedindo bis, gente. 7:09. Ótima noite pra você que tá aí, ó, na sintonia da melhor Espacial FM. A número 1 de Pará de Minas e de toda a região. Boa noite pra você, ótimo sabadão. Ele chegou, Zé. Ele tava sumido, mas agora apareceu. É ele, o Yuri.
1: Boa noite, Igor Araújo. Boa noite, Sozé. E o boteco aí? Tá todo vapor? Ó, você não gosta que fala boteco, não, né? E a venda aí, como é que tá? Vendendo muito salame com pinga aí? Fico feliz por isso, hein? Deus abençoe nós todos nesse dia maravilhoso que nós tivemos. Independência ou morte, hein? Nós tá vivendo aí é o sábado feliz, porque segunda-feira é feriado. Ô, Igor. Espero que você na segunda-feira esteja de folga, hein? E o Sozé trabalhando, hein? Porque a turma tem que beber um gole aí, hein? Fique com Deus, Deus abençoe. É o Yuri de Divinópolis.
0: Oi, Yuri, um abraço pra você, moço! Obrigado pela participação, pela audiência. Não, na segunda-feira vai estar firme aqui, viu, Yuri? Pode ter certeza disso, viu? Um abraço a toda a sua família aí em Divinópolis. Muito obrigado pela participação aqui com a gente no Sertanejo Bom Demais. Menino bom tá lá, né, sozinho, o Yuri, né? Só não presta, mas é bom. Um abração, Yuri!
2: Oi, boa noite, boa noite. Parabéns pro seu bebê aí. Ô, oh, tá aí a Conceição que manda a música boa pra nós. Aquela lá assim, ó, Chiquinha Esmaltada, né? Cafezinho, né, Chiquinha Esmaltada? Por favor, ô Igor, manda pra nós aí, fala com o Sozé que eu mas a Conceição, nós não bebemos não. Mas o Gatorade não vai querer que anota pra nós, por favor.
0: Imagina se beber, sem Xingu. Ah, seu danado. Um abraço pra você, Rodon. Obrigado pela participação, pela audiência aqui com o nosso programa Sertanejo Bom Demais, aqui na nossa Espacial FM. E tem mais, né, Sozé? Quem é que tá chegando agora?
3: Manda uma música pra nós aí, aqui no Morada Nova. É, tá pescando aqui. E manda um abraço para a Maria, que era aniversário dela hoje, trabalha lá no hospital. Alô? Tô aqui em Morada Nova.
0: Reginaldo Guedes, diz que tá pescando, né, Sozé? Diz ele que tá aí abraçando a Maria, aniversariante de hoje. Alô, Maria! Parabéns, Maria!
4: Parabéns, aniversariante de hoje!
0: Felicidades, viu? Saúde, paz e prosperidade, Reginaldo Guedes, que pescar aqui nada, eu sei como é que é, viu? Não vem não, Reginaldo. Vambora, agora são 7:12, trazer mais uma.

Taíde e Alexandre, tá nervoso? Vai pescar! Gente, 7 horas 24 minutos, você acompanhando o Sertanejo Bom Demais, a nossa Espacial FM. Alô, Geralda! Tá ligada com a gente em Garatinga? Oi, Geralda, seja bem-vinda, viu? Obrigado pela participação, pela audiência. Um abraço a todos de Garatinga, acompanhando o nosso programa Sertanejo Bom Demais. O Wagner também ligadinho com a gente. O Wagner tá lá no Seringueiras. E dizendo, só Zé, que a informação não vale não, hein? É, hoje vale ou não vale? Ó, a seguinte informação é essa. A música Dormir na Praça, de Bruno e Marrone, foi escrita baseada em uma situação que aconteceu com o cantor Marrone. Essa informação vale ou essa informação não vale, hein, gente? A música Dormir na Praça, de Bruno e Marrone, foi escrita baseada em uma situação que aconteceu com o cantor Marrone. Vale ou não vale? Ai, ai, ai. Participe você também no 999-740-105. É você sempre marcando presença com a gente na nossa Espacial FM. E por falar em Bruno e Marrone...

0: Eduardo Costa, pele, alma e coração. 7:38, um abraço pra você curtindo a Espacial FM, curtindo o nosso programa, o sertanejo bom demais, bom sabadão! E a gente vai trazendo mais abraços, né, Sozé? Mais alôs aqui na nossa programação, a turma vem chegando, pessoal marcando presença com a gente. Alô, Vinícius! O Vinícius Martins, Sozé, tá dizendo que a informação não vale. Ele tá participando da brincadeira de hoje, né? Ó, vale ou não vale? A música Dormir na Praça, de Bruno Marrone, foi escrita baseada em uma situação que aconteceu com o cantor Marrone. Vale ou não vale, hein? O Vinícius Martins dizendo que não vale. Vinícius, um abraço pra você. Muito obrigado pela participação. A Maria das Graças também ligadinha com a gente. Boa noite, Maria.
1: Boa noite, Maria das Graças, Tangui. Quero uma música oferecer pra gente, minha filha e minha nota aqui em casa e o gatão do Poeira Grande. É, amaremos. Quero Barreirito, viu? Faz pra mim. Boa noite com Deus.
0: Maria das Graças, um abraço pra você. Uma ótima noite. Um abraço a todos aí de Onça de Pitangui, acompanhando aí o nosso programa Sertanejo Bom Demais, hein? O Bael! Ô, Bael! A rocha tá apertada aí, né, Bael? É, a turminha tá lá em Tavares, viu, Sozé? A rocha tá pegando uma suanzinha lá, ó. Tá apertada junto com o Ian, né? Ah! Que vidão, hein? Tem que descansar bastante, né? Um abraço pra você, Bael. Um abraço aí a Ayla também, Rebeca, toda a turminha aí de Tavares. Que acompanham também o nosso programa Sertanejo Bom Demais, né? A Adriana e o Arthur no bairro Santo Antônio, passando por aqui, uma ótima noite. Vambora, Sozé, vamos trazer mais um!

Thaís Alexandre, Toneladas de Paixão. Essa é bonita, hein? Ô, música, sou! Gente, ó, lembrando, daqui a pouco, a partir das 8 da noite, tem ele, Anderson Henrique, trazendo o programa Conexão, com aquela alegria, com aquela energia e com aquela positividade. Então, ó, daqui a pouco, a partir das 8 da noite, Anderson Henrique com o programa Conexão. Deixa eu mandar um alô. Tá marcando presença com a gente. Em Onça de Pitangui. Alô, Jaqueline! É a Jaqueline Gomes, tá sempre na escuta aqui do Sertanejo Bom Demais. Um abraço pra você, Jaqueline! Obrigado pela participação, hein? Bom, e nós vamos trazer agora a resposta da nossa brincadeira de hoje, né, Sozé? Foi a seguinte, ó. Hoje foi vale ou não vale, né? A informação foi essa. A música Dormir na Praça, de Bruno e Marrone, foi escrita baseada em uma situação que aconteceu com o cantor Marrone. Essa informação vale ou essa informação não vale? A música Dormir na Praça, de Bruno e Marrone, foi escrita baseada em uma situação que aconteceu com o Marrone. Vale ou não vale? E agora? E agora? Meus amigos, a informação, ela não vale, não vale não, não teve nada disso, né? A informação não vale. Ô, Sozé, faturamos o sábado, como é que ficou? Hã? Não, não faturamos não, Sozé. Ah, a turma respondeu corretamente que não valia? Só a semana que nós faturamos, é um sábado não, né? Que isso. Vambora, né, Sozinha? Vambora, né? Amanhã estaremos juntos, hein? Domingão na nossa Espacial FM, a partir das 9 da manhã, trazendo o programa Amanhã é Nossa. Eu vou ficando por aqui, mandando um beijo e um abraço ao meu filhote, o Eric, hoje aniversariante. Eric, um beijo pra você, viu? Te amo demais. Parabéns, meu filho. Continue sendo esse menino maravilhoso, esse menino exemplar, viu? Um abraço pra você. Papai te ama muito. Eu vou ficando por aqui, gente. Um grande abraço. Bom sabadão pra todos. Juízo! Aproveite, divirta-se, mas tenha responsabilidade. E amanhã estaremos juntos. Domingão na Espacial, no programa Amanhã Nossa, a partir das 9 da manhã. Daqui a pouco, Anderson Henrique com o programa Conexão. Valeu, moçada. Boa noite. Tchau, tchau.

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8: Espacial, agora 8:00.
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5: Espacial, agora 8:03. Boa noite.
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6: Opa, e aí? Simbora, sabadão, tá começando mais um Conexão por aqui, vamos juntos.

aí, sábado à noite, como é que você tá? Simbora pra mais uma edição do Conexão, depois da companhia agradável do meu amigo Igor Araújo, sertanejo bom demais, e o nosso DJ, o nosso sonoplasta, seu Zé. Simbora pra mais uma edição do nosso Conexão, pintando aqui no 105.5 da sua Espacial FM, pela internet, também na sua Alexa. De agora até às 11, você sabe, né? Muita música boa, contando com você do outro lado, às 10, o nosso Moda de Rancho. Simbora, meu filho, porque ó, é sábado, 5 de setembro de 2026. Chegamos aí, né, ao final da primeira semana do mês, a 36ª do ano. Até aqui já temos nada mais, nada menos que 248 dias que já viraram história, faltando só 117 para acabar o ano de 2026. Não tá brincadeira não, né? Então vamos fazer o seguinte, vamos tocar muita música boa pra você aproveitar muito o seu fim de semana. O que você tá arrumando? Já tá de bobeira aí? Já tá com a turma aí naquela resenha gostosa, no seu dia de descanso, na folga, né? Tá aí nos sítios, chácaras, tá nos bares da vida, da cidade. Coisa boa ter você aqui, tá? Sou Anderson Henrique, é um prazer imenso estar com você aqui nas ondas da Espacial FM. Vamos juntos e a gente já começa trazendo Hugo e Guilherme, Coração na Cama. 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

0: É sucesso, hein? Gustavo Lima com o Panda, Calcinha de Renda, Ana Flávia Castela, Olha Onde Eu Tô, ainda Cleiton Romário com Zé Felipe, Se Eu Te Perdoar, Hugo e Guilherme, Coração na Cama, fechando a nossa primeira sequência do Conexão, por aqui, neste sabadão. Vem comigo, tá? Até às 11, é o nosso Conexão por aqui nas ondas da Espacial FM. 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Intervalinho, a gente já volta com mais Conexão por aqui na Espacial FM. Não saia daí.
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Já de volta com você, por aqui com o nosso Conexão pelas Ondas da sua Espacial FM. O sucesso é aqui. E você sabe, né, que até às 11, tamo junto, você não pode me abandonar. Às 10 tem o nosso Moda de Rancho, nosso momento nostalgia, pra gente curtir aquelas modas que fizeram história, né, as músicas sertanejas, né, que estão aí enraizadas na história, né? É muito bom. Às 10 você vai acompanhar com a gente por aqui, dentro da programação da Espacial FM. Tá combinado? E eu quero você comigo, tá? Vamos juntos! Você aí no tradicional radinho 105.5, pelo aplicativo, na sua Alexa, vamos juntos. Pode dar aquele gás aí, porque agora tá chegando aqui essa música maravilhosa, que tem uma energia surreal. É Jorge e Matheus, A Hora é Agora. Essa música fala muito sobre positividade, né? Então bora curtir. Aumenta o som, Espacial FM. 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

0: Aô, gerente da Sicredi.
1: Esse aí é o gerentão, né? É, rapaz. Bruno e Barreto, ainda coming to my life, Nayara Azevedo com Mayara e Maraísa, uma cerveja urgente. E ainda saudade lá com Jorge e Matheus. Essa música, gente, fala a verdade, hein? Essa música do Jorge e Matheus, A Hora é Agora. Vou dizer pra você, viu? Que positividade dessa música. A gente matando saudade por aqui nesta noite de sábado, lá de 2012, né? Não sei se você se lembra, foi um projeto gravado lá na praia de Jurerê, em Florianópolis, né? Um clipe bem legal, assim, bem bacana. E como eu disse, né? Quando eu abri o bloco ali, né? A positividade dessa música é algo maravilhoso, né? Saudade aí, não tão distante, 2012. Falando em saudade, você sabe que às 10 tem o nosso modo de rancho, nosso momento de nostalgia, onde você vai relembrar clássicos da música sertaneja, músicas que fizeram história e que nunca saem de moda. Tudo isso às 10, né? É daqui a pouco, porque passa voando, você sabe como é que é, né? Eu vou fazer mais uma paradinha por aqui no Conexão pelas Ondas da Espacial FM e eu já volto com você. Não sai daí não, que daqui a pouquinho tem mais por aqui.
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4: 8h37. 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
3: Espacial, agora 8h39.
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4: 8h41 na Espacial.
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E já estamos de volta por aqui com o nosso Conexão pelas ondas da Espacial FM. O sucesso é aqui. Vamos juntos. Deixa eu mandar aqui abraços e abraços. Alô, senhor Américo Petrizzi, ligado com a gente lá no bairro São Francisco. Tá sempre em sintonia. Grande abraço, Américo. Deixa eu mandar um alô também aqui pro Aguinaldinho Pintor. Aguinaldinho fez aniversário na quinta-feira, gente. E claro, né? Comemorou daquele jeito. Aguinaldinho, um abraço a você, meu querido. Felicidades. Tudo de bom, tá? Que Deus possa te abençoar imensamente aí, muitos anos de vida, paz e felicidade sempre, meu querido, tudo de bom, né? Setembro, né? Setembro é bom demais, tem um mundo de festa, né, rapaz? Tem um mundo de aniversário, coisa boa! E também vou abraçar aqui a Adriana, que tá com a gente no bairro Santos Dumont, o Marcelão e a Maíra estão lá no Recanto, o Rony e Natanael também tá sempre ligado aqui, essa turma aqui são os nossos titulares aqui todas as noites no Conexão, essa turma maravilhosa, obrigado aí pela presença e pela participação de vocês, sempre, sempre, tá? Agora, tá chegando mais sucesso por aqui no Conexão, Zé Neto e Cristiano, Derreter a Aliança, Espacial FM, o sucesso é aqui.

0: Israel e Rodolfo, Top Play, Alceu Valença, Anunciação. Esse remix é muito legal, a música é maravilhosa e com esse remix ficou legal demais, né? Com o Jumping ou Hopping, Diego e Arnaldo com Patrão, participação da Mariana Fagundes e ainda Zé Neto e Cristiano, Derreter a Aliança. E assim fechamos mais uma sequência por aqui, mais uma paradinha e daqui a pouquinho tem mais aqui no Conexão, nesta noite de sábado. Você chegou agora? Ó, coisa boa ter você aqui, tá? Vamos juntos e às 10, nosso Moda de Rancho, pra você matar a saudade, pra você relembrar, tem muita música boa já preparada aqui pra rodar pra você, viu? Já volto, não saia daí. Até às 11 é o nosso Conexão, não me abandona, não.
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2: Espacial 8:57.
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0: E voltamos para mais uma hora, nossa segunda hora já de conexão por aqui neste sabadão 5 de setembro, hein, gente? Ô, coisa boa! E você tá aí ligadinho com a gente, obrigado mesmo, tá? Pela sua companhia, pela sua presença aqui, é sempre muito bom contar com você, tá? Sempre bom demais ter o carinho da sua audiência. Meu abraço a você que tá em casa, você que tá com a turma aí nos sítios, nas chácaras, pelas fazendas, pelos bares da cidade, você que também tá no trabalho. Eu vou abraçar aqui de forma muito especial aos meus amigos motoristas de aplicativo, a você taxista, ótima noite pra vocês, obrigado pela carona, aos passageiros também, né? Nosso abraço todo especial e obrigado mesmo aí pela companhia aqui no Sonzão da Espacial FM. E falando nisso, ó, pra você que tá aí curtindo, vamos trazer agora Diego e Vitor Hugo, Tubarões Espacial, o sucesso é aqui.
1: Sim, que é.